0: conhecido por professores ateus e nas escolas materialista, reconhecido como uma luz a iluminar mentes. É assim, Deus usa as pessoas para fazer resplandecer sua luz em todos os ambientes, inclusive onde existe trevas.
1: E por falar em livro, o senhor vai lançar um livro no seu jubileu, não é isso?
0: Ah, sim, estamos lançando mais um livro agora, recentemente, graças à colaboração da Clemância, que é missionária de nossa obra. Nós vamos lançar nesses dias o livro Palavras Vindas do Céu. Eu queria que a imagem pudesse, sim, exatamente, Palavras Vindas do Céu. É um relato de todas as mensagens dos santos. São 250 páginas com a biografia de cada santo, inclusive do Beato Futoshin, que foi beatificado agora nos Estados Unidos. A biografia e as palavras que eles deixaram para nós e continuam falando para nós. Santa Teresinha do Menino Jesus, né? Santo Agostinho, a medida do amor é amar sem medida. Você vai gostar. E depois os outros livros, Chamas Ardentes de Amor, A Verdade Vos Libertará, sobre a doutrina cristã e doutrinas contrárias à fé cristã, apenas um paralelo para que as pessoas estudem. É um trabalho catequético, mas foi um estudo muito profundo que eu fiz, por exemplo, entre o que é que o diz o cristianismo, o evangelho segundo a igreja, o evangelho segundo Allan Kardec, uma análise. Eu estudei 2 anos, para que as pessoas, no uso da liberdade, leiam e façam suas escolhas, e outros mais.
1: E para finalizar, padre, se o senhor ainda tem algum sonho para realizar?
0: Muitos. O tempo é curto, eu tenho consciência disso, eu tenho 77 anos, mas nunca quis medir o tempo no cronômetro. Quero viver cada instante como sendo uma graça de Deus. Tenho sonhos grandes de terminar a obra que ele me confiou. Estamos agora construindo a casa para os padres, Casa São João Maria Vianney, está já quase terminada, para padres idosos que queiram morar aqui na Serra. Porque muitos padres diocesanos, quando chegam à idade, saem da paróquia, não tem onde ficar, não tem mais família. Os sobrinhos vão receber um velho que precisa de assistência até para ir para o banheiro. Teremos a nossa casinha para os padres, um sonho, mais um sonho realizado. E sonhos bonitos de ver o mundo transformado, de ver o povo feliz, de ver o Brasil sem corruptos nem corruptores, uma pátria livre, soberana, onde o povo não seja obrigado a viver de migalhas de ninguém, mas pelas riquezas que nós possuímos, que tenhamos pão em todas as mesas, justiça para todos, igualdade para todos e liberdade para todos, sem corrupção, que é a grande chaga que envergonha o Brasil. Você sabe que eu estou dizendo a verdade. Isso um dia vai ser erradicado com a graça de Deus, com a organização do povo. Acredito muito, muito que todas as transformações só virão a partir da organização das pessoas, da sociedade, da organização do próprio povo, para que sejamos donos do nosso próprio destino. Sempre pensei assim.
1: Antes de chamar o conselho do padre, eu vou ler aqui os comentários que chegaram com o nome das cidades, tá bom? Eu pedi para colocar a cidade, né? Vi aqui Belo Horizonte, Sanharó, Alagoinha, Petrolina, Recife, Pesqueira. Quem mais aqui, meu Deus? Estados Unidos, né? Nosso irmão que tá lá fora. Ah, eu separei outro aqui. São Lourenço da Mata, Alagoinha, Venturosa.
0: Alagoinha é a minha terra aqui.
1: Ah, sua terra, né? Macaparana, Caetés, Recife, Sanharó, Belém de São Francisco, olha, Pesqueira, Riacho das Almas, muitas, muitas pessoas de vários locais. Muito obrigado, viu? Vamos pro conselho do padre.
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0: O conselho de hoje, neste dia 25 de setembro. Não desanime. Lembre-se, as noites mais escuras amanhecem. Coragem, confiança. Não se entregue ao desânimo. Deus caminha conosco. Ele não lhe abandonará jamais. Tenha certeza do que eu lhe digo. Com ele, o impossível torna-se-á possível. Creia e você verá.
1: Vamos juntos então agora para um momento de oração com o padre Adilson Simões.
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0: Ó Pai Santo, meu Senhor e meu Deus, eu te louvo e te agradeço por esse momento, por cada pessoa que nos assiste. Dai-lhes a saúde, Senhor, do corpo e da alma. Livrai-as de todos os malefícios e contaminações do inimigo. Peço-vos, dermai a vossa bênção sobre nossas famílias, sobre a nossa pátria, sobre o nosso povo. Ficai conosco, não nos deixeis cair na tentação. A tentação de dizer sim quando devemos dizer não. A tentação de falar mal dos outros, de nos dividirmos por coisas inúteis. Conservai-nos unidos, conservai em nós a esperança. Ficai conosco, Pai Santíssimo, por vosso Filho Jesus Cristo vos peço, que vos digneis abençoar-nos. Em nome do Pai, do Filho e do Espírito Santo. Amém.
1: Amém. Saudando aqui os últimos comentários: Carpina, Alagoas, Paranatama, Custódia. Deus abençoe a todos. Gostou, padre? Foi bom?
0: Mãe, foi muito bom. Foi bom demais. E não sei se você gostou, mas sexta-feira tem mais. Sempre às sextas-feiras. Divulgue, convide as pessoas para estarem conosco e faça as perguntas como fizeram hoje. Lhes garanto, se não souber responder, serei humilde a dizer não sei ou não quero responder, mas tudo farei para que chegue a você não o que eu penso, mas o que o Evangelho nos apresenta, palavra de Deus, palavra que ilumina nossos caminhos. Boa noite, muito obrigado.
1: E aproveitando a nossa grande audiência, só para fechar, lembrando, domingo, né, padre? Texto dos homens, o pessoal do todo lá no santuário, não é isso?
0: Sim, domingo próximo, das 8 às 4 horas. O grande encontro interestadual dos homens do Terço, Pernambuco, Paraíba e Alagoas. Você pode nos ajudar como voluntário. Precisamos receber esses homens, suas famílias, da melhor forma possível. Venha, tem lugar para você dizer: eu sou missionário, missionário da misericórdia. Precisamos de muitas pessoas para a acolhida, para a limpeza dos banheiros, para servir o almoço, para a planejar a liturgia e celebrar muito bem a liturgia. Vai ser lindo demais. Espero a colaboração das pessoas mais próximas para que seja um encontro memorável. Conto com a presença de vocês.
1: Amém. Último recado aqui para a Vanusa, que pediu para lembrar dela, de Currais Novos, está assistindo. Rio Grande do Norte, né? Deus abençoe, viu? Obrigado, padre. Deus abençoe o senhor também. Até a próxima, gente. Tchau, tchau.
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0: 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As notícias do governo federal que movimentaram o país no dia de hoje.
1: Olá, boa noite.
2: Boa noite para você que nos acompanha em todo o país.
1: Sexta-feira, 25 de setembro de 2026.
2: Vamos aos destaques do dia.
1: Medida provisória vai proibir as bets no país.
2: A partir da publicação da medida, não será mais possível fazer apostas online.
1: Jogadores terão até 5 de outubro para retirar o dinheiro disponível nas plataformas. Luana Karen.
3: Plataformas e aplicativos de jogos vão sair do ar no dia 6 de outubro.
2: E o impacto das bets nos jovens.
1: Estudo divulgado pelo Ministério da Educação aponta que apostas online podem afetar 2 milhões de estudantes. Edinaldo Júnior.
4: Pesquisa estima que 986 mil potenciais ingressantes deixaram de se matricular em 2026 por causa dos gastos com as bets.
2: Mais experiência para quem quer ser professor.
1: Programa que prepara futuros docentes dentro das escolas, agora é lei. Gabriela Noronha.
5: A bolsa é voltada para os estudantes de licenciatura que recebem um incentivo financeiro e a oportunidade de atuar na educação básica.
2: Hoje, na apresentação da Voz do Brasil, eu, Mariana Jungmann e Luciano Seixas.
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2: O governo federal decidiu, por medida provisória, proibir as bets no Brasil.
1: Quem tem os detalhes ao vivo é a repórter Luana Karen. Boa noite, Luana.
3: Boa noite, Luciano, Mariana, e boa noite aos ouvintes da Voz do Brasil. O ministro da Fazenda, Dario Durigan, anunciou 3 medidas tomadas pelo governo. A primeira determina a proibição das apostas online no Brasil, as chamadas bets. Por meio de medida provisória, que passa a valer a partir da publicação no Diário Oficial da União, as bets estão definitivamente proibidas no país. A MP também prevê medidas para impedir que esse tipo de propaganda chegue às pessoas e trata da devolução de recursos dos apostadores. A segunda iniciativa anunciada pelo governo é um projeto de lei em regime de urgência que será enviado ao Congresso Nacional com tipos penais para quem explorar ou operar apostas online no país. A terceira ação é uma nova versão do programa Desenrola, de renegociação de dívidas, que vai oferecer novas oportunidades para resolver dívidas antigas dos brasileiros. Sobre o mercado de bets, o ministro da Fazenda, Dario Durigan, destacou que as medidas adotadas pelo governo nos últimos anos, como a derrubada de mais de 70 mil sites de apostas ilegais, a proibição de que beneficiários de programas sociais fizessem apostas e a autoexclusão de mais de 1,5 milhão de pessoas das plataformas não foram suficientes para combater o comprometimento de renda da população e ainda trouxe um problema de saúde pública para o país.
6: E hoje a gente chega à conclusão que, mesmo feito esse esforço, a renda das famílias segue comprometida. Só no mercado que até então estava legalizado, a gente tem mais 60 bilhões de reais que foram para as empresas de apostas. 60 bilhões de reais que foram esterilizados do ponto de vista do uso das famílias, do uso na economia real. Mas mais que isso, nós estamos com um problema de saúde pública envolvendo as bets. Basta a gente ver os levantamentos, as pesquisas, casos de suicídio que a gente não pode admitir.
3: A partir da publicação da medida provisória que proíbe as bets, as empresas de apostas não poderão receber mais nenhum aporte dos apostadores. Os sites e aplicativos continuarão ativos apenas para que os apostadores resgatem o dinheiro já depositado na plataforma. Esses sites e aplicativos vão ficar online até as 23h59 do dia 5 de outubro, para que o cidadão possa retirar o dinheiro que resta. No dia 6 de outubro, às 0h, haverá determinação para lojas de aplicativos e para os conectores de rede para que haja bloqueio desses sites no país. As pessoas que não conseguirem resgatar o dinheiro até o dia 5 de outubro terão mais oportunidades, conforme destaca Dario Durigan.
6: Mesmo quem não conseguir até o dia 5 de outubro, a partir do dia 6 e 7, as empresas de apostas vão ter que individualizar o saldo remanescente, informar para os bancos onde elas já têm a conta, por onde passam as apostas, para que esses bancos, entre o dia 9 e dia 14, façam o redirecionamento dos recursos para os apostadores. Havendo qualquer dificuldade, a Caixa Econômica Federal vai estar à disposição para fazer essa intermediação final nesse processo.
3: O canal Fala BR está disponível para receber denúncias da população sobre o funcionamento de bets no país. O Fala BR pode ser acessado pelo site gov.br/falabr. Mariana e Luciano.
2: Obrigada, Luana Karim, pelas informações ao vivo aqui na Voz do Brasil.
1: Ainda falando sobre as apostas online, cerca de 2 milhões de estudantes universitários da rede privada têm a renda comprometida por conta das bets.
2: É o que apontam dois estudos divulgados hoje pelo Ministério da Educação.
1: Os levantamentos indicam que os gastos com apostas online aparecem relacionados a decisões de ingresso e permanência no ensino superior privado.
4: O Ministério da Educação divulgou informações de dois levantamentos do setor privado relacionados ao impacto das apostas online, as chamadas bets, sobre o ingresso e a permanência de estudantes na graduação. De acordo com os estudos, cerca de 2 milhões de universitários da rede privada podem ter a trajetória acadêmica afetada pelo comprometimento da renda com as apostas online. A pesquisa da Associação Brasileira de Mantenedoras do Ensino Superior, em parceria com a Educa Insights, estima que 986 mil potenciais ingressantes deixaram de se matricular em 2026 por causa dos gastos com as bets. Entre os já matriculados, 14% relataram atraso nas mensalidades ou trancamento do curso pelo mesmo motivo. Os dois grupos juntos somam cerca de 2 milhões de estudantes potencialmente afetados, considerando que a rede privada possui mais de 8 milhões de matrículas. Outro levantamento do Instituto Semesp aponta que 19,1% das instituições privadas pesquisadas já observaram relação entre apostas online e inadimplência de estudantes. Segundo o MEC, o comprometimento da renda pode afetar estudantes que dependem de políticas de acesso e financiamento, como o Programa Universidade para Todos, o ProUni, e o Fundo de Financiamento Estudantil, o FIES. Edinaldo Júnior para a Voz do Brasil.
2: Ser professor é algo que começa muito antes da sala de aula. Quem está se preparando também precisa aprender na prática, dentro da escola.
1: É isso que o PIBID, o Programa Institucional de Bolsa de Iniciação à Docência, ajuda a fazer. O estudante de licenciatura recebe uma bolsa e acompanha o dia a dia de uma escola pública ainda durante a faculdade.
2: E agora o programa virou política de Estado.
5: Entrar em sala de aula e viver a realidade das escolas públicas antes mesmo de se formar na graduação. A Bolsa PIBID, do Programa Institucional de Bolsa de Iniciação à Docência, é voltada para os estudantes de licenciatura que recebem um incentivo financeiro e a oportunidade de atuar na educação básica. Durante o período da Bolsa, eles apoiam os professores titulares em suas atividades e participam de projetos na comunidade escolar. Andressa Salles, aluna de licenciatura em Biologia na Universidade de Brasília, foi bolsista do PIBID. Há poucos meses de se formar, no fim do ano, ela conta que a experiência mudou seu olhar sobre a educação.
7: Exatamente por essa questão da gente ver, né, de que a educação ela abre um leque para a gente na questão de pesquisa, na questão de extensão com a comunidade, de ver que muitas coisas que a gente tem na nossa sociedade, a gente consegue plantar uma sementinha ali, né, com os meninos dentro da educação básica.
5: Criado em 2007, o PIBID funcionava com base em portarias e decretos presidenciais e agora virou lei. A nova legislação consolida o programa, dando mais segurança jurídica e garantindo a previsão no orçamento público. O texto define os objetivos do PIBID e as 5 modalidades de bolsa. Além dos estudantes, há bolsas para os docentes das universidades e para os professores de escolas públicas que supervisionam os participantes. Denise Pires, presidente da Coordenação de Aperfeiçoamento de Pessoal de Nível Superior, CAPES, comentou a nova lei.
8: É o programa de iniciação à docência para fortalecer e qualificar a formação de professores da educação básica.
5: Juliana Corrêa da Silva, coordenadora institucional do PIBID na Universidade Federal do Rio de Janeiro, fala da importância do programa para a formação de novos professores.
9: É a partir desse programa que os professores em formação têm os seus primeiros contatos com a escola como lugar de formação profissional também. Então eles conhecem o ambiente em que eles vão atuar. Essa articulação entre universidade e escola é bastante positiva no fortalecimento e na melhoria mesmo desses cursos de formação de professores.
5: Segundo a nova lei, o PIBID deve abranger diferentes conteúdos contextos da educação básica, com destaque para a educação do campo, indígena, quilombola e de jovens adultos. A quantidade de bolsas dependerá da disponibilidade orçamentária e de regulamentação da CAPES. Os projetos apresentados pelas universidades devem priorizar a formação prática dos futuros docentes. Reportagem Gabriela Noronha.
1: E está chegando a hora do Enem, e quem faz a prova em Libras, que é a língua brasileira de sinais, já tem uma ferramenta para se preparar.
2: É a plataforma Enem Libras.
10: A plataforma Enem Libras já está disponível para consulta para candidatos ao exame que dependam de conteúdos adaptados para estudo, prática e familiarização com o formato da videoprova. Além de edições anteriores de videoprovas do Enem, os interessados podem acessar cadernos de questões em língua portuguesa, gabaritos e a cartilha de redação em Libras. São edições de provas em vídeos desde 2017. A plataforma também apresenta uma interface semelhante à utilizada na aplicação oficial do exame, permitindo conhecer a organização do ambiente e a dinâmica de navegação da videoprova. As provas do Exame Nacional do Ensino Médio, Enem, serão aplicadas nos dias 8 e 15 de novembro em todo o país. No primeiro dia serão aplicadas as provas de linguagens, ciências humanas e redação. E no segundo dia, provas de matemática e ciências da natureza. O endereço da plataforma é o enemvideolibras.inep.gov.br. Dilson Santa Fé, para a Voz do Brasil.
1: Mais de 400 celulares foram apreendidos até agora pelas forças de segurança em estabelecimentos prisionais em todo o país.
2: A ação é resultado da nova fase da Operação Mute, que começou na última segunda-feira e busca desarticular a comunicação de criminosos em presídios.
1: A operação é coordenada pelo Ministério da Justiça e Segurança Pública em parceria com as secretarias de administração penitenciária, polícias penais e demais órgãos responsáveis pela gestão do sistema prisional nos estados.
2: E também em operação coordenada pelo Ministério da Justiça e Segurança Pública, mais de 41 mil pessoas foram presas desde julho em todo o país durante a Operação Mulher Segura.
1: A ação combate crimes de violência contra a mulher e também reforça o atendimento e a proteção às vítimas.
2: Coordenada pelo Ministério da Justiça e Segurança Pública, a operação reúne forças de segurança estaduais e federais e tem caráter permanente.
11: A Operação Mulher Segura já prendeu mais de 41.800 pessoas em todo o país. Desse total, mais de 35 mil foram em flagrante. Entre os crimes mais frequentes estão lesão corporal, ameaça e descumprimento de medidas protetivas. A ação é coordenada pelo Ministério da Justiça e Segurança Pública e reúne forças de segurança estaduais e federais. Em pouco mais de 100 dias, a operação atendeu mais de 161 mil vítimas e cerca de 100 mil medidas protetivas de urgência foram acompanhadas. A ação, que começou em 1º de junho, é permanente e prevê ainda atividades de prevenção e atendimento às vítimas. Thaís de Araújo, para a Voz do Brasil.
1: Reforçando, denúncias de violência contra a mulher podem ser feitas pelo Ligue 180.
2: Casos mais graves devem ser encaminhados imediatamente para atendimento emergencial de segurança pública pelo telefone 190.
1: Quer saber como está a segurança na sua região? O Mapa de Segurança Pública 2026 reúne os principais dados sobre crimes em todo o país.
2: Essas informações ajudam estados e municípios a identificar os problemas de cada região e planejar ações para prevenir e combater os crimes.
12: O Mapa da Segurança Pública Nacional, produzido pelo Ministério da Justiça e Segurança Pública, reúne 30 indicadores criminais informados pelos estados e o Distrito Federal. As estatísticas formadas a partir daí apoiam os gestores na formulação de políticas públicas, como explica o diretor de Gestão e Integração da Informação do Ministério da Justiça e Segurança Pública, Joaquim Carvalho.
13: Dá suporte para o gestor público fazer o acompanhamento, a evolução desses indicadores, e isso permite que tenhamos uma política pública mais efetiva.
12: A edição de 2026 inclui dois novos indicadores: tentativa de feminicídio e estupro de vulnerável. Para o diretor Joaquim Carvalho, a análise desses dados amplia o monitoramento da violência contra a mulher e contra as crianças e ajuda a prevenir esses crimes.
13: A gente passa a entender o fenômeno da criminalidade. Isso oferece subsídios mais qualificados para a formulação e o aperfeiçoamento dessas políticas públicas voltadas especialmente à prevenção e ao enfrentamento dessas violências.
12: O mapa da violência deste ano mostra, entre outros dados, mais de 25 mil mortes no trânsito no Brasil no ano passado, 85 mil pessoas desaparecidas e mais de 8.570 roubos de carga em todo o país. Reportagem Graziele Bezerra.
1: O mapa pode ser consultado em gov.br/mj.
2: O Ministério da Saúde pediu à Conitec avaliação para incorporar ao SUS as chamadas canetas emagrecedoras, usadas no tratamento da obesidade.
1: A Conitec é responsável por assessorar a inclusão, exclusão ou alteração de medicamentos, produtos, exames e procedimentos no Sistema Único de Saúde.
2: A proposta inclui medicamentos à base de semaglutida e liraglutida, que são princípios ativos usados nas canetas de GLP-1.
1: O documento aponta a redução em cerca de 70% dos preços desses medicamentos no Brasil em menos de um ano e que o país possui a maior variedade desse produto no mundo, com 25 opções disponíveis atualmente.
2: A comissão tem 180 dias para analisar o pedido.
1: Agências da Previdência Social distribuídas por 20 estados em todas as regiões do país farão mais um mutirão de atendimentos esse fim de semana.
2: Os atendimentos vão ser focados na realização de perícias médicas e avaliações sociais, etapas que são obrigatórias para a concessão de benefícios.
1: Para ser atendido, o cidadão precisa agendar pelo site ou aplicativo Meu INSS ou por ligação para a Central 135.
2: A presidente do INSS, Ana Cristina Silveira, detalha a quantidade de vagas oferecidas neste sábado e domingo e fala sobre os mutirões.
14: Só nesse final de semana nós temos 23 mil vagas no Brasil todo. E esses mutirões é para fazer atendimento de perícia médica e de avaliação social. É importante mencionar que os mutirões foi de fundamental importância para a gente ter controle do nosso atendimento. Esse ano a gente já atendeu mais de 300 mil pessoas em mutirões.
1: Quando a gente viaja, tem muita coisa que pesa na escolha de um destino. O preço, a hospedagem, a segurança e até as opções de passeio.
2: E o Ministério do Turismo quer entender melhor esses hábitos de quem viaja pelo Brasil.
1: Para isso, uma pesquisa vai ouvir cerca de 22 mil visitantes em 50 municípios de todas as regiões do país.
15: O Ministério do Turismo e o Itaipu Parque Tech realizam a Pesquisa Nacional de Demanda Turística. Até 3 de outubro, pesquisadores vão ouvir cerca de 22 mil turistas de 50 municípios das 5 regiões do país. Segundo o ministro do Turismo, Gustavo Feliciano, o objetivo é conhecer melhor a realidade do setor em cada região.
16: Então a pesquisa ela vem exatamente para poder nos dar um panorama que nós estamos vivendo e para que a gente possa, né, recolhendo os dados mais apurados e fiéis do momento turístico que nós estamos fazendo, implementar políticas públicas consistentes.
15: As entrevistas são presenciais e feitas por pesquisadores identificados com crachá em pontos de circulação e concentração de visitantes. Podem participar brasileiros e estrangeiros com 18 anos ou mais que não moram no município pesquisado e tenham realizado ou pretendam realizar pelo menos um pernoite no destino. O questionário aborda transporte, hospedagem, tempo de permanência, planejamento da viagem, motivos para escolher o destino, atividades realizadas, gastos e avaliação da experiência. Também são analisados aspectos como infraestrutura, segurança, acessibilidade, conectividade e preços, explica Yuri Benites, diretor de turismo do Itaipu Parque Tech.
17: Então, quando a gente fala da oferta e essa visão, né, de um turismo como um fenômeno que acaba movimentando pessoas e ocupando diversos serviços, quando, né, as pessoas nos auxiliam em responder por que elas estão indo, como elas estão indo, com que frequência, nos auxilia na construção de um plano municipal e, por consequência, no plano estadual e no plano nacional, que preveja melhores estruturas para que esse turismo continue acontecendo.
15: Os dados vão ajudar a identificar o perfil e as necessidades dos turistas e a orientar políticas públicas e investimentos. Os resultados, com informações por município, serão disponibilizados no Observatório Nacional de Turismo Sustentável, com previsão de lançamento até abril de 2027. Reportagem Pablo Mundim.
2: E hoje vamos falar de um destino turístico brasileiro conhecido pelas flores. É o Olambra, no interior de São Paulo, que é responsável por 40% da produção nacional de flores e plantas ornamentais.
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1: O Olambra é no interior interior de São Paulo já é conhecida como a capital nacional das flores.
2: Agora, a cidade ganhou projeção internacional. Foi escolhida pelo Ministério do Turismo para disputar o selo Melhores Vilas Turísticas do Mundo, da ONU Turismo.
1: No destino, a tradição europeia dá o tom dos passeios. E com a chegada da primavera, tudo fica ainda mais colorido e cheio de atrações para quem gosta de flores, natureza e gastronomia.
18: Época do ano em que parece que o Brasil inteiro ganha novas cores. A primavera chegou e no interior de São Paulo existe uma cidade onde ela parece durar o ano inteiro. Olambra é conhecida como a capital nacional das flores e basta andar pelas ruas, visitar os campos ou olhar para um dos cartões postais da cidade, o Moinho dos Povos Unidos, para entender por quê. A pouco mais de 130 quilômetros da capital paulista, a cidade preserva marcas da imigração holandesa na arquitetura, na gastronomia e nas tradições culturais. Mas em Olambra, a história também floresceu na agricultura. A floricultura virou a principal atividade econômica do município. Olambra responde por 40% da produção brasileira de flores e plantas ornamentais e por 80% das exportações do setor. É uma paisagem que atrai turistas, movimenta negócios e transforma o campo em cenário de passeio. Segundo o guia Armando Carrasco Júnior, na primavera, quando os jardins e os campos ganham ainda mais destaque, a cidade recebe visitantes que buscam eternizar momentos importantes.
19: Então, a primavera tem uma demanda grande, tem a, em relação com a Expo Flora, né, que é a festa das flores, mas vem muita gente para fotografar, fazer ensaio fotográfico, casal, pré-wed, gestante, debutante, mas o pessoal vem para passear mesmo, para curtir os restaurantes, culinária típica holandesa, que além da produção de flores, Olambra é uma cidade colonizada por holandeses, então a cultura é muito presente na cidade, né, gastronomia, arquitetura, então muito da cultura, a cultura holandesa é muito forte ainda aqui.
18: Para fotografar, sabores para experimentar, histórias para conhecer. E Olambra também está sendo reconhecida por esse conjunto. A cidade está entre os 7 destinos brasileiros indicados pelo Ministério do Turismo para disputar o selo Melhores Vilas Turísticas do Mundo da ONU Turismo. A seleção valoriza lugares que preservam patrimônio, natureza, sustentabilidade e formas de vida tradicionais. O resultado será anunciado em dezembro, em Buenos Aires. E quando a floricultura cresce, não é só quem planta que ganha. A cadeia envolve quem produz, quem vende, quem trabalha com turismo, quem recebe os visitantes e quem transforma a matéria-prima em experiências. Em Olambra, essa relação fica visível por todos os lados, como explica a produtora de flores, Marisa Granchelli.
20: As casas também são diferenciadas, a fachada típica holandesa, sempre com muitas plantas. Eu acredito que o turista acaba sendo abraçado pelas flores, pela simplicidade delas. A cidade é muito charmosa, né? E as flores encantam. A flor, ela traz isso, né? Ela traz carinho, ela traz emoção.
18: Talvez seja justamente essa sensação que a cidade procura provocar. Não apenas olhar para as flores, mas estar dentro delas. Caminhar, fotografar, comer, conhecer a história e perceber como uma atividade agrícola ajudou a construir a identidade de um destino turístico. Com sonorização de Reinaldo dos Santos, reportagem Karine Melo.
2: Na próxima semana, a Voz do Brasil vai levar você para o Pantanal, mais especificamente para conhecer a Transpantaneira, em Poconé, no Mato Grosso.
1: Ao longo dos cerca de 140 quilômetros da estrada, as margens viram um verdadeiro observatório a céu aberto. Pelo caminho dá para avistar jacarés, capivaras, tuiuiús, sucuris, várias espécies de aves e até onça-pintada.
2: É um passeio que mistura aventura, contato com a natureza e principalmente a importância de preservar a vida selvagem no Pantanal.
1: E essas foram as notícias do Governo Federal.
2: Uma realização da Secretaria de Comunicação Social da Presidência da República.
1: Com produção da empresa Brasil de Comunicação.
2: Fique agora com as notícias do Poder Judiciário e do Congresso Nacional. Boa noite, um bom fim de semana.
1: A gente volta na segunda-feira. Boa noite, até lá.
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21: Processo que envolve pagamento de precatórios à usina Sucro Alcooleiras é remetido ao plenário do STF.
22: TSE informa que e-título poderá ser baixado e acessado no dia da votação.
21: STJ mantém decisão que determinou a provedor desvincular nome de pessoa de resultados desabonadores em buscas na internet.
22: Boa noite, eu sou Leandro Bezerra.
21: E eu sou Walter Lima.
22: O ministro Gilmar Mendes, do Supremo Tribunal Federal, remeteu ao plenário o processo que discute a unificação de entendimento sobre o pagamento de precatórios a usinas sucroalcooleiras.
21: A decisão de encaminhar o caso ao plenário já está valendo, mas será submetida a um referendo da segunda turma em sessão virtual, que começou nesta sexta-feira e termina no próximo dia 2 de outubro. Carolina Chaves.
23: Várias usinas cobram da União indenizações por prejuízos sofridos com a política de controle e fixação de preços do açúcar e do álcool nas décadas de 1980 e 1990. Agora o ministro propõe que o plenário defina se uma decisão do STF sobre esse tema, que tem repercussão geral, será aplicada a todos os casos em que a União foi condenada a indenizar usinas sucroalcooleiras. De acordo com um levantamento de riscos fiscais, apresentado pela União, em caso de derrota, os valores devidos podem ultrapassar 103 bilhões de reais, o que, segundo o ministro Gilmar Mendes, pode impactar a meta fiscal e despesas orçamentárias.
22: E título poderá ser baixado e acessado no dia da votação nas eleições 2026.
21: Tribunal Superior Eleitoral prepara infraestrutura para garantir a estabilidade do aplicativo nos dois turnos. Estevam Furtado.
24: O anúncio foi feito pelo presidente do TSE, ministro Cássio Nunes Marques, na sessão plenária desta quinta-feira. A Justiça Eleitoral está reforçando a infraestrutura e concentrando esforços para garantir o funcionamento estável do aplicativo e-título durante os dias de votação. O app reúne serviços como consulta à zona e à sessão eleitoral, emissão de certidões, justificativa de ausência e pagamento de débitos eleitorais. Mesmo com a previsão de funcionamento durante os dias de eleição, a justificativa eleitoral recomenda que o eleitorado baixe o aplicativo e faça a ativação com antecedência. A medida ajuda a reduzir a concentração de acessos e permite conferir os dados antes da votação.
22: Provedor deve desvincular nome de pessoa de resultados desabonadores em buscas na internet.
21: O Superior Tribunal de Justiça manteve a decisão da Justiça no Espírito Santo. Fátima Uchoa.
25: A mulher ajuizou ação contra provedores de busca para não ter o nome vinculado a resultados sobre um episódio que alcançou grande repercussão na mídia. A Justiça Capixaba determinou o rompimento do vínculo entre o nome da mulher e os resultados de pesquisa indicados no processo sem excluir notícias e vídeos. Ao manter essa decisão, o STJ pontuou que, em casos excepcionais, é possível desvincular o nome da pessoa de resultados desabonadores quando a busca é feita exclusivamente pelo nome e não há interesse público em manter essa associação. A medida não se confunde com o chamado direito ao esquecimento, considerado pelo STF incompatível com a Constituição. A relatora foi a ministra Nancy Andrighi.
22: Trabalhadora grávida é condenada por apresentar atestados médicos falsos.
21: A decisão é da Justiça do Trabalho em Mato Grosso, Marla Lacerda.
26: A trabalhadora prestava serviços de limpeza em escolas municipais e apresentou 5 atestados para justificar faltas ao trabalho. Durante o processo, as unidades de saúde citadas nos documentos informaram que não emitiram os atestados. Com isso, o juiz manteve a demissão por justa causa e reconheceu a ocorrência de má-fé. Além de ter os pedidos negados, a trabalhadora deverá pagar à empresa uma multa de 9,9% do valor da causa por ter insistido que os documentos eram verdadeiros.
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22: A você uma boa noite.
21: Um bom fim de semana e até segunda-feira.
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4: Eu sou Humberto Pinheiro e estes são os destaques de hoje do Jornal do Senado, que começa agora. Frente parlamentar cobra agilidade no socorro a produtores rurais. Projeto que garante estabilidade para grávida em emprego temporário vai passar por nova votação. Senado analisa a proposta que regulamenta a profissão de optometrista. Boa noite. A Frente Parlamentar da Agropecuária intensificou a cobrança ao governo federal por... Boa noite. A Frente Parlamentar da Agropecuária intensificou...

0: contou em carta aberta entraves burocráticos que retardam a concessão dos financiamentos pelas instituições financeiras, como a exigência de laudos agronômicos para comprovar as perdas de renda bruta. A MP ainda está em análise no Congresso e pode ser aperfeiçoada. Uma das possíveis modificações foi adiantada pela vice-presidente da frente no Senado, senadora Tereza Cristina, do PP de Mato Grosso do Sul, e se refere ao novo Fundo Garantidor de Crédito Rural para cobrir as operações de crédito.
1: Nós vamos precisar discutir um pouco mais, porque talvez precise de alguma medida legislativa para que ele seja criado, mas já está na medida provisória dizendo que ele será criado. Isso é muito importante, é um grande avanço para a agricultura brasileira.
0: Outra crítica dos parlamentares envolve a obrigação do pagamento de juros já durante os 2 anos de carência do principal da dívida, o que compromete o fluxo de caixa do agricultor.
2: Produtores rurais podem ser beneficiados caso a Comissão de Assuntos Econômicos aprove a criação de um programa de armazenagem rural. O projeto de lei busca ampliar a capacidade de armazenar grãos e oleaginosas nas propriedades rurais do Norte, Nordeste e Centro-Oeste. A proposta prevê ainda uma linha de financiamento com recursos dos fundos constitucionais de financiamento dessas regiões para a construção de novos silos e armazéns. A finalidade da proposta é reduzir perdas na produção agrícola e melhorar a logística no campo. Com isso, podem ser beneficiados produtores rurais, pessoas físicas ou jurídicas, associações ou condomínios formais que cultivem até 1.500 hectares. Se aprovado, o programa terá vigência de 10 anos, prorrogável por mais 10. Um projeto que trata da estabilidade para grávidas em emprego temporário vai passar por mais uma votação na Comissão de Assuntos Sociais. Uma emenda incluiu as mães adotantes entre as beneficiadas pela proposta. Repórter Pedro Pincer.
3: A Comissão de Assuntos Sociais deve votar em turno suplementar um projeto que reforça a garantia de emprego para mulheres que engravidarem durante um contrato temporário. Pela proposta, a trabalhadora não poderá ser demitida desde a confirmação da gravidez até 5 meses depois do parto. A regra vale para contratos com prazo definido, de experiência, de aprendizagem, de safra e de trabalho temporário. Também vale para quem trabalha de forma intermitente. Hoje, esse direito é reconhecido com base em decisões do Supremo Tribunal Federal e do Tribunal Superior do Trabalho. A relatora, senadora Jussara Lima, do PSD do Piauí, também prevê a garantia de emprego para quem adotar uma criança e tiver a guarda provisória para a adoção.
4: A emenda não altera a finalidade do projeto. Ao contrário, fortalece sua execução prática e harmoniza a proposição com a Constituição, a CLT, a legislação previdenciária e a jurisprudência predominante. Esse projeto de lei vai ao encontro de políticas de proteção à maternidade.
3: A estabilidade provisória vale ainda que a confirmação da gestação ocorra no período do aviso prévio, seja ele trabalhado ou indenizado.
2: A profissão de optometrista pode ser regulamentada em breve. Um projeto do Senado traz regras para a formação mínima e o exercício da atividade. Repórter Lana Dias.
5: De acordo com o projeto, o profissional que deverá ser formado em bacharelado ou tecnologia em optometria será responsável pela realização de exames para avaliar a acuidade visual, refração e visão binocular e pela emissão de prescrição optométrica de lentes oftálmicas e de contato. Todos os procedimentos não poderão ser invasivos nem medicamentosos. Ao reconhecer sinais, sintomas ou resultados que indiquem suspeita de alguma condição, o optometrista deve encaminhar a pessoa ao serviço de saúde. O senador Dr. Irã, do Progressistas de Roraima, que é médico, ressaltou que mesmo que a atividade do optometrista seja regulamentada, é imprescindível o papel do oftalmologista.
6: Os pacientes, às vezes, quando vão fazer um exame com optometrista, eles terminam sendo atendidos de maneira incompleta. E muitas vezes eles saem lá com óculos prescrito, mas eles terminam por negligenciar o diagnóstico de uma doença que poderia ter sido feito de uma maneira muito precoce.
5: O projeto deixa claro que o optometrista não deve diagnosticar doenças, prescrever ou administrar medicamentos e fazer procedimentos cirúrgicos ou invasivos.
2: O senador Jaime Campos, do União de Mato Grosso, manifestou preocupação com a segurança nas áreas de fronteira. De acordo com ele, o Brasil possui cerca de 17

0: 17 mil quilômetros de fronteiras terrestres e 11 estados convivem com o desafio de impedir a entrada de drogas e armas, além de combater o contrabando, o tráfico de pessoas e o crime organizado. Na avaliação do parlamentar, não é justo que os estados fronteiriços suportem sozinhos o custo de proteger uma área que interessa a todo o país. Diante desse cenário, Jaime Campos destacou a relevância da chamada PEC da Segurança Pública. A medida, que já foi aprovada na Câmara dos Deputados e está em análise na Comissão de Constituição e Justiça do Senado, propõe redefinir regras no setor, como uma maior integração dos órgãos. O texto também prevê a inclusão do Sistema Único de Segurança Pública na Constituição Federal, o endurecimento do regime penal e a destinação de mais recursos para a área. Na opinião do senador, a proposta é importante e necessária. Ele argumentou que é preciso aliar recursos financeiros e tecnológicos para enfrentar o crime e diminuir o problema da insegurança.
1: A violência está entre as maiores preocupações das famílias brasileiras e o país precisa responder com mais integração entre as forças de segurança, com tecnologia e, sobretudo, com investimento.
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0: 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Com trabalhos técnicos de Eliseu Caires, o Jornal do Senado fica por aqui. Acompanhe agora as notícias do Tribunal de Contas da União e da Câmara dos Deputados. Boa noite e bom fim de semana.
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5: O Tribunal de Contas da União lançou um novo episódio do videocast Diálogos com TCU sobre os impactos das apostas esportivas online, conhecidas como bets. 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
7: Câmara incentiva a contratação de pessoas com deficiência acima das cotas.
8: Deputados avaliam criação de programa para estimular a produção de açaí.
7: Avança projeto de lei que garante a circulação de animais em condomínios.
8: Boa noite. Continuamos hoje com o projeto de gravação de edições do jornal Câmara dos Deputados em emissoras da rede Câmara de Rádio. Este programa está sendo produzido diretamente da cidade de Sete Lagoas, em Minas Gerais, com a participação da colega Marcela Pontes, da Rádio Câmara Sete Lagoas. Eu sou Márcio Aquilissardi, bem-vinda, Marcela.
7: Boa noite, obrigada, Márcio. É uma honra profissional participar da apresentação desta edição do jornal Câmara dos Deputados, dentro da Voz do Brasil. Vamos agora às notícias da Câmara dos Deputados. A Comissão de Meio Ambiente da Câmara aprovou o projeto de lei que garante a circulação de animais em condomínios. A repórter Fabielle Pires traz mais informações sobre a proposta.
9: Para muita gente, os animais de estimação são parte da família e, mesmo assim, podem encontrar restrições ao circular por áreas comuns de condomínios. Agora, o cenário pode mudar para cães, gatos e outros animais domésticos. Um projeto de lei em análise na Câmara dos Deputados quer garantir o acesso dos bichinhos às áreas comuns, desde que estejam acompanhados pelo tutor. O texto muda o Código Civil e proíbe normas de condomínio que restringam a presença dos animais, inclusive em elevadores de serviço e escadas. O projeto foi apresentado pelo deputado Célio Sturde, do PSD do Ceará, e já foi aprovado pela Comissão de Meio Ambiente, após recomendação do relator, deputado Chico Alencar, do PSOL do Rio de Janeiro. Chico Alencar afirma que a proposta pode contribuir para garantir o bom convívio e diminuir conflitos.
10: Ele está na linha do reconhecimento crescente e relativamente recente dos direitos dos animais domésticos, animais de companhia, como se chama agora, de circular em áreas comuns, de condomínios, de prédios. Evidentemente que animais de grande porte e que têm potencial mais agressivo têm que andar também pela lei e pelas regulamentações municipais e estaduais com focinheira. Mas não se pode arbitrariamente, de forma desarraigada, estabelecer lá que o condomínio impede que esses animais circulem em partes comuns.
9: O projeto, que garante a livre circulação de animais domésticos pelo condomínio desde que acompanhados pelo tutor, segue agora para análise da Comissão de Constituição e Justiça. Antes de virar lei, precisa ser aprovado pela Câmara e pelo Senado. Da Rádio Câmara de Brasília, Fabielle Pires.
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2: Economia.
8: Projeto de Cristiane Lopes, do Podemos de Rondônia, prevê benefícios fiscais a catadores de materiais recicláveis, cooperativas e associações. A proposta isenta de imposto de renda ganhos obtidos até o limite anual de receita do microempreendedor individual.
7: Cristiane Lopes também propõe isenção de impostos na compra de equipamentos utilizados na reciclagem e em operações de crédito contratadas por cooperativas e associações de catadores. Para a deputada, as medidas podem fortalecer a atividade.
8: Jorge Guetem, do Republicanos de Santa Catarina, é autor do projeto que cria o Programa Emergencial de Apoio Financeiro às Autoescolas. A proposta concede um auxílio mensal de R$ 1.000 por instrutor pelo período inicial de 6 meses.
7: Jorge Guetem afirma que o setor vive uma crise causada por recentes alterações nas regras do Conselho Nacional de Trânsito. E a ideia, segundo ele, é manter os empregos dos instrutores. O auxílio seria custeado com recursos do Fundo Nacional de Segurança e Educação de Trânsito.
8: Glauber Braga, do PSOL do Rio de Janeiro, apresentou o projeto para revogar o Programa Nacional de Desestatização, criado na década de 1990. Segundo o deputado, o objetivo é interromper novas privatizações e fortalecer o papel do Estado em áreas prioritárias, como energia e saneamento.
13: Esse projeto propõe exatamente isso, acabar com um programa de privatização e ampliar um programa de reestatização soberana. Esse é um movimento, inclusive, que tem acontecido no mundo. Por que isso acontece? Porque a falácia da privatização se repete. Eles dizem que vai aumentar a qualidade dos serviços. Isso não ocorre. Eles dizem que vão diminuir tarifas. É exatamente o contrário. Há uma ampliação exponencial do preço das tarifas. Nós precisamos é recuperar, com controle social, com acompanhamento popular, daquilo que tem que ser realizado para o conjunto do povo e não em nome do lucro de uma minoria.
7: Na visão de Glauber Braga, a entrega de empresas públicas ao setor privado encarece serviços essenciais, o que afeta a renda dos trabalhadores. Para ele, a reestatização de setores estratégicos é fundamental para garantir a soberania nacional e reduzir o custo de vida.
2: Homenagem.
8: Paulo Alexandre Barbosa, do PSD de São Paulo, quer conceder o título de Capital Nacional das Águas Medicinais ao município de Ibirá. A homenagem reconhece a relevância histórica e o potencial terapêutico das fontes hidrominerais da cidade.
7: Paulo Alexandre Barbosa enfatiza que a composição das águas locais inclui pH alcalino elevado e a presença de vanádio, substância associada a propriedades medicinais. Ele diz que a medida vai impulsionar o turismo de saúde na região e incentivar a proteção dos recursos hídricos locais.
2: Saúde.
8: Bruno Farias, do Republicanos de Minas Gerais, é autor de projeto que garante a oferta pelo SUS de próteses para pacientes que sofreram perdas em partes do corpo. A medida atende pessoas impactadas pelo câncer, doenças congênitas, síndromes genéticas ou acidentes.
7: De acordo com Bruno Farias, a iniciativa busca assegurar uma reabilitação completa na rede pública. O deputado reforça que o objetivo é devolver aos pacientes a capacidade funcional, a autoestima, a autonomia e a qualidade de vida.
8: Dr. Vitor Linhares, do PSB do Espírito Santo, propõe a criação da Política Nacional de Desenvolvimento Infantil, Intervenção Precoce e Inclusão Integrada. O deputado explica que o objetivo é identificar de forma rápida atrasos no desenvolvimento de crianças, como autismo e TDAH.
7: A iniciativa prevê que o acompanhamento seja feito prioritariamente nas creches e escolas onde a criança já estuda, com apoio de equipes multiprofissionais. Segundo o Dr. Vitor Linhares, é uma maneira eficiente de facilitar o acesso das famílias aos cuidados necessários, sem transformar as escolas em clínicas médicas.
2: Ciência e tecnologia.
8: Projeto de Aécio Neves, do PSDB de Minas Gerais, proíbe a publicidade de casas de apostas online na TV, rádio e redes sociais. A proposta também veda o pagamento de apostas via cartão de crédito, boleto, dinheiro ou criptomoedas.
7: Nas palavras de Aécio Neves, a proliferação das apostas online virou um grave problema de saúde pública e de endividamento familiar no país. Para o congressista, a medida é um avanço no combate à dependência de jogos e na proteção da renda familiar.
2: Agricultura.
8: A Comissão de Finanças e Tributação da Câmara avalia a criação de um programa de incentivo à produção de açaí. O repórter é Luiz Cláudio Canuto.
12: A Comissão de Finanças e Tributação da Câmara analisa a criação de um programa de incentivo ao açaí. O texto, que também estabelece proteção a comunidades tradicionais, já foi aprovado pela Comissão da Amazônia e dos Povos Originários e Tradicionais. O Programa Nacional de Incentivo ao Cultivo e Exportação do Açaí e Produtos Amazônicos foi aprovado com as modificações sugeridas pela relatora na Comissão da Amazônia, deputada Meire Serafim, do União do Acre. O texto dá prioridade a pequenos produtores, extrativistas, povos indígenas e comunidades tradicionais. Meire Serafim destaca que dados do IBGE apontam que a produção extrativa de açaí alcançou, em 2023, 238,9 mil toneladas, com valor de R$ 853 milhões. O Pará é responsável por 70% da produção nacional e 150 mil trabalhadores estão na cadeia produtiva. O deputado Ayrton Faleiro, do PT do Pará, participou dos debates sobre o tema na Comissão da Amazônia. Para ele, o mérito da proposta é envolver não apenas a capacidade de gestão e cooperativismo da produção de açaí, mas a assistência técnica e extensão rural para a atividade. Além disso, estabelece crédito diferenciado para a cadeia produtiva do açaí.
14: Estabelece também a criação de um selo de qualidade para oferecer mais segurança aos mercados consumidores e traz também uma coisa muito importante, que é o incentivo tributário, ou seja, uma redução dos impostos que hoje estão muito elevados. Recebe-se o mesmo tratamento para quem está desenvolvendo uma atividade agroecológica de sustentabilidade, uma comunidade extrativista, ou então uma terra indígena, um território quilombola, com qualquer outro produto. Então aí nós temos um recorte, que é essa isenção tributária para quem desenvolver essa atividade.
12: O projeto que incentiva a produção do açaí precisa passar pelas comissões de Finanças e Tributação e de Constituição e Justiça. Para virar lei, o texto deve ser aprovado pela Câmara e pelo Senado. Da Rádio Câmara de Brasília, Luiz Cláudio Canuto.
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2: Direitos Humanos.
7: Zé Neto, do PT da Bahia, é autor de dois projetos voltados a mães de múltiplos. O deputado conta que as propostas prevêm prioridade em programas habitacionais, de crédito e sociais, além de isenção do imposto sobre produtos industrializados para compra de veículos.
8: Zé Neto afirma que as propostas buscam oferecer condições mais adequadas a famílias com gêmeos ou mais filhos. O deputado avalia que essas famílias enfrentam mais dificuldades para arcar com despesas como moradia, transporte, educação e alimentação.
16: Mulheres que têm de gêmeos em diante, é complicado para ter um carro, para pagar a escola, para cuidar dos filhos, para alimentar, enfim. E com isso a gente quer financiamento, facilitação no Minha Casa Minha Vida, facilitação nos programas sociais, facilitação nos programas de habitacionais, facilitação de crédito e também no caso do IPI. Você imagina, uma família que tem múltiplos não tem como ter um carro que tenha só 5 lugares. E esses dois projetos visam exatamente isso, atender as mães de múltiplos.
7: Andréia Siqueira, do PSB do Pará, recomenda a aprovação de proposta que permite a candidatos com deficiência indicar as condições específicas necessárias para a realização de provas em concursos públicos. Relatora da matéria, ela avalia que a medida amplia a acessibilidade nos processos seletivos.
8: Andréia Siqueira afirma que os concursos devem avaliar os conhecimentos e as habilidades exigidos para o cargo, sem impor barreiras a qualquer deficiência. O parecer da deputada foi aprovado pela Comissão de Defesa dos Direitos das Pessoas com Deficiência e a proposta segue em análise na Comissão de Constituição e Justiça.
2: Segurança Pública.
7: Luiz Lima, do Novo do Rio de Janeiro, é autor de projeto que cria um programa nacional de apoio às famílias de profissionais de segurança pública vitimados em serviço. A proposta prevê medidas como agilidade no pagamento de pensões, apoio psicológico e benefícios para filhos órfãos.
17: Se a gente não amparar essas famílias, se a gente não der agilidade às suas pensões, apoio psicológico, preferência em transferência desses filhos que ficaram órfãos para escolas, a gente vai deixar desamparada essas famílias. Hoje, a gente tem uma barreira muito grande no Rio de Janeiro, por exemplo, de ter novos policiais em razão da guerra que a gente enfrenta. Se o Estado brasileiro não puder garantir o mínimo de conforto, de amparo, de gratidão a essas famílias, eu não sei o que a gente pode fazer para retribuir todo esse esforço desses profissionais e desses brasileiros que nos defendem dia a dia.
8: Luiz Lima enfatiza que o projeto tem apoio de diferentes partidos. De acordo com o parlamentar, a iniciativa é uma forma de indenizar as famílias que sofrem as consequências da atuação de profissionais que fazem a segurança pública da sociedade.
7: Lula da Fonte, do PP de Pernambuco, propõe alterar o Estatuto da Criança e do Adolescente para prever a internação socioeducativa em casos de violências contra animais. A medida passa a ser obrigatória quando o ato for cometido com extrema crueldade ou grave ameaça.
8: O projeto amplia para até 8 anos o tempo limite de internação e estabelece a responsabilização civil dos pais pelos danos causados. Segundo Lula da Fonte, a proposta combate a impunidade ao unir punição rigorosa, apoio psicológico e programas de reeducação ética para os jovens.
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2: Trabalho.
7: A Câmara aprovou um incentivo para a contratação de pessoas com deficiência, além das cotas obrigatórias em empresas. A repórter Paula Bittar acompanhou a votação.
19: A Comissão de Constituição e Justiça da Câmara aprovou uma proposta que prevê a criação de estímulos fiscais ou de crédito para empresas que contratarem mais pessoas com deficiência do que o mínimo exigido pela legislação. Segundo o relator na CCJ, deputado Diego Garcia, do União do Paraná, a proposta respeita os princípios da Constituição e contribui para os objetivos da República Federativa do Brasil, como a construção de uma sociedade livre, justa e solidária e a promoção do bem de todos, sem discriminação. Diego Garcia considerou que, ao criar um estímulo positivo para a contratação de pessoas com deficiência acima das cotas legais, o projeto materializa o princípio da dignidade da pessoa humana e os valores sociais do trabalho, reconhecendo o emprego como ferramenta essencial para a autonomia, a cidadania e a plena integração social. A legislação brasileira determina que empresas com 100 ou mais funcionários reservem entre 2% e 5% das vagas para trabalhadores com deficiência. O projeto, que prevê a criação de estímulos fiscais ou de crédito para empresas que contratarem mais pessoas com deficiência do que o mínimo exigido pela legislação, segue agora para o Senado Federal. Da Rádio Câmara, de Brasília, Paula Bittar.
8: Enfermeira Rejane, do PCdoB do Rio de Janeiro, defende a aprovação de projeto que cria uma política nacional de valorização da preceptoria e da supervisão de estágio na enfermagem. A proposta prevê tempo específico na jornada para orientação de estudantes, com adequação da carga de trabalho dos profissionais.
7: Enfermeira Regiane também quer impedir que estudantes ou residentes sejam usados para completar escalas de atendimento. O projeto estabelece que, para evitar sobrecarga de trabalho, a atividade de preceptoria deve ser considerada no planejamento das equipes de enfermagem.
8: A lei do Descongela, de professora Luciene Cavalcante, do PSOL de São Paulo, restitui aos servidores públicos federais, estaduais e municipais a contagem de 583 dias de tempo de serviço que haviam sido congelados devido à pandemia. Ela informa que mais de 10 milhões de trabalhadores são beneficiados pela medida.
20: A lei garante tanto a devolução automática dos 583 dias, quase 2 anos da vida funcional dos servidores públicos do Brasil inteiro, pelo artigo 3º. Não precisa de uma lei no âmbito municipal ou estadual para que esse direito seja alcançado por cada servidor. E também garante o recálculo de todo o salário dos servidores públicos, retroativamente.
7: Luciene Cavalcante acrescenta que prefeituras e estados já começaram a aplicar a norma. A parlamentar considera que a nova lei restaura direitos funcionais suspensos durante a pandemia. Termina agora essa edição especial do Jornal Câmara dos Deputados, produzida e apresentada pela Rádio Câmara de Brasília, em parceria com a Rádio Câmara de Sete Lagoas, integrante da Rede Câmara de Rádio.
8: Eu agradeço a Marcela e a toda a equipe da Câmara de Vereadores de Sete Lagoas pelo excelente trabalho conjunto.
7: Obrigada à Câmara dos Deputados por essa oportunidade. Este programa teve trabalhos técnicos de Marinho Magalhães e apresentação de Márcio Aquiles Sardi e Marcela Pontes. Boa noite.
8: Muito boa noite. O Jornal Câmara dos Deputados volta na segunda-feira. Bom final de semana.
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0: amados e amadas, é noite, e a noite é sempre bela, porque tudo é belo quando o coração está cheio de Deus. Não se perturbe, porque não chegou o sono, vai chegar. Relaxe, se entregue, se abandone, não fique tenso, tensa, senão os seus nervos ficam enrijecidos e você não vai conseguir dormir. Relaxe, entregue-se nas mãos de Deus, ore, tome um pouco d'água, desliga o televisor, fique em silêncio. O silêncio traz a paz interior e o sono vem em consequência. Acenda uma velinha, se puder, longe de panos, e reze. Adormeça na presença dos anjos para amanhã acordar bem e continuar sua caminhada. Deus te abençoe.
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0: que a união da tua alma com Jesus Eucarístico seja a luz que dissipa as trevas, a força que lhe sustente e a única felicidade do seu coração. Em nome do Pai, do Filho e do Espírito Santo. Amém. Ficai comigo, Senhor,
1: porque vossa presença me é necessária
0: para não vos ofender. Bem sabeis quão facilmente vos abandono. Ficai comigo, Senhor,
1: porque sou fraco e preciso da vossa fortaleza
0: para não cair tantas vezes. Ficai comigo, Senhor. Ficai, Senhor, porque sois a minha vida. E sem vós me esmorece o fervor. Ficai comigo, Senhor, para me mostrardes vossa vontade.
1: Ficai comigo, Senhor, porque desejo amar-vos muito e estar em vossa companhia.
0: Ficai comigo, Senhor, se quereis que eu vos seja fiel.
2: Ficai comigo, Jesus, porque minha alma, com quanto seja paupérrima,
1: todavia quer ser para vós uma habitação de consolação, um ninho de amor e tal.
2: Ficai, Senhor, comigo. Busco somente a vós,
0: o vosso amor,
1: a vossa graça,
2: a vossa vontade,
1: o vosso espírito,
0: porque vos amo.
2: Pensa alguma,
1: senão o aumento de amor. Amar-vos com perfeição
0: por toda a eternidade. São Padre Pio, rogai por nós.
2: Ficai, Senhor,
0: em nome do Pai e do Filho e do Espírito Santo. Amém.
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0: 10:40. 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

0: 11 horas.
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0: 11:21.
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2: Esse show é um show muito importante para minha vida, porque eu estou reescrevendo a minha história como cantor e compositor. 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

0: 11:42.
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0: meu Pai. Agora que as vozes silenciaram e os clamores se apagaram, aqui, ao pé da cama, minha alma se eleva a ti para dizer: creio em ti, espero em ti, amo-te com todas as minhas forças. Glória a ti, Senhor. Deponho em tuas mãos a fadiga e a luta, as alegrias e desencantos deste dia que ficou para trás. Se os nervos me traíram, se os impulsos egoístas me dominaram e dei lugar ao rancor e à tristeza, perdão, Senhor, tem piedade de mim. Se fui infiel, se pronunciei palavras vãs, se me deixei levar pela impaciência, se fui um espinho para alguém, perdão, Senhor. Nesta noite não quero me entregar ao sono sem sentir sobre minha alma a segurança da tua misericórdia, tua doce misericórdia, inteiramente gratuita, Senhor. Eu te agradeço, meu Pai, porque foste a sombra fresca que me cobriu durante todo este dia. Eu te agradeço porque, invisível, carinhoso, envolvente, cuidaste de mim como uma mãe em todas estas horas. Senhor, ao redor de mim, tudo já é silêncio e calma. Envia o anjo da paz a esta casa. Relaxa meus nervos. Sossega o meu espírito. Solta as minhas tensões. Inunda meu ser de silêncio e de serenidade. Vela por mim, Pai querido, enquanto eu me entrego, confiante, ao sono, como uma criança que dorme feliz em teus braços. Em teu nome, Senhor, descansarei tranquilo. Assim seja.
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0: 6:06. 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

0: Mais uma vez nós vamos refletir sobre essa mulher única no céu e na terra. E hoje nós vamos falar sobre a verdadeira misericórdia divina, sobre a verdadeira devoção que atrai essa misericórdia, sobre a verdadeira devoção a Maria que atrai essa misericórdia. Eu fiz questão de te dividir a frase em três para que você entenda bem. Imagine uma noite muito chuvosa, com muitos raios, muito relâmpago, com muitas pessoas no meio da rua pegas de surpresa. E essas pessoas, quando olham para cima, veem que os raios não estão caindo em cima dela, porque é um para-raios. Alguém que se faz de para-raios e que atrai a graça de Deus, que atrai a misericórdia de Deus. Maria como esse para-raios, Maria sendo cheia de graça, quer dizer, não havendo nela nada que não fosse graça, repleta de graça, plenitude de graça, Maria como criatura se coloca entre Deus e a humanidade, e com a sua vida, com a sua concepção sem pecado, com seu sim, ela atrai Deus aos homens. Ela atrai Jesus para a salvação da humanidade. E nós sabemos que Jesus é a misericórdia divina personificada. Você quer um sinônimo para a misericórdia de Deus? Olhe Jesus crucificado. Foi por você. Foi por aquele pecado que nós cometemos hoje. Foi por aquele pecado que nós cometemos o ano passado. Por aquele pecado que nós vamos cometer, infelizmente, no ano que vem. Jesus tomou sobre si o nosso pecado. Ele se fez misericórdia do Pai. Por isso é que Nossa Senhora é chamada Mãe de Misericórdia. Ela, com o seu sim e a sua generosidade, com a sua fé, ela atrai para a humanidade a misericórdia de Deus. Ela é, de fato, aquela que gera a misericórdia, aquela que traz em si a misericórdia de Deus. Ela é aquela que dá a luz à misericórdia. Por isso, toda devoção legítima à Maria, toda devoção à Maria que esteja dentro do que a Igreja Católica pensa, atrai para nós a misericórdia de Deus. Você sabe bem que se durante uma tempestade as pessoas se derem as mãos, o raio que cair sobre uma delas vai cair sobre todas e todas acabam, pelo menos, muitíssimo queimadas. Isso é o que acontece com Nossa Senhora para nós com relação à graça. Ela atrai a graça de Deus. E nós, de mãos dadas com ela pela devoção, nós, pela cruz de Jesus, recebemos essa graça, essa misericórdia de Deus e a passamos uns para os outros. Maria, Mãe da Misericórdia, é também aquela que te dá a misericórdia quando você tem para com ela um respeito, uma devoção, um amor filial. Nós queremos te pedir hoje, Senhor, que o nosso amor por Maria seja tão límpido, tão desinteressado, tão aberto e tão unido a ela, que nós possamos merecer nela, por ela, por sua concepção imaculada, a misericórdia de Deus. Por nós mesmos, nós não teríamos como alcançar misericórdia. Mas porque Maria atraiu a misericórdia do céu para nós, essa misericórdia que é Cristo Jesus chega a todos nós e muda os nossos corações na fé, na esperança e na caridade. Por que eu amo Maria? Porque ela é Mãe da Misericórdia.
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0: meia-noite e 33.
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Porque eu amo Maria. Porque Jesus ama Maria. Porque a igreja ama Maria. Porque os anjos amam Maria. Porque você ama Maria. Somos todos filhos da mesma mãe, da mãe de Deus, da mãe de Jesus. Hoje nós vamos dar mais um passinho na Salve Rainha e vamos ver uma frase que tem uma palavra antiga. E a frase diz: eia, pois, advogada nossa. Só até aí, de tanta coisa que a gente tem para falar. Eia, pois. Hoje em português do Brasil a gente não fala mais essa palavra eia, né? E o que significa essa palavra, eia, pois? Significa mais ou menos: olha, ouve, escuta, acorda, né? Eia, né? Então, eia, pois, escuta, pois. Então, escuta, então, abre o coração, então, faz alguma coisa, então nos socorre. Eia, pois, advogada nossa. Aqui nós temos um mundo para falar. O que é um advogado? Um advogado é uma pessoa que busca a justiça. Ele fala com duas partes que estão em litígio e busca fazer com que aquelas duas partes tenham paz, se encontrem, se reconciliem. A gente fala em advogado, lembra logo de briga, não é verdade? Mas não é assim. Nós deveríamos associar advogado a conciliador. Eu tenho a pessoa A e B. Se eu sou advogado, eu vou falar no nome de uma delas para a reconciliação e para a paz. Então, quando São Bernardo diz: escuta, pois, advogada nossa, ele está querendo Maria, ele está querendo dizer: Maria, escuta, tu que falas a Jesus em nosso favor. Assim como o advogado fala da pessoa A para a pessoa B em favor da pessoa A, Maria fala em nosso favor a Jesus. É isso que significa escuta, escuta bem, fica atenta, eia, fica atenta, pois, advogada nossa, eia, pois, advogada nossa. Escuta o que a gente está dizendo. Você é a nossa advogada junto de Jesus. Você é a nossa defesa junto da Trindade, junto de Jesus e através dele junto da Trindade. Você é aquela que vai falar em nosso favor. Você que é mãe de misericórdia, vai falar a Deus como mãe. Você que é serva, vai nos prestar esse serviço de falar a Deus em nosso favor. É um serviço que você está fazendo. Você que é mãe de misericórdia, vai falar a Jesus as razões pelas quais ele precisa ter misericórdia de nós. E as razões são o próprio Jesus. Você que é nossa advogada, você que é nossa vida, você que é nossa doçura, você que é nossa esperança, escuta os brados dos degredados filhos de Eva. Escuta, sente no teu coração os suspiros, os desejos de ti, o gemido, o choro que nós estamos passando nesse vale de lágrimas. E como advogada, escuta-nos e fala a Jesus em nosso favor, porque nós pecamos. Porque nós traímos Jesus igual a Judas. Porque nós negamos Jesus igual a Pedro. Ou fizemos até pior. Porque nós temos a Eucaristia, nós temos a confissão, nós temos a igreja. Nós precisamos de uma advogada. Meus irmãos, vocês precisam, meu irmão, você precisa de uma advogada. Eu preciso de alguém que fale a Jesus sobre mim com misericórdia. Eu preciso de alguém que fale a Jesus sobre mim com doçura. Eu preciso de alguém que me sirva como uma serva, como uma advogada. Eu preciso de alguém que lembre a Jesus que eu estou a caminho, na saída do degredo. Eu preciso de alguém que lembre a Jesus
que eu estou chorando os meus pecados e por isso eu preciso do perdão. Eu preciso da graça de Deus. Eu preciso do perdão. Eu preciso ser colocada num caminho de santidade. É isso que faz a advogada. Ela reconcilia. Escuta, pois, advogada nossa, socorre-nos. Fala Jesus sobre nós. Porque eu amo Maria, porque ela é a minha perfeita, doce, santa advogada. E você?

0: Uma e um.
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Porque eu amo Maria, teria tanta coisa a dizer, mas a gente tem que ir devagarzinho. Vamos ver, por enquanto, a próxima frase da Salve Rainha. A vós bradamos os degredados filhos de Eva. Ih, tem gente que não entende isso de jeito nenhum. Primeiro, o que é bradar? Bradar é gritar. Bradar é gritar aquele grito rouco, aquele grito da

paraíso. Ou seja, foram expulsos do paraíso e o paraíso ficou fechado para eles. Os escravos africanos foram degredados da África para o Brasil. Os prisioneiros portugueses, quando o Brasil foi descoberto, eles foram degredados para o Brasil. Quer dizer, saíram de Portugal e foram mandados para o Brasil. Então aqui tem: a voz bradamos os degredados filhos de Eva. Quem são os filhos de Eva? São os que continuam no pecado. Então nós somos degredados porque nós fomos expulsos do paraíso com Adão e Eva, e somos filhos de Eva porque nós ainda vivemos como se nós fôssemos homens velhos, degredados de Deus, distantes de Deus, distantes da santidade, distantes do paraíso. Nós, com Adão e Eva, fomos degredados do paraíso. E nós bradamos para Nossa Senhora. Nós pedimos socorro a Nossa Senhora com gritos roucos, com gritos de quem realmente precisa dela. Meu irmão, a humanidade precisa de Nossa Senhora para que nos venha Jesus. Deus não muda de ideia toda hora, não. Se Jesus quis precisar da nova Eva, de Nossa Senhora, que é chamada pelos padres da igreja de Nova Eva, se Jesus quis precisar da Nova Eva para vir ao mundo, nós humildemente devemos também querer precisar desta Nova Eva, sabendo que nós somos pecadores, quer dizer, sabendo que nós somos os degredados filhos de Eva, sabendo que nós estamos ainda distante de Deus e que nós estamos fazendo o caminho do degredo para a pátria. Nós estamos ainda degredados, fazendo o nosso árduo caminho para a nossa pátria, que é o céu. Por isso nós bradamos a Maria como pessoas que precisam dela para encontrar Jesus. Nós bradamos a Maria como degredados, como pessoas sem terra, como pessoas que ainda são homens velhos. Nós bradamos a Maria como pessoas que querem encontrar Jesus, que precisam encontrar Jesus, que precisam da oração dela para encontrar Jesus. A vós bradamos, os degredados filhos de Eva. Como é importante nós dizermos isso. Como é importante nós termos a humildade, a confiança de olhar para Maria como a nova Eva, aquela criatura mais perfeita que está no céu, que é mãe, que é misericórdia, que é rainha, que é vida, que é doçura, que é esperança e que acredita em Deus, evidentemente, e acredita em nós como uma boa mãe que nos espera na sua casa, na sua pátria, que é o céu. Porque eu amo Maria, porque Maria é a nova Eva, é a mãe do homem novo, é a mãe que eu quero ter. E você?

0: 12:01.
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0: 93.
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Todas as vezes que ouvires o bater do relógio, às 3 horas, deves mergulhar toda na minha misericórdia, adorando-a e glorificando-a. Implora a onipotência dela em favor do mundo inteiro, especialmente dos pobres pecadores, porque nesse momento foi largamente aberta para toda a alma. Nessa hora, conseguirás tudo para ti e para os outros. Nessa hora, realizou-se a graça para todo o mundo. A misericórdia venceu a justiça.

0: Santa Faustina às 3 horas da tarde.
1: Implora a minha misericórdia, especialmente pelos pecadores, e ao menos por um breve tempo, reflete sobre a minha paixão, especialmente sobre o abandono que me encontrei no momento da agonia. Esta é a hora de grande misericórdia para o mundo inteiro. Permitirei que penetres na minha tristeza mortal. Nesta hora, nada negarei à alma que pedir pela minha paixão. Em nome do Pai, do Filho e do Espírito Santo.
0: Amém.
1: Pai nosso, que estais nos céus, santificado seja o vosso nome. Venha a nós o vosso reino. Seja feita a vossa vontade, assim na terra como no céu. O pão nosso de cada dia nos dai hoje. Perdoai-nos as nossas ofensas, assim como nós perdoamos a quem nos tem ofendido. E não nos deixeis cair em tentação, mas livrai-nos do mal. Amém.
2: Ave Maria,
3: cheia de graça, o Senhor é convosco. Bendita sois vós entre as mulheres. Bendito é o fruto do vosso ventre, Jesus. Santa Maria, Mãe de Deus, rogai por nós, pecadores, agora e na hora de nossa morte. Amém.
1: Professemos a nossa fé.
3: Creio em Deus, Pai Todo-Poderoso, Criador do céu e da terra,

0: sua dolorosa paixão.
1: Tende misericórdia de nós e do mundo inteiro. Nesta segunda dezena, nós rezamos por você que está doente, por você no leito do hospital, por você que traz uma doença incurável. E com você dizemos: Jesus, eu confio em vós. Convidamos você agora a abandonar-se inteiramente na misericórdia de Jesus que o envolve agora. Nós colocamos aos pés de Jesus todos os enfermos, aqueles que nós conhecemos e amamos, e especialmente rezamos por aqueles enfermos esquecidos, pelos quais ninguém mais reza, e por isso rezamos com imensa confiança. Eterno Pai, eu vos ofereço o corpo e o sangue, a alma e a divindade de vosso diletíssimo Filho, nosso Senhor Jesus Cristo, em expiação dos nossos pecados e os do mundo inteiro. Pela sua dolorosa paixão,
0: tende misericórdia de nós e do mundo inteiro.
1: Pela sua dolorosa paixão,
0: tende misericórdia de nós e do mundo inteiro.
1: Pela sua dolorosa paixão,
0: tende misericórdia de nós e do mundo inteiro.
1: Pela sua dolorosa paixão,
0: tende misericórdia de nós e do mundo inteiro.
1: Pela sua dolorosa paixão,
0: tende misericórdia de nós e do mundo inteiro.
1: Pela sua dolorosa paixão,
0: tende misericórdia de nós e do mundo inteiro.
1: Pela sua dolorosa paixão,
0: tende misericórdia de nós e do mundo inteiro.
1: Pela sua dolorosa paixão,
0: tende misericórdia de nós e do mundo inteiro.
1: Pela sua dolorosa paixão,
0: tende misericórdia de nós e do mundo inteiro.
1: Pela sua dolorosa paixão,
0: tende misericórdia de nós e do mundo inteiro. Nesta terceira dezena, nós apresentamos a Jesus

0: Santíssimo Coração de Jesus, envolva agora, na paz que vem do Senhor, toda e qualquer pessoa que se sente em desespero. As famílias, os doentes, os agonizantes deste dia, os endividados, que recebam agora, no nome de Jesus. Do coração misericordioso de Jesus, a paz que o mundo não conhece. Rezemos agora com imensa confiança. É Jesus, misericordioso, quem nos visita. Eterno Pai, eu vos ofereço o corpo e o sangue, a alma e a divindade de vosso diletíssimo Filho, nosso Senhor Jesus Cristo, em expiação dos nossos pecados e os do mundo inteiro, pela sua dolorosa paixão.
1: Tende misericórdia de nós e do mundo inteiro.
0: Pela sua dolorosa paixão.
1: Tende misericórdia de nós e do mundo inteiro.
0: Pela sua dolorosa paixão.
1: Tende misericórdia de nós e do mundo inteiro.
0: Pela sua dolorosa paixão.
1: Tende misericórdia de nós e do mundo inteiro.
0: Pela sua dolorosa paixão.
1: Tende misericórdia de nós e do mundo inteiro.
0: Pela sua dolorosa paixão.
1: Tende misericórdia de nós e do mundo inteiro.
0: Pela sua dolorosa paixão.
1: Tende misericórdia de nós e do mundo inteiro.
0: Pela sua dolorosa paixão.
1: Tende misericórdia de nós e do mundo inteiro.
0: Pela sua dolorosa paixão.
1: Tende misericórdia de nós e do mundo inteiro.
0: Pela sua dolorosa paixão.
1: Tende misericórdia de nós e do mundo inteiro. Nesta quarta dezena, nós apresentamos a Jesus as necessidades mais íntimas de cada um de nós. E por isso agora você apresenta a sua necessidade. Fale com Jesus agora, que ouve-nos em oração. Porque Jesus tudo pode, nós queremos também nesta dezena pedir por nossas famílias e em especial por todos aqueles que precisam de um trabalho. Jesus, nós pedimos por todo pai de família, por toda mãe de família, por todo jovem que precisa trabalhar. Nós pedimos, Senhor, que tua divina misericórdia, unida a

0: sua divina providência, abra os caminhos para todos os trabalhadores que precisam hoje de um emprego. Rezemos com imensa confiança. Eterno Pai, eu vos ofereço o corpo e o sangue, a alma e a divindade de vosso diletíssimo Filho, nosso Senhor Jesus Cristo, em expiação dos nossos pecados e os do mundo inteiro. Pela sua dolorosa paixão,
1: tende misericórdia de nós e do mundo inteiro.
0: Pela sua dolorosa paixão,
1: tende misericórdia de nós e do mundo inteiro.
0: Pela sua dolorosa paixão,
1: tende misericórdia de nós e do mundo inteiro.
0: Pela sua dolorosa paixão,
1: tende misericórdia de nós e do mundo inteiro.
0: Pela sua dolorosa paixão,
1: tende misericórdia de nós e do mundo inteiro.
0: Pela sua dolorosa paixão,
1: tende misericórdia de nós e do mundo inteiro.
0: Pela sua dolorosa paixão,
1: tende misericórdia de nós e do mundo inteiro.
0: Pela sua dolorosa paixão,
1: tende misericórdia de nós e do mundo inteiro.
0: Pela sua dolorosa paixão,
1: tende misericórdia de nós e do mundo inteiro.
0: Pela sua dolorosa paixão,
1: tende misericórdia de nós e do mundo inteiro. Nesta quinta dezena, nós apresentamos a Jesus tudo aquilo que para nós não tem solução aos olhos humanos. Nesta dezena nós rezamos por aquilo que é impossível aos nossos olhos, mas não é para Jesus. Pedimos a Jesus pelas curas físicas, por todas aquelas enfermidades que diante da medicina não há cura, por todos os desenganados, por todos aqueles que passam nesse exato momento por muitas aflições e provações na própria carne. Nós pedimos, Jesus, cura, libertação, restauração, pelo poder da tua infinita misericórdia. Jesus, tu és a nossa solução. Nós pedimos por todas as causas impossíveis, pedimos a tua presença, pedimos a tua fortaleza e nós convidamos nesse instante você que reza conosco, que de maneira especial recorra à intercessão de Santa Faustina, aquela que foi e é a secretária da Divina Misericórdia. Jesus disse a Santa Faustina: peçam muito, muito mesmo, porque o meu desejo é dar muito. Faça seu pedido e reze com um coração feliz e repleto de confiança. Eterno Pai, eu vos ofereço o corpo e o sangue, a alma e a divindade de vosso diletíssimo Filho, nosso Senhor Jesus Cristo, em expiação dos nossos pecados e os do mundo inteiro. Pela sua dolorosa paixão,
0: tende misericórdia de nós e do mundo inteiro.
1: Pela sua dolorosa paixão,
0: tende misericórdia de nós e do mundo inteiro.
1: Pela sua dolorosa paixão,
0: tende misericórdia de nós e do mundo inteiro.
1: Pela sua dolorosa paixão,
0: tende misericórdia de nós e do mundo inteiro.
1: Pela sua dolorosa paixão,
0: tende misericórdia de nós e do mundo inteiro.
1: Pela sua dolorosa paixão,
0: tende misericórdia de nós e do mundo inteiro.
1: Pela sua dolorosa paixão,
0: tende misericórdia de nós e do mundo inteiro.
1: Pela sua dolorosa paixão,
0: tende misericórdia de nós e do mundo inteiro.
1: Pela sua dolorosa paixão,
0: tende misericórdia de nós e do mundo inteiro.
1: Pela sua dolorosa paixão,
0: tende misericórdia de nós e do mundo inteiro.
2: Deus Santo, Deus Forte, Deus Imortal, tende piedade de nós e do mundo inteiro. Deus Santo, Deus Forte, Deus Imortal, tende piedade de nós e do mundo inteiro. Deus Santo, Deus Forte, Deus Imortal, tende piedade de nós e do mundo inteiro.
0: Em nome do Pai, do Filho

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1: Queridos irmãos e irmãs, é madrugada, estamos juntos. Quero lhe ajudar a viver esse momento, talvez de insônia ou no seu trabalho. Orar faz bem. A oração, dizia Santa Teresinha do Menino Jesus, é um desejo da alma, é um impulso do coração, é um simples olhar para o céu. Fique tranquilo, tranquila, nada lhe perturbe, não se agite, o sono virá. Se acalme, aproveite esse momento para estar em paz consigo mesmo, com os outros. O que foi, já não é. O que vai ser, será o melhor, se você assim confiar. A paz de Deus fecunde seu coração, ilumine seus caminhos e faça dessa madrugada um tempo de ação de graças. Por tudo, demos graças ao Senhor, porque Ele é bom, eterna é a sua misericórdia. Fique em paz. Eu sou o Padre Adilson. Desejo-lhe um sono reparador e a paz do Senhor esteja contigo.
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0: 4:30.
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poder me aproximar de ti, Jesus, e te adorar. Te adorar em espírito e em verdade. Entrar

Parece que a gente encontrou um bode expiatório para a maior parte dos problemas da família. No Antigo Testamento, arrumavam um bode, escreviam os pecados do povo e penduravam tudo no bode e o soltavam no deserto. Hoje, reeditamos outros bodes expiatórios. E assim a culpa é sempre jogada nos outros para que a carregue e a espie. O bode expiatório para a maior parte dos problemas da família de hoje é a televisão. Sim, senhor, é a televisão. A gente aponta para ela como a responsável por todas as mazelas de hoje. A violência, os descaminhos sexuais, a licenciosidade, a deteriorização dos costumes e até a falta de diálogo em casa. É verdade que há muita culpa na televisão, ou melhor, em quem produz a sua programação. Os grandes veículos de comunicação estão nas mãos de grupos interessados em vender produtos e manter seu status quo. Mas não é verdade que a televisão seja a mãe de todos os nossos pecados. E a nossa culpa, onde está? Só o bode expiatório tem que carregar os nossos pecados. É verdade que a televisão atrai tanto que sufoca o diálogo familiar. Não se come mais sossegado em família por causa da telinha. Mas é verdade também que nós estamos ficando cada vez mais individualistas e desleixados em relação à qualidade de nossa convivência em família. E isso não é culpa primeira da televisão, não. É em parte também fruto da cultura moderna, mas é também pecado nosso, culpa nossa, desleixo nosso. A TV não se liga sozinha e fica berrando noite adentro em nossa casa sem o nosso consentimento. Quem diz quando ela fala somos nós. Se a família decide conversar, comer sossegada ou rezar, garanto que a TV não vai reclamar. Vai ficar lá, caladinha, quieta. Quem manda nela somos nós. Ou deveria ser. Há muitos programas violentos, perniciosos, pornográficos que estimulam negativamente as crianças e os jovens. É verdade que a maior parte das novelas são uma escola de infidelidade no casamento e de uma vida sexual devassa e irresponsável. Mas também é verdade que a televisão apresenta outros programas muito instrutivos e enriquecedores para a cultura e os bons costumes. E que ninguém está obrigado a ficar pendurado numa novela de mau gosto, ou seguir um seriado violento, ilustrando os bastidores do mundo das drogas ou da delinquência. O negócio é escolher uma boa programação, programar a televisão, não ser programado por ela. As crianças podem ser vítimas da televisão porque ainda não conhecem bem a vida e porque podem ser surpreendidas com cenas impróprias nos horários em que estão assistindo a TV. É verdade. Mas também o horário e a programação da televisão dos filhos precisam ser acompanhados pelos pais. A televisão diz uma coisa, os pais explicam que não é bem assim. Ninguém está obrigado a aceitar tudo o que a TV disser. Fica calado quem aceita, ou quem não sabe onde está a verdade, ou não é capaz de afirmar o seu próprio pensamento. Então, é hora de reagir diante da televisão, deixando a atitude passiva da poltrona pela atitude de interlocutor. É hora de ser dono dela e não deixar-se possuir. Determinar quando ela fala e quais programas prefere. E quando as famílias de bom senso considerarem um programa maléfico para a vida familiar e para a educação dos filhos, é o caso de se unirem para denunciar o abuso, exigir mudança de programação, propor boicotes, processar os responsáveis. Afinal, as empresas de televisão usam apenas uma concessão do Estado para funcionar, enquanto o Estado permitir naquilo em que não feriu o direito de todos. Se os cidadãos ficarem calados e de braços cruzados, é claro que eles vão achar ótimo. A TV não fica bem como bode expiatório de todos os nossos problemas familiares. É melhor cada um assumir a sua culpa, o seu individualismo,
a sua omissão e cuidar melhor do controle remoto de seu aparelho. Não entregar o comando da casa à telinha.

0: irmãos e irmãs. Comecemos esse dia na presença do Senhor, sob o olhar de Nossa Senhora, nossa amada mãe e mestra. A oração do Ângelus nos leva aos braços de Maria. Reze conosco. Amemos a Nossa Senhora, que ela nos apresente a Jesus. Em nome do Pai, do Filho e do Espírito Santo.
1: Amém.
0: O anjo anunciou a Maria,
1: e ela concebeu do Espírito Santo.
0: Ave Maria, cheia de graça, o Senhor é convosco. Bendita sois vós entre as mulheres, bendito é o fruto do vosso ventre, Jesus.
1: Santa Maria, Mãe de Deus, rogai por nós, pecadores, agora e na hora de nossa morte. Amém.
0: Eis aqui a escrava do Senhor.
1: Faça-se em mim segundo a vossa palavra.
0: Ave Maria, cheia de graça, o Senhor é convosco. Bendita sois vós entre as mulheres. Bendito é o fruto do vosso ventre, Jesus.
1: Santa Maria, Mãe de Deus, rogai por nós, pecadores, agora e na hora de nossa morte. Amém.
0: E o Verbo se fez carne
1: e habitou entre nós.
0: Ave Maria, cheia de graça, o Senhor é convosco. Bendita sois vós entre as mulheres. Bendito é o fruto do vosso ventre, Jesus.
1: Santa Maria, Mãe de Deus, rogai por nós, pecadores, agora e na hora de nossa morte. Amém.
0: Glória ao Pai, ao Filho e ao Espírito Santo.
1: Como era no princípio, agora e sempre. Amém.
0: Oremos. Ó Deus, derramai a vossa graça em nossos corações, para que, conhecendo pela mensagem do anjo a encarnação do vosso Filho, cheguemos por sua paixão e cruz a glória de sua ressurreição. Por nosso Senhor Jesus Cristo vos pedimos, Pai, na unidade do Espírito Santo.
1: Amém.
0: Tenham todos um abençoado dia na presença de Jesus nosso Senhor.

0: 6:30.
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0: A amizade faz emergir o melhor de uma pessoa através do esquecimento de si mesmo. Sabe?

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0: 7:54.
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já começo pedindo desculpas por falta do programa sábado passado. Eu precisei viajar de última hora, não houve espaço para a gente gravar. Mas eu tô aqui, tô de volta, tô com todos vocês. Bom dia aos nossos cooperadores. E ao mesmo tempo, a você também que vai chegar para fazer parte dessa família. É uma alegria muito grande poder fazer o programa ao vivo. Quem me acompanha já sabe o quanto eu tenho carinho de estar com vocês, de conversar com vocês, de trazer atualizações, trazer novos... Bom dia, Marcela! Um beijo no seu coração! Entrando aqui comigo no Instagram. E bom dia à nossa igreja, né? Bom dia ao Dom José Luiz, nosso bispo diocesano, aos nossos sacerdotes, né? São eles que nos trazem a Eucaristia e o perdão dos pecados. Rezemos sempre um Ave Maria por cada um deles. Nossa Senhora é a mãe dos sacerdotes. E bom dia, nosso pai, diretor espiritual, nosso querido Padre Adilson Simões, lá na Terra da Misericórdia, nos acompanhando com muito carinho. Bom dia, Padre Antônio, Padre Reginaldo, Dom Eduardo, Padre Neves. É uma alegria estar com vocês. E a você que me acompanha, né? Vamos iniciar esse momento

Ave Maria, cheia de graça, o Senhor é convosco. Bendita sois vós entre as mulheres, bendito é o fruto do vosso ventre, Jesus. Santa Maria, Mãe de Deus, rogai por nós, pecadores, agora e na hora da nossa morte. Amém. Rogai por nós, Santa Mãe de Deus, para que sejamos dignos das promessas de Cristo. E agora, nesse momento, você fecha seus olhos e você começa a acalmar seu coração, a acalmar seus pensamentos. Muitas vezes nos acordamos já sentindo uma certa ansiedade, né? Lidamos com nossas emoções, mas todas elas agora vão ser colocadas nos pés de Nossa Senhora, para que ela nos abrace com seu manto sagrado e nos apresente cada um pelo nome ao seu Filho Jesus. É ela que educa, foi ela quem educou Jesus. Ela foi dada como mãe.

0: certeza que a nossa mãe já nos acolheu, já nos colocou em seu manto sagrado. Nós começamos esse programa. Bom dia, Maria Luísa e Irineia, aí em Alagoinha. Beijo para vocês e muito obrigada pela audiência. Beijo, Selma. Obrigada por estar conosco. E hoje ainda é setembro, mas eu tenho uma novidade. Eu não vou falar sobre setembro amarelo, né? Hoje eu vou falar, alguém já pode chutar, eu estou de verde. Então eu vou falar do setembro verde, né? É um período de conscientização sobre a importância da inclusão das pessoas com deficiências, da acessibilidade, da igualdade, de oportunidades e do respeito à diversidade humana. É um convite para refletirmos sobre uma sociedade na qual todas as pessoas possam participar, desenvolver seus talentos, exercer seus direitos e viver com dignidade. Esse tema oferece uma oportunidade especial de falar sobre o tema e o valor de cada pessoa. O combate ao preconceito, a importância do acolhimento e a responsabilidade coletiva na construção de um mundo mais acessível e humano. Começa por cada um de nós. À medida que nos conscientizamos, que refletirmos sobre isso e mudamos as nossas atitudes. Então, começando, né, a inclusão não é favor, é respeito à dignidade humana, né? Falar sobre inclusão é falar sobre pessoas. Pessoas que têm sonhos, desejos, sentimentos, medos, capacidades, limitações e uma história única. Pessoas que desejam estudar, trabalhar, amar, constituir uma família, participar da comunidade, frequentar uma igreja, praticar esportes, ter amigos e serem reconhecidas por aquilo que são, e não reduzidas a uma deficiência. Durante muito tempo, muitas pessoas com deficiências foram colocadas à margem da sociedade. Foram impedidas de estudar, de trabalhar, de circular livremente, participar de decisões e ocupar espaços que também lhes pertencem. Em muitos casos, foram tratadas como incapazes de fazer escolhas ou como pessoas que precisavam apenas de cuidados, sem que suas vidas fossem consideradas. A inclusão propõe uma mudança profunda nessa maneira de enxergar o outro. Então vamos colocar assim, bem frisado. Incluir é reconhecer que a pessoa com deficiência não precisa deixar de ser quem é para ter direito de pertencer. Ela não precisa provar que é suficientemente capaz, suficientemente produtiva ou suficientemente parecida com os demais para receber, para merecer respeito. Receber e merecer, né? O direito à dignidade não depende do desempenho. Autonomia absoluta, aparência física ou capacidade intelectual. Cada pessoa tem valor por sua própria condição humana. Quando uma escola adapta suas atividades, quando uma empresa oferece condições acessíveis de trabalho, quando uma igreja acolhe diferentes necessidades, quando uma família escuta a pessoa com deficiência e respeita suas escolhas, estamos dando passos concretos em direção à inclusão. Porque não é falar, é fazer, né? É fazer, é vivenciar isso, né? A inclusão não acontece apenas em grandes projetos, né? Setembro Verde, não. A inclusão, ela tem que acontecer nos 365 dias do ano, né? Essa fase agora é só uma fase de uma conscientização maior, né? Ela começa nos pequenos gestos, são pequenos gestos cotidianos, né? Na forma como olhamos, falamos, ouvimos ou nos relacionamos. A inclusão, a deficiência, ela não define uma pessoa inteira, né? Uma das reflexões mais importantes para esse mês de setembro é compreender que uma deficiência é uma característica da vida de uma pessoa, mas não resume sua identidade. Uma pessoa, ela pode ser autista, ter deficiência visual, auditiva, física, intelectual, psicossocial ou múltipla. Pode precisar de apoio em algumas atividades e ter grande autonomia em outras. Pode apresentar talentos, interesses e necessidades muito diferentes de outras pessoas com a mesma deficiência. Cada ser humano é único, né? Não existe uma única maneira de ser uma pessoa com deficiência. É importante evitar que o diagnóstico ou a condição física se transforme em um rótulo que apague a individualidade. Quando enxergamos alguém pela deficiência, nós deixamos de perceber seus sonhos, suas habilidades, sua personalidade, seus afetos e sua capacidade de contribuir com a sociedade. Uma criança com deficiência não é apenas uma criança que precisa de atendimento especializado. Ela é uma criança que quer brincar, aprender, fazer amizades, descobrir o mundo e ser amada. Um adolescente com deficiência não é apenas alguém que precisa de adaptações. Ele tem projetos, desejos, dúvidas, sentimentos e direito de construir sua identidade. Um adulto com deficiência não é apenas alguém que precisa de auxílio. Ele pode ser um profissional, um pai, uma mãe, um amigo, um estudante, um líder, um artista, um trabalhador e uma pessoa com direito a fazer suas próprias escolhas, conforme suas possibilidades e necessidades de apoio. Beijo, Marta. Para você aí, todos os filhos da Misericórdia de Petrolina estão aqui comigo no Instagram. Uma pessoa idosa que adquire uma deficiência também continua sendo alguém com história, desejos e direitos. Por isso a pergunta não deve ser apenas: o que essa pessoa não consegue fazer? Precisamos aprender a perguntar: o que podemos fazer para que essa pessoa tenha condições de participar, escolher, aprender e devolver suas potencialidades? Essa mudança de perspectiva é fundamental. Então, sempre possamos também, além de pensar no Setembro Amarelo, pensar no Setembro Verde, nessa, todo esse papel da inclusão. Por isso nós vamos falar um pouco sobre o papel da psicologia na inclusão. A psicologia, ela tem uma contribuição muito importante na construção de ambientes exclusivos, inclusivos, né? Ambientes que vai proporcionar a inclusão. Seu trabalho não deve se limitar a olhar para a deficiência como um problema individual, mas também precisa considerar as relações, os ambientes, as barreiras sociais e as condições que influenciam o bem-estar da pessoa. Aí a gente vai e faz um parágrafo aqui: acolher sem julgar. Muitas pessoas com deficiências passam por experiências de rejeição, infantilização, discriminação, bullying, isolamento e falta de oportunidades. Essas vivências podem afetar a autoestima, o sentimento de pertencimento e confiança para estabelecer relacionamentos ou buscar seus objetivos. O acolhimento psicológico pode oferecer um espaço para que a pessoa expresse sua dor, suas conquistas, suas frustrações e seus desejos, sem ser julgada. A escuta precisa reconhecer tanto as dificuldades quanto as possibilidades de cada indivíduo. Para isso, a gente vai falar de uma coisa chamada autonomia. Não significa necessariamente fazer tudo sozinho. Uma pessoa pode precisar de apoio e, ainda assim, ter direito de decidir sobre a sua própria vida. Na prática, promover autonomia vai significar perguntar à pessoa, atenção, perguntar à pessoa o que ela deseja, em vez de decidir tudo por ela. Oferecer escolhas acessíveis, respeitar seu ritmo e sua forma de comunicação, valorizar suas capacidades, evitar a superproteção que impede experiências e aprendizagens, reconhecer que pedir ajuda também pode ser uma expressão de autonomia. A pessoa com deficiência não deve ser obrigada a escolher entre receber apoio e ser respeitada em sua independência. Vou dar uma pausa, vocês reflitam sobre isso, que a gente vai convidar nossos patrocinadores.
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2: Estamos de volta. Meu carinho, meu abraço, Patrícia, Davi, lá de Campina Grande, sempre aqui com a gente, acompanhando Maria Mãe Educadora. É, a você, Marina, minha princesa linda, lá em Recife, muito obrigada pela audiência, por me acompanhar nessa jornada. É, preciso lembrar vocês rapidinho, tá, pessoal? Eu comecei o programa, né, pedindo desculpas, porque o sábado passado eu precisei estar fora da cidade e não houve um espaço, foi uma coisa de última hora, não houve um espaço para a gente deixar gravado, né? Mas eu estou de volta e eu amo fazer esse programa ao vivo, eu faço tudo para não deixar de fazer ao vivo. E quero lembrar a vocês, né, meu diretor já está ali olhando para mim, que essa rádio, né, ela funciona, ela trabalha com fé, educação e cultura. E ela funciona 24 horas no ar, graças a você, que nos ajuda, que coopera. Às vezes eu encontro alguém na rua e faz, mas eu queria tanto evangelizar. Seja nosso cooperador, não importa a quantia, porque eu sei que você vai fazer de coração, né? 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Então você se torna um evangelizador conosco. Você participa conosco. Como é importante a gente poder contribuir com isso. Nos programas passados, eu coloquei muito a questão do Setembro Amarelo, né? Que como a rádio fica 24 horas, às vezes alguém pode estar desesperado à noite, não ter com quem conversar, e aí sintoniza a rádio e ela está sempre passando algo que vai lhe dar um conforto, né? Que vai fazer com que você pare, reze conosco. Então a vocês, a cada um de vocês, cooperadores, o nosso muito obrigado, né? Que Deus lhes pague. Mas voltando ao Setembro Verde, que é o nosso tema de hoje, Edna, beijo para você. A gente vai continuar falando, né, da questão do acolhimento, né? Acolher para incluir, né? Então a gente também pode cuidar da família sem apagar a pessoa. A inclusão também envolve as famílias, pais, mães, irmãos, cuidadores podem vivenciar preocupações, cansaços, dificuldades financeiras, inseguranças e desafios relacionados ao acesso aos serviços. É necessário acolher essas experiências, mas sem transformar a pessoa com deficiência em um peso ou em uma fonte permanente de sofrimento. A família precisa de apoio, informação e rede de cuidado. E a pessoa com deficiência precisa ser reconhecida como sujeito de direitos, com voz e participação nas decisões que lhes dizem respeito. Então, trabalhar o preconceito e as barreiras atitudinais. Nem todas as barreiras são físicas. Algumas estão nas atitudes, nas crenças e nas expectativas das pessoas. Quando alguém afirma que uma pessoa com deficiência não pode aprender, trabalhar, namorar, casar, estudar ou participar de determinada atividade sem sequer conhecer suas necessidades, está criando uma barreira. A psicologia pode ajudar a questionar essas crenças, favorecer relações mais respeitosas e estimular a construção de ambientes nos quais as diferenças sejam consideradas, sem que sejam utilizadas para justificar a exclusão, né? Então, pode questionar, né? A gente pode questionar essas crenças, né? Mas a gente vai construir relações respeitosas, estimular a construção de ambientes nos quais essas diferenças sejam consideradas, sem que utilizadas para justificar a exclusão, que a gente vê muito, né? Então, a inclusão é diferente da integração. Integração costuma significar que a pessoa é colocada em um ambiente já existente e precisa se adaptar na medida do possível às condições oferecidas. E a inclusão é diferente, ela pressupõe que o ambiente também deve se transformar para acolher a diversidade e possibilitar a participação de todos. Então, essas duas palavras, elas podem parecer semelhantes, mas uma diferença é grande entre elas, né? Você já encontra na inclusão, o ambiente já está transformado para acolher, né? Imagine uma escola. Pronto, vamos imaginar uma escola que recebe um estudante com deficiência, mas não adapta os materiais, não oferece a comunicação acessível e não prepara a equipe para atender suas necessidades. O estudante está fisicamente na escola, mas pode continuar excluído das experiências de aprendizagem e convivência. Não é só chegar e aceitar, não, você vai tal. É você propiciar que essa pessoa tenha todas essas condições, né? Então, se eu tenho uma escola, eu tenho que preparar meu pessoal, né? Eu sou a diretora, a coordenadora, eu tenho que preparar os professores para estarem na sala de aula, né? Ele não precisa estar só fisicamente lá, ele precisa estar inserido no contexto. Agora você imagina, né, uma escola em que essa escola busca recursos de acessibilidade, capacita os profissionais, adapta estratégias pedagógicas e promove o respeito entre os estudantes. Nesse caso, existe um esforço para que o aluno participe efetivamente, né? Tô colocando com os exemplos das escolas, né, a questão para você entender o que é realmente incluir, né? A presença física, ela é importante, mas pertencer é mais do que estar presente. Percebem? A pessoa está sendo inserida, mas ela se sente pertencente ao lugar. Ela não está sendo olhada por sua deficiência, mas porque o ambiente da sala está proporcionando que todos estejam em igualdade de condições, né? Então, a mesma reflexão vale para o trabalho. não só para a escola foi um exemplo, né? Mas vale para o trabalho, para o transporte, os espaços públicos, os serviços de saúde, as atividades culturais e as comunidades religiosas, né? Então, a acessibilidade é transformar o ambiente para acolher, né? A inclusão, ela precisa de atitudes, mas também necessita de condições concretas, né? A acessibilidade é o conjunto de recursos e medidas que permite que as pessoas com diferentes necessidades possam utilizar espaços, serviços e informações e tecnologias com segurança, autonomia e participação. Não é dizer eu tenho isso ou aquilo. É que a pessoa se sinta incluída a participar de tudo aquilo. Beijo, Cândido. Obrigada a vocês que estão em Recife me acompanhando, né? Então, a acessibilidade, só para ilustrar, a acessibilidade física: rampas, elevadores, banheiros acessíveis, calçadas adequadas, sinalização e espaço que permitam a circulação de pessoas com a mobilidade reduzida. Acessibilidade comunicacional: Libras, legendas, autodescrição, materiais em formatos acessíveis, linguagem clara e recursos de comunicação alternativa e aumentativa quando necessário. Acessibilidade informacional e digital: textos acessíveis, leitores de tela, contraste adequado, descrição de imagens, sites utilizáveis e informações disponíveis em formatos diversos. Acessibilidade pedagógica e atitudinal: estratégias de ensino flexíveis, apoio individualizado quando necessário, respeito às diferentes formas de aprender e combate ao preconceito. A acessibilidade não é um detalhe. Ela pode determinar se uma pessoa conseguirá estudar, trabalhar, buscar atendimento de saúde, participar de uma celebração religiosa ou simplesmente exercer o direito de ir e vir. Quando um ambiente é inacessível, não basta dizer que todos são bem-vindos, né? É necessário perguntar o que precisa ser transformado para que essa participação seja realmente possível. Vou deixar vocês com essa pergunta e vou convidar nossos patrocinadores.
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3: Oito e quarenta e um.
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volta! E hoje o assunto é tão interessante, gente. E eu tô morrendo de pena porque eu vou cortar muito do que eu escrevi, esmiuçando bem esse assunto, por conta do nosso tempo aqui, né? Que já tá, eu já tô no terceiro bloco. Normalmente é o bloco que a gente abre para vocês falarem com a gente. Mas é assim mesmo, a gente vai fazendo o que pode, né? E eu quero mandar um beijo aqui para Carlinha, para o espaço Cleide Campos, que entrou aqui, a Maria, me acompanhando aqui no Instagram. Beijo bem carinhoso para vocês e obrigada por estar conosco. Eu vou passar umas partes que eu tinha feito e aí vou falar para vocês da inclusão, que também é espiritualidade. Dentro da fé católica, a inclusão nos convida a olhar para cada ser humano como alguém que possui uma dignidade que não pode ser negociada. A pessoa não vale mais porque é saudável, produtiva, independente ou capaz de realizar muitas tarefas. E não vale menos porque precisa de cuidados, adaptações ou apoio. A vida humana não perde seu valor diante da deficiência. A mensagem de Jesus nos convida a reconhecer a presença de Deus no outro, a acolher quem sofre exclusão e a construir relações marcadas pela compaixão, pela justiça e pelo amor. Beijo, doutor Érico. Tô lhe esperando de volta, viu? Para fazer um trabalho com a gente aqui. A gente vai falar sobre o câncer de colo de útero. Vamos pensar em outubro, que é mês da mulherada. A vida humana, ela não perde seu valor diante da deficiência. A mensagem de Jesus vai nos convidar a reconhecer essa presença de Deus no outro, a acolher quem sofre exclusão e construir relações marcadas pela compaixão, pela justiça e pelo amor. No Evangelho de São Marcos, encontramos uma passagem em que algumas pessoas levam um homem paralítico até Jesus. Diante das dificuldades para chegar até ele, os amigos encontram uma maneira de aproximá-lo. Jesus acolhe aquele homem e coloca no centro da atenção. Essa passagem, ela pode inspirar uma reflexão sobre a importância de uma comunidade que não deixa ninguém para trás. Não basta dizer que amamos o próximo. Precisamos pensar em como o próximo consegue chegar até nós. Beijo, minha filha do coração, Tâmara, com a gente, lá de Garanhuns. Então, uma igreja pode falar sobre acolhimento, mas também precisa perguntar. Qualquer igreja, né? A pessoa com deficiência consegue entrar e circular em nossos espaços? Ela compreende o que está sendo celebrado? Existem recursos de comunicação acessível? Ela pode participar ativamente das atividades? Sua família é acolhida sem julgamento. Sua presença é reconhecida como parte da comunidade? A inclusão na igreja não deve se limitar à caridade ou à assistência. Ela envolve pertencimento, participação, respeito, formação e reconhecimento da dignidade e dos dons de cada pessoa. Né? Na primeira carta aos Coríntios, São Paulo compara a comunidade a um corpo formado por muitos membros. Cada membro tem sua função
e nenhum deve ser considerado desnecessário. Essa imagem nos ajuda a compreender que uma comunidade não é completa quando apenas algumas pessoas podem participar. A diversidade faz parte da própria vida comunitária. Então, cada pessoa tem uma contribuição a oferecer, ainda que essa contribuição não seja imediatamente percebida. Uma comunidade de fé que acolhe a diversidade torna-se visível o amor que anuncia, né? Agora, existe também o perigo da inclusão que anuncia, né? Agora existe também o perigo

0: recursos necessários para sua aprendizagem. Uma empresa pode contratar uma pessoa com deficiência, mas não lhe oferecer oportunidades de crescimento. Uma comunidade pode dizer que todos são bem-vindos, mas não criar condições para que a pessoa participe das celebrações. Essas situações convidam a refletir sobre a inclusão simbólica ou aparente, aquela que existe no discurso, mas não se concretiza nas práticas. A inclusão verdadeira exige compromisso contínuo. Ela pede planejamento, escuta, investimento, mudanças de comportamento e disposição para reconhecer erros. Não é necessário esperar que esteja tudo perfeito para começar, mas é necessário começar e continuar transformando o que precisa ser transformado. Aí vem a questão, né? Para resumir, que eu estou passando assim, mas como podemos praticar a inclusão no dia a dia? Então, a inclusão é uma responsabilidade coletiva. Não depende apenas de governos, escolas, empresas ou profissionais especializados. Cada pessoa pode contribuir para tornar os ambientes mais acolhedores, né? Pequenas atitudes, grandes transformações. Para vocês refletirem, perguntar à pessoa se ela precisa de ajuda, sem presumir incapacidade. Respeitar o ritmo, a comunicação e as escolhas de cada pessoa. Não tocar em cadeira de rodas, bengalas, cão-guia ou outros recursos sem autorização. Combater piadas, apelidos e comentários preconceituosos. Verificar se os espaços e as informações são acessíveis. Incentivar a participação das pessoas com deficiência em atividades sociais, escolares, profissionais e religiosas. Escutar as próprias pessoas com deficiência e aprender com suas experiências. É importante lembrar que ajudar não significa fazer tudo pela pessoa. O melhor caminho é perguntar, respeitar a resposta e oferecer apoio quando ele for desejado ou necessário, né? Meu marido entrou aqui com a gente. Beijo, meu filho. Também não vamos precisar aprender a ouvir as pessoas com deficiência. Nós vamos precisar. Em todo momento, nós vamos precisar aprender a ouvir. Ninguém melhor do que elas para falar sobre as barreiras que enfrentam, os recursos de que precisam e as mudanças que desejam ver na sociedade, né? Então, é uma reflexão. O Setembro Verde veio para nos alertar para tudo isso. Muitas vezes a gente tem mania de ver uma coisa que a gente já quer fazer pela pessoa, mas a gente precisa perguntar a ela o que é que ela quer, como é que ela quer ser ajudada, né? E a gente muitas vezes esquece disso. Tiago, eu estava cumprimentando o pessoal aqui do Instagram, mas tem alguém no Zap ou no Facebook?
1: Bom dia, doutora. Tem aqui no WhatsApp a dona Romilda, que mandou mensagem pra gente.
0: Ai, beleza, linda.
2: Bom dia, doutora Mabel. Bom dia, Eli. Bom dia, Tiago. Que Deus abençoe todos vocês. Doutora Mabel, que a senhora tenha um dia abençoado pelo Senhor Jesus.
0: Amém.
2: Fica com Deus. Amém. E um cheiro no teu coração. Programa maravilhoso. Eu estou sempre na

0: escuta. Eu tô trabalhando, mas tô aqui escutando. Oh, que Deus te abençoe, doutor Mabel, a senhora e todos da tua família. Amém. Fica com Deus e um cheiro bem grande no coração de cada um de vocês.
1: Um beijo, dona Romilda, e todo o pessoal aí de Sanharó.
2: Tem mensagem aqui também. Bom dia, doutor Mabel. Ah, só não tem o nome da pessoa. Até ali, Socorro Araújo.
1: Ah, beijo, Socorro. Tô com saudade de você, viu? Sumiu.
2: Mais um áudio.
3: Bom dia, doutora Mabel. Aqui é Thelma.
1: Oi, bom dia.
3: Eu gosto muito de escutar a senhora, né?
1: Obrigada.
3: Mas hoje eu vou compartilhar com a senhora.
1: Que bom.
3: O meu neto, ele estuda, né? Eu estudava em escola particular, mas aí pediram para botar numa escola do público, que tinha apoio, que ele tem problema de aprendizagem, né?
1: Sim.
3: E ele era muito impossível, assim. É impossível. Aí, quando ele chegou nas escolas públicas, ele foi excluído de muitas coisas, principalmente de jogos. Ele gostava muito de jogos. E aí ele ia, levava a bola, pediam para levar a bola, ele levava. Quando chegava lá, eles não deixavam ele brincar. E o professor de educação física não deixava ele participar de nada de física, não sabe? Que era justamente o jogo que ele mais gostava. Ele está no nono ano, está no sétimo ano.
4: Trabalhar,
3: e ele
4: atendimento de saúde.
3: Agora que ele está desenvolvendo o aprendizagem dele, não sabe?
4: Simplesmente.
3: Mas ainda é excluído. Muitas coisas ele é excluído. A minha filha já foi lá, já conversou com os professores, já conversou com a direção, entendeu? Mas, infelizmente, isso acontece nas escolas.
1: É, exatamente. O que a senhora está dizendo é uma grande realidade, né? Eu gosto muito dessa área de educação e eu já tive muito contato com ela. E a gente percebe que falta é um conhecimento das pessoas, né? Ah, eu tenho isso, eu deixo isso, mas eu tenho que saber como acolher, como incluir, que é exatamente isso que eu falei. Né? Se a senhora quiser, depois pode entrar em contato comigo, viu? No meu Instagram tem meu telefone pessoal. A senhora pode ligar, que aí que eu posso ouvir a senhora e a gente conversar sobre isso. Viu? Tô totalmente à sua disposição. Pode ligar. Viu? É bom o meu pessoal, porque aí é uma coisa que fica entre eu e a senhora, né? Viu? Aí eu posso falar também como psicóloga. Aqui eu tenho que falar como missionária. Tem mais alguém? Tem alguém no Facebook? O pessoal do Facebook está indo para o Instagram. Que bom! Pessoal, eu agradeço demais, sabe? Eu separei até uma música aqui para vocês, mas eu vou ter que colocar no final, que eu vou fazer um pequeno encerramento, viu, Tiago? Espero que o diretor não reclame, porque já está em cima da hora. Mas você quer colocar logo os patrocinadores e eu faço a coisa por conta do horário? Não? Quer que eu fale, né? Então, pessoal, olha, eu preparei esse Setembro Verde com muito carinho, né? Fui pensando todas as possibilidades do que poderia acontecer. Muito do que eu escrevi aqui tem a ver com o que eu observo no meu dia a dia, né? E esse tema, ele é importantíssimo, né? Então, antes de encerrar, eu gostaria de deixar uma pergunta no coração de cada pessoa que acompanha agora, né? Quem ao seu redor precisa de uma oportunidade de ser visto além daquilo que os outros enxergam? Talvez seja uma criança que precise de mais compreensão. Talvez seja um jovem que enfrenta o preconceito. Talvez seja um adulto que procura uma oportunidade de trabalho. Talvez seja alguém que frequenta a nossa comunidade mas ainda não consegue participar plenamente. Ou talvez sejamos nós que precisamos mudar o olhar. Porque a inclusão começa quando deixamos de enxergar a diferença como um problema e passamos a reconhecê-la como parte da riqueza humana. Ninguém deve precisar esconder suas características para ser respeitado. Ninguém deve precisar provar que merece pertencer. Ninguém deve ter seus sonhos diminuídos porque precisa de apoio. Que Deus nos ensine a construir pontes e não muros. Que nos dê sensibilidade para perceber as barreiras, humildade para escutar e coragem para agir. Que nossas casas sejam lugares de acolhimento. Que nossas escolas sejam espaços de aprendizagem e convivência. Que nossos ambientes de trabalho reconheçam talentos. Que nossas igrejas sejam verdadeiramente comunidade de todos. E que quando encontrarmos alguém que enfrenta uma barreira, não sejamos indiferentes. Que possamos perguntar: como posso ajudar? Que possamos dizer: sua presença importa. Que possamos demonstrar com atitudes que a dignidade de cada pessoa é sagrada. Setembro Verde nos lembra que incluir é muito mais do que abrir uma porta. É garantir que o outro não... É garantir que o outro tenha condições de entrar, participar e sentir aquele lugar também seu. Que a inclusão não seja apenas uma campanha do setembro, mas uma escolha diária de amor, respeito e justiça. Deus abençoe cada pessoa com deficiência, cada família, cada cuidador, cada profissional e todos aqueles que trabalham para construir uma sociedade mais acessível e fraterna. E que nunca nos esqueçamos, uma sociedade inclusiva não é aquela que apenas aceita as diferenças, é aquela que reconhece o valor de cada pessoa e transforma suas atitudes para que todos possam pertencer. A cada um de vocês, um beijo carinhoso. Meu muito obrigada. Infelizmente, o diretor está aqui hoje. Eu vou precisar me despedir. Mas um beijo grande, Gorete, minha prima, acabou de entrar. Um beijo grande a cada um de vocês. O meu muito obrigada. E pra semana começa o Outubro Rosa, o Outubro da Mulherada. Vamos estar juntas. E vocês, homens, que me acompanham também, né? Porque vocês têm mãe, irmã, esposa. Continue conosco. Beijo carinhoso para cada um. Até sábado, se Deus quiser.

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0: 99.
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Estamos iniciando a nossa Revolução Jovem. Isso mesmo, o programa da juventude que foi criado para mostrar ao povo essa Revolução Jovem, essa juventude fervorosa, essa juventude católica e que está pronta para evangelizar. Então estamos aqui para iniciar esse programa que é cheio de alegria e que a bondade de Deus se estenda sobre nós, sobre cada um que vai participar da Jornada Eucarística Jovem e para todos que irão servir.

0: Vamos iniciar a nossa quarta jornada eucarística jovem. E quem está aqui comigo no programa, eu vou me apresentar. Eu sou Gabi, da Missão Arco Verde, né? Estamos na, auxiliando na coordenação geral. Um abraço para a Fabiola, para a Paulinha. E estamos aqui com...
1: Josi, do FMJ Arco Verde.
2: E Ana Isabela, do FMJ Arco Verde também.
0: E é isso mesmo. Nos acompanhe, que temos muitas informações para falar.

0: iniciar traçando sobre nós o sinal do cristão. Em nome do Pai, do Filho, do Espírito Santo.
1: Amém. Amém.
0: Invocamos a Santíssima Trindade nesta tarde, que ela venha sobre nós, sobre os nossos corações, e nos instrua, né? Nos santifique e nos direcione para caminhar junto com o nosso Senhor. Oremos juntos.

0: Esse tema, ele foi escolhido, né, para que a gente pudesse refletir, né, na preciosidade da Eucaristia, né? Então ele fala sobre esse tesouro que a Eucaristia é pra gente e que ela é o coração do mundo, né? Quando estamos alimentados pela Eucaristia, nada nos falta, né? Somos preenchidos pelo amor do céu. E essa frase, ela nos impacta como comunidade fortemente, né? Porque ela é do nosso Papa, né? São João Paulo II, ele é o nosso patrono da comunidade. Então ele vem, essa frase, ela vem sobre cada um de nós, sobre a gente que está à frente dessa jornada eucarística, e nos remete, né, sobre esse tesouro precioso em que a gente pode encontrar todos os dias, em cada missa, em cada adoração, a gente pode encontrar esse tesouro raro, esse tesouro que o próprio Senhor deixou para cada um de nós. Então, ela vem para nos fortificar, né, ainda mais, e nos abraçar, né? Então, durante todos os programas, a gente vai falando um pouco sobre esse tema, vai apresentando para vocês, né? E o que seria a Eucaristia para você, Josi?
1: A Eucaristia, para mim, ela é o centro de tudo, né? Porque quando falamos em tesouro, pensamos em algo que tem um valor imenso, algo que não queremos perder. E é algo que guardamos com muito cuidado e carinho, né? Mas São João Paulo II, ele nos aponta para um tesouro muito maior, que é a Eucaristia. Que ali está Jesus. E o mesmo Jesus que nasceu, que caminhou entre nós, que se entregou na cruz e que permanece conosco. E aquele que é o maior tesouro não está distante, ele está perto de nós e permanece no silêncio dos sacrários e permanece sobre o altar e esperando por nós.
0: É isso mesmo, o significado de tesouro da Igreja, ela nos refere que a Eucaristia, ela é o dom maior, né, que Cristo, ele deixou para a humanidade. Então Jesus, ele veio sobre a terra e ele deixou algo concreto, né? E não é um pão, mas sim o próprio corpo dele. Então, a Eucaristia, ela é isso, né? O tesouro da Igreja. E quando a gente se refere ao coração do mundo, vem essa fonte de vida espiritual, né? Que nos sustenta, que sustenta toda a humanidade. Que dá sentido à história, que dá sentido à nossa caminhada, que dá sentido a tudo o que reflete em nós. Então, a Eucaristia, ela vem assim para na terra, para dizer assim: nada, nada, nada no mundo é superior a ela, porque é o próprio Cristo, né? Então, quando a gente está longe da Eucaristia, a gente sente esse vazio que é preenchido por ela. Porque ela inunda o nosso ser. E quando a gente está preenchido pelo nosso Senhor, nada nos falta. Porque Ele é tudo em nossas vidas.

0: quando São João Paulo II fala da Eucaristia como coração do mundo, ele nos lembra que é de Cristo que o nosso coração precisa voltar a viver. E talvez essa seja uma pergunta para cada jovem hoje. Onde está o seu coração? O que tem ocupado o lugar de Deus na sua vida? Porque aquilo que ocupa o nosso coração acaba conduzindo os nossos passos. Se o nosso coração está em Cristo, nossas escolhas começam a mudar. Nossa maneira de amar começa a mudar. A maneira de enxergar o outro também começa a mudar. E a Eucaristia não nos chama simplesmente para ficar diante de Jesus. Ela nos chama a sair transformados por esse encontro. Nós recebemos Cristo para também levar Cristo.
1: É isso mesmo, o que Josi falou é muito pertinente, né? A gente já vai pela quarta jornada eucarística jovem. E são quatro eventos, né? Essa é a quarta etapa, né? Quarto ano que vem acontecendo esse encontro para a juventude. E eu acho muito bonito porque é uma jornada. E ela não é uma jornada qualquer. Ela é uma jornada eucarística. Uma jornada eucarística para jovens, né? Em que a gente passa 3 dias falando sobre essa preciosidade que a gente apresenta para cada jovem. Esse presente deixado pelo nosso Senhor para cada um de nós. Então, assim, é muito incrível porque a gente sente a presença dele em cada detalhe, né? Então, essa quarta jornada eucarística, ela não vai ser diferente, né? A gente vai apresentar para toda aquela juventude no Santuário da Divina Misericórdia. A gente vai apresentar para todo mundo que ali está o amor, ali está tudo que a gente precisa e que com ele todas as tristezas, todas as ansiedades, todas as depressões, todos esses sentimentos humanos, eles sairão, porque a gente não está presa a ele, né? Então a gente vai fazer uma revolução jovem naquele santuário. Se preparem, que vem muita coisa boa.
2: E é por isso que esse tesouro não pode ficar escondido. Depois de encontrá-lo, somos enviados para o mundo, para a nossa família, para os nossos amigos, para a faculdade, para o trabalho, para todos aqueles que precisam experimentar, através da nossa vida, um pouco do amor de Cristo.
1: É isso mesmo, cada jovem vai sair lá do santuário renovados por esse fogo do Espírito Santo e da Eucaristia. E quando eles chegarem no trabalho, na escola, nos ambientes habituais do cotidiano, nada mais será como antes, porque eles terão conhecido o tesouro da igreja.

0: definiu a ação e reação dessa semana, é, o que devemos fazer para uma revolução pessoal, né? E a nossa proposta dessa semana, é, dessa primeira semana do Revolução Jovem, é muito bacana. Que a gente fique mais perto da Eucaristia, né? Que a gente inicie se aproximando da Eucaristia, indo para o sacrário, ficar 30 minutos, 10 minutos, vá perto da sua igreja, vá para uma igreja próxima da sua casa, né? E também faça a oração de Padre Pio. Por quê? Porque essa semana, né, o dia 23, é o dia de Padre Pio. E Padre Pio, ele, além do Papa São João Paulo II, ele também é o nosso patrono, né? Ele é o patrono da comunidade da misericórdia. E que a gente possa recorrer aos nossos patronos, né? Pedindo a fortificação, esse dom espiritual que cada um deles representa em nossas vidas. Então, que a gente possa tanto ir para a sacristia, tanto adorar o nosso Senhor, né, no sacrário, e também rezar, pedindo a intercessão do nosso patrono, de São Padre Pio, nessa semana.
1: É isso mesmo, Gabi. Aproxime-se de Jesus na Eucaristia. Não para pedir alguma coisa, não correndo, não olhando o celular, mas simplesmente para estar com Ele. Procure um momento para visitar Jesus no sacrário, no Santíssimo Sacramento. Fique alguns minutos em silêncio, olhe para Ele e deixe que Ele olhe para você.

esse programa ele está sendo uma bênção de Deus, né? Para que vocês conheçam mais sobre a Eucaristia, sobre o tema da nossa jornada, dessa quarta jornada eucarística. E a gente também vai informá-los, né? Mas para isso, vamos aguardar um pouquinho os intervalos e voltamos já já.

0: 9:29.
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0: As informações da quarta jornada eucarística, vamos falar, né? É, muita gente vem perguntando como é que faz a inscrição. Belinha vai informar.
1: Bom, para realizar a sua inscrição, você entra no site da Terra da Misericórdia e lá vai ter um link na descrição. Você vai acessar esse link e realizar o seu cadastro, que custa R$120 mais uma taxa do sistema, que inclui alimentação e sua dormida nas barracas durante os 3 dias de jornada. O pagamento ele pode ser por Pix ou por cartão.
0: É isso mesmo, é esse valor da inscrição, né? Ele dá direito aos 3 dias de alimentação, a dormida também, né, na barraca, e também ao crachá. Não se preocupe, a gente vai dar o crachá para vocês. E qualquer dúvida é só também falar pra gente, que a gente vai apresentando a vocês durante o programa, tá certo? 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Como é a rifa, Josi?
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0: Isso mesmo, a gente tá em Pesqueira vendendo, é só procurar a Paulinha, ir na Casa de Missão, procurar os jovens, Abla. A gente tá em Belém de São Francisco, é só procurar a Fabiola e os jovens do FMJ. A gente tá em Buíque, é só procurar a coordenação, é Moisés, é Tainara, é Maria Clara. E, enfim, a gente tá fazendo uma revolução jovem mesmo. No santuário também a gente tá vendendo a nossa rifa. E a nossa rifa, ela custa apenas R$5. Né? Então é um valor bem significativo, né? Que nos ajuda muito, nos ajuda na nossa missão, nos ajuda a permanecer evangelizando, né? E fazendo fiel a nossa missão. E nos ajudem.
2: Também temos a disponibilidade para aceitar patrocinadores, né? Para patrocinar nossa jornada. Temos algumas opções, né, Gabi, de patrocínio.
0: Isso. Se você é dono de alguma loja, se você quer nos ajudar na nossa missão, a gente tá suplicando por ajuda, tá? É muito difícil a gente ter apoio nesses eventos, né? Principalmente quando a gente fala sobre um evento jovem. A gente suplica, né? Por ajuda, se você pode nos ajudar, se você pode doar alguma quantia. Vem aqui na nossa rádio falando, esse daqui é pra jornada, esse daqui é pros jovens. A gente tá vendendo brownie, a gente tá vendendo blusa, a gente tá vendendo texto, a gente tá vendendo tudo pra jornada, né? E a gente também tá realizando missões, então isso tem custo, né, pra gente. Então, se você pode nos ajudar, se você tem alguma empresa, se você quer se tornar algum padrinho também, olha, tem alguns jovens que não conseguem pagar a inscrição, né? E a gente sabe da realidade de cada um. Então, se você quiser patrocinar sendo padrinho de algum jovem, né? Você pode também ser. Então, nos ajude nessa missão, porque cada ajuda salva uma alma. Elas salvam essa juventude, né? Que clama por ajuda. Então, assim, não deixe esse momento passar. A gente precisa de vocês. E cada ajuda nos transforma e também nos reafirma em nós o nosso sim.

0: Bênção. Como eu falei para vocês nas informações, a gente já iniciou a nossa missão, né? Então, esse final de semana a gente foi para Petrolina, passamos pela cidade de Icozeira e passamos o final de semana em Petrolina. A gente saiu daqui na sexta-feira, logo cedo, e foi chegar em Petrolina, 8 horas da noite. Por que, José, a gente foi chegar essa hora?
1: Tivemos alguns perrengues, né? Mas foi uma maravilha a nossa missão em Petrolina.
0: Pois é, o pneu da van furou e a gente ficou no meio da estrada. Mas é isso, é provação e é oração, porque sem isso não dá certo não, viu, minha gente? Mas a gente participou do Profetiza Jovem lá em Petrolina. Passamos a tarde toda com a juventude, reavivando aquele pessoal, junto com as coordenações, né? Um abraço, Ítalo, um abraço, Jennifer, um abraço, Sara, e um abraço, Ana Carla. É, foi muito bom estar com vocês, foi muito bom estar em missão, foi muito bom estar com a juventude. A gente saiu daqui com uma van cheia, né? 17 jovens, o padre foi junto conosco e passou por essa aventura com a gente. Muita história para contar, mas a gente viu, né, que o caminho da cruz é esse, o caminho da cruz a gente não pode parar, porque muitas coisas vão acontecer. E como foi, José, essa experiência para você?
1: Foi uma experiência maravilhosa. A gente viu tantos jovens que estão em busca desse amor, desse tesouro, que é a Eucaristia. E foi uma tarde maravilhosa lá. Tivemos a pregação com o Padre Adilson, que foi uma bênção para aqueles jovens. Tenho certeza que eles saíram de lá assim com o coração cheio, sabe? Cheio desse amor de Deus e buscando mais, né? Tendo essa sede do amor de Jesus. E foi muito legal, tivemos gincanas, brincadeiras e teremos também outros profetizas jovens pela frente. Então, se vocês puderem participar, será uma maravilha. Onde terão, Gabi, os próximos?
0: Isso mesmo. É, iremos para Macaparana, né, esse sábado, dia 26. Estaremos em missão. Quem estiver escutando o programa, reze uma Ave Maria por a gente, porque a gente vai estar na estrada. E a gente vai para Macaparana, vai levar os jovens para lá, vai ter um encontro com a juventude. E no mesmo dia 26 terão outros jovens indo para Buíque, né? Vai ter o Profetiza em Buíque. Então, quem quiser, quem é da cidade de Buíque, de Tupanatinga, das cidades ao redores, e quiser participar de um dos nossos eventos, né? Vai para Macaparana, vai para Buíque, que a gente vai estar nessas duas cidades evangelizando. Né? O Profetiza de Buíque vai começar de 2 horas. O de Macaparana também, 1h30. E qualquer dúvida é só procurar o Instagram, Comunidade Filhos da Misericórdia. E o de Buíque, FMJ Buíque, que estaremos tirando todas as suas dúvidas. Né? Então, no domingo, a gente vai ter tanto o evento no Santuário, que é o Homem do Terço, e também teremos o Profetiza de Pesqueira, né? Estaremos no Profetiza de Pesqueira e também no Santuário. Então a gente tá dividindo as missões aí para todo mundo ficar junto nessa. E vamos indo, vamos caminhando, vamos pedindo força ao nosso Senhor. E é muito bacana, né? Enquanto a gente tava aqui em Petrolina, também tava acontecendo um encontro de Arco Verde, né? Que foi o UNA. E eu estava lá em Petrolina, mas o meu coração estava aqui em Arco Verde, né? Eu, como coordenadora, meu coração ele estava aqui em Arco Verde. Eu estava pedindo para que todos os anjos, todos os santos viessem sobre a cidade de Arco Verde, viessem sobre a juventude, né? E tocasse no coração de cada jovem que veio para a Praça do Livramento, que veio para a nossa paróquia e recebesse, né, essa bênção, que realmente fosse inundado pelo Espírito Santo. Então, assim, eu vi as postagens, eu acompanhei tudo e estávamos no suporte, né, pedindo que o Nosso Senhor realmente realizasse, né, faça-se como Nossa Senhora fez, faça-se em mim, segundo a tua vontade. Então é isso, foi muito bacana os dois eventos, né, estamos em missão.
1: E é muito lindo ver isso, os jovens, cada um em sua cidade, em busca, né, de um objetivo maior, que é buscar Jesus, encontrar Jesus presente na Eucaristia e estar mais próximo dele. E a gente faz esse convite, né, para você que tem um filho, um neto,
0: um sobrinho, você que conhece algum jovem que tá precisando viver esse momento, que tá precisando viver esse tempo de retiro. A gente tá preparando uma programação bem, bem legal, bem jovem, bem animada, né? E teremos vários pregadores, pregadores jovens vindo por aí. Então, venham participar junto com a gente, viu? É, vocês não podem ficar de fora. Porque a gente tem uma participante que já participou da jornada e ela vai falar um pouquinho como foi a experiência.
2: É uma experiência maravilhosa, única, que só quem vive entende, porque a gente entra lá de um jeito e sai totalmente transformado pelas mãos de Deus. É, a gente vive experiências extraordinárias com Ele, a gente sente o agir dEle nas nossas vidas. Também fazemos amizades que nos ajudam a caminhar junto a Ele. E é isso, é incrível, Deus espera a gente lá, são 3 dias... que nos transformam de verdade e fazem a gente também dar valor às pequenas coisas que às vezes a gente não enxergava, não entendia. Mas depois desses 3 dias a gente consegue ver que Deus está nos mínimos detalhes.
0: É isso mesmo. A gente que serve também, a gente vê, né, cada jovem se entregando, né, naquele momento. É, saindo um pouco da rotina. É, dormindo em barraca do exército, que a gente sabe que não é algo comum, mas é algo que é uma experiência na vida de cada jovem, né? E é uma experiência que pode ser única na sua vida. Então, assim, aproveite. É como eu digo para os meninos, né? Aproveitem cada instante, né? Não reclamem, porque às vezes a gente passa por uma dificuldade, a gente só quer reclamar. A gente quer sair logo, quer logo soltar a cruz. Mas no final, a gente olha para trás e dá risada, né? Porque quando o pneu furou, eu fiz, meu Deus, e agora? Aí o padre fez o quê? A gente catar pedra. Pois é. Então a gente aí, eu falei, a gente vai construir um castelo com essas pedras que a gente catou, viu? Se preparem que vem aí a casa da FMJ. Mas é isso, a gente tem que rir em meio às dificuldades.

0: isso, a gente finaliza aqui, né, o primeiro episódio do Revolução Jovem, da quarta jornada eucarística jovem. Eu agradeço por vocês que estiveram conosco, que participaram desse programa. A Revolução só está iniciando, é só o primeiro programa. Tem muita coisa pela frente, tem muita coisa que a gente precisa falar para vocês, mas fica para o próximo programa, então não perca. A gente sempre vai estar informando a vocês, auxiliando e também pedindo ajuda. Então, a gente vai finalizar, né, pedindo a graça dos céus. Rezem por nós, rezem pela juventude, rezem para que esse evento ele aconteça conforme a graça do nosso Senhor. Que Ele nos fortifique ainda mais, que Ele nos dê força, perseverança, coragem. E a Virgem Maria, ela está conosco, então vai ser um encontro lindo, cheio de graças. E semana que vem a gente tá junto, tá certo? Nos acompanhe em nossas redes sociais, no nosso Instagram também. E qualquer dúvida, é só mandar mensagem. E a gente vai finalizar com a oração, né, da nossa comunidade. Rezemos juntos.
1: Senhor Jesus Cristo, Tu és o pão que vivifica, Tu és o pão que nos faz irmãos, Tu és o pão que nos dá o Pai, Tu és o caminho que nós escolhemos, Tu és o caminho que nos conduz através do sofrimento, Tu és o caminho que nos conduz à alegria. É digno e justo cantar-te, bendizer-te, louvar-te, dar-te graças e adorar-te, em toda parte, até onde se estende o teu domínio.
0: Amém.
1: Dar-te graças e adorar-te, em toda parte, até onde se estende

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1: Muito bem, muito bom dia para você que nos acompanha na Agnus Day FM 106.7. Obrigado pelo carinho da sua audiência. Estamos começando mais um Mesa Redonda, não só pelo rádio, mas também através das nossas plataformas digitais. Quem acompanha pelo aplicativo, pelo site e também pelo nosso canal no YouTube com som e imagem. Aproveite para se inscrever no canal Rádio Agnus Day FM. Ativar o sininho das notificações, sempre quando a gente entrar ao vivo, você recebe os nossos conteúdos. Estou recebendo aqui pessoas maravilhosas que vão trazer assuntos importantes para a gente mais uma vez. A gente está com uma pauta muito bonita e muito legal e sempre muito importante de se falar. Um dia que celebra os idosos em nosso país e também no mundo, sempre respeitando e também cuidando dos nossos idosos. Você com seu vovô, com a sua vovó, com a sua tia, com seu tio, enfim. É sempre importante a gente passar essas informações e reforçar o respeito, a admiração por essas pessoas que serviram e ainda servem a tanto e a tantos, né? Cláudia e Luciana estão aqui conosco. E eu vou deixar que elas mesmas se apresentem e também falem a respeito do trabalho que desenvolvem na assistência social aqui do município. Sejam bem-vindas, meninas. Tudo bem com vocês?
2: Bom dia, Tiago. Tudo bem? A gente já agradece pelo espaço, né, de comunicação. Esse programa tão especial, onde a gente tem voz para levar a população. Tudo que se passa, não só na nossa cidade, como também na região. E hoje a gente vem falar de uma coisa muito importante, que é a pessoa idosa. Que a gente sabe que o país está envelhecendo e a gente está aí, né, correndo atrás das políticas públicas para a pessoa idosa. Mas antes, deixa eu me apresentar, eu saí acelerando, porque eu sou acelerada demais. Meu nome é Cláudia Baltazar, como o Tiago falou. Eu estou como presidente do Conselho da Pessoa Idosa aqui de Arco Verde e sou também da gestão. Eu estou na assistência social, nos serviços de convivência para a pessoa idosa do município. Um dos marcos da nossa gestão é a Casa 60, que ela já é muito querida na cidade. Não só na cidade, como na região. A gente tem... graças a Deus, tem levado muita dignidade, muito amor, acima de tudo, à pessoa idosa de Arco Verde, através daquele espaço. E a gente tem uma secretária que ela é muito sensível na questão da pessoa idosa. Tudo que a gente leva, ela abraça com carinho. Às vezes eu até levo assim, eu digo, eita, eu pensei assim, não, Cláudia, mas eu quero mais ainda. Eu digo, eita, eu pensei uma coisinha pequena. Ela fez, não, eu quero melhor. Uhum. E assim, como a gente sabe em Arco Verde, e toda a região sabe, né? Que a gente foi nessa gestão agora, a primeira dama fez uma promessa aos nossos idosos, que a gente teria o primeiro baile da pessoa idosa em Arco Verde. E foi feito, e já estamos no segundo. E assim, foi feito de uma forma tão carinhosa, porque a gente tem o baile municipal, que é um baile que tem uma mega estrutura.
1: Sim.
2: E a mesma estrutura que eu ainda digo assim, eu vou puxar para mim, né? Porque eu amo a pessoa idosa e quem me vê sabe como... Quem me conhece sabe como eu corro e como eu amo o que eu faço. E assim, eu sempre digo a ela que o nosso baile da pessoa idosa foi melhor do que o municipal. Assim, em questão de tudo, assim, a estrutura foi a mesma, mas assim, a nossa secretária, como eu digo, ela sempre pensa mais além. Ela disse, Cláudia, a gente vai ter um jantar. E a gente teve um jantar, teve baile, teve jantar. E esse jantar foi feito por as nossas cozinhas. Né? Que Luciana vai falar um pouquinho, né, Lu? Sobre essa parte das cozinhas aí. E assim, é muito importante a gente ter esse olhar, porque, como eu disse do início, né, o país envelhece. E aí, cadê as políticas públicas? E a gente está agora não só dia 1 de outubro, que é o dia marco, Dia Nacional e Internacional da Pessoa Idosa, a gente comemorar, mas a gente comemora todo dia através delas. É, eu convido a população para conhecer a casa, para ver como é o trabalho. E quero aproveitar e dar um abraço à minha equipe, pedir obrigado por abraçar comigo, ninguém soltar a mão. E a gente, assim, é acolhido da entrada, é aquele abraço, é aquela. Porque a gente sabe que a gente, todo mundo quer atenção, quer ser ouvido. E a gente sabe que o idoso, ele. Muitas pessoas, assim, a gente tem muito preconceito com o envelhecimento. É um medo, porque o processo de envelhecimento é uma coisa muito difícil a gente se imaginar, porque a partir do momento que você começa a depender de outras pessoas, é mais difícil a vida. Você podia fazer tudo e de uma hora para outra você está saindo, você não tem mais. Como eu digo assim às minhas idosas, que dizem, ah, minha filha disse que eu não era para vir, que não é para. Eu digo, mas é porque ela tem cuidado com a senhora. Não é bom estar andando só na rua. É bom. Ótimo quem tem uma companhia. Muitas têm a casa como um. Ó, eu só tenho aqui, Cláudia. Aqui é meu lazer, aqui é minha vida. Você pode chegar lá, a gente tem vários depoimentos. Uhum. Que até, como a gente está vivenciando o Dia Internacional e Nacional da Pessoa Idosa, eu deixo aqui esse convite para você. Se você quiser trazer o segmento da pessoa idosa, para a gente escutar eles, para a gente ver o que é que eles sentem, como está sendo assistido, quais são os projetos. Porque, assim, é, às vezes a gente pensa assim, ah, ela está ali falando que tem isso, que tem aquilo, mas quando a gente escuta de quem é atendido, é diferente. A gente já vê que o processo está acontecendo. E, assim, a assistência também, é, ela tem um trabalho voltado também para dar um suporte ao abrigo São Vicente de Paula, que não é abrigo hoje, hoje a gente chama ILPI, que é instituição de longa permanência para a pessoa idosa, que antes, mas o pessoal conhece muito pelo abrigo. É, aqui em Arco Verde, nós temos 2 abrigos, nós temos vários serviços de convivência, nós temos o centro do idoso. Assim, eu acho, como eu sempre digo, Arco Verde, ele tem uma assistência boa para o idoso. Porque a gente vai em várias regiões, assim, nessas cidades próximas às cidades nossas, a gente não tem esse atendimento que a gente tem aqui. A gente tem pelo município, a gente tem um geriatra para atender a pessoa idosa. Uma consulta de um geriatra é 800, 900. E não é fácil encontrar, não. E a gente tem esse suporte aqui na gestão. Assim, a gente tem muita coisa e vai ter mais ainda, né?
1: Coisa boa.
2: Como eu digo assim, uhum, vamos dar mãos e pedir. Que eu só, eu não consigo, mas quando eu tenho vocês comigo, é diferente. Eu vou passar para a Lu, porque se for para falar de idoso, eu passo a mão.
1: Deixa a Luciana fazer
2: aqui
1: a introdução dela também. Tudo bom, Luciana?
3: Bom dia, Tiago. Tudo bom? Bem, eu sou a Luciana, né? Tô na gestão também, na coordenação de comunicação. E também essa é uma pauta que muito traz meu coração. A gente também está sempre muito presente. Eu, antes mesmo da gestão, eu já frequentava a Casa 60. É, eu sou mestre em gerontologia, então é uma pauta que eu também sou apaixonada. E aí a gente está aqui hoje, não só hoje, a gente agradece sempre, né, em nome da secretária, a abertura da gente estar sempre podendo trazer a nossa política de assistência social, né, o que a gente faz e o que a gente tem feito cada vez mais para deixar Arco Verde uma cidade forte novamente e um social forte novamente também. E aí a gente trouxe a nossa linha do tempo de 2025 até agora, meados do segundo semestre de 2026. E aí a gente tem um balanço bem legal para falar aqui hoje.
1: Show de bola. Vou querer sim que vocês falem a respeito. Deixa eu só trazer aqui alguns números importantes para a gente refletir. com relação aos idosos, né, o público da terceira idade no país. A estimativa é que é de 32 a 36 milhões de pessoas com mais de 60 anos, o que representa aí aproximadamente 15 a 17% da população brasileira. E em 2023, o percentual de idosos ultrapassou pela primeira vez o grupo de jovens entre 15 e 24 anos. Ah, como Cláudia já bem mencionou, a população está envelhecendo. Graças a Deus, há um acesso maior com relação a políticas e também a bem-estar, né, do que se via antigamente. A gente está vendo pessoas envelhecendo e envelhecendo bem com saúde, mas também há números que são alarmantes com relação à violência, abandono, desrespeito. Esses números, infelizmente, também continuam acontecendo e aumentando. Tem a questão da predominância feminina entre 60 e 65 anos, é um público maior. Há também o dado preocupante com relação ao mercado de trabalho, né? Muitos idosos não conseguem mais se enquadrar e se encaixar devido à falta de oportunidades para a faixa etária. E há também um dado importante para a gente mencionar, que a estimativa de envelhecimento da população até 2050 é que o número de idosos seja quase 30% da população brasileira. Então veja só a importância dessa pauta e falarmos a respeito dela. E a gente está aqui com pessoas certas para falar sobre isso. Então, meninas, eu queria que vocês falassem um pouco a respeito do que foi feito, do que já foi entregue com relação a esse público aqui no município. Luciana falou sobre balanço, né? E eu queria que você falasse um pouco. Cláudia falou com muito carinho e é verdade, né? A Casa 60 Mais é algo que a gente... Todo mundo conhece o trabalho que é feito lá, que é desenvolvido. E as ações que acontecem, né? Ação no carnaval, ação... Enfim, todos os meses tem ação. A gente vê nas ruas, vê nos estabelecimentos, nos locais, esse trabalho bonito aí de inclusão com o público da terceira idade. Fala pra gente o que já foi feito, o que já foi entregue para o povo.
3: É, inicialmente, né, em 2025, a gente iniciou com um projeto chamado Território do Brincar. Ele agrega os serviços de convivência e fortalecimento de vínculos, né, na secretaria. E aí, não somente para criança e adolescente, a gente também se estendeu à Casa 60 Mais, porque nossos meninos e meninas lá da Casa 60 também precisam brincar, porque brincar também faz parte da nossa política de assistência social. Né? Com brincar a gente aprende, com brincar a gente fortalece vínculos, a gente estabelece mais convivência e também celebra, né? E aí, essa linha do tempo também se estende. Saindo de janeiro, a gente entra em fevereiro com o Baile Municipal da Pessoa Idosa. A gente aí abre esse calendário de ações de festividades.
2: Que o baile, né, foi para toda a cidade, né?
3: Isso.
2: E até a região.
3: A gente se estendeu, inclusive, para a região. No primeiro baile foram 800 pessoas, 800 senhas que foram distribuídas. E aí, com jantar, com banda, com concurso de fantasias, espaço de maquiagem, estande com orientações sobre o direito da pessoa idosa, em parceria com o Conselho Estadual da Pessoa Idosa. E aí, esse ano, a gente conseguiu ofertar mais de 1.200 senhas.
2: Foi, 1.400 senhas foram distribuídas.
3: E aí, a gente já praticamente dobrou, né, a participação, e cada vez está maior. Um evento muito bonito, que vem fortalecendo, né, e trazendo essa diferença do baile que o prefeito prometeu e está cumprindo. E aí a gente entra no carnaval. No carnaval a gente tem o espaço da acessibilidade. Durante o carnaval a secretaria também garante a participação das pessoas idosas e com deficiências também, pessoas neurodivergentes, por meio desse espaço da acessibilidade. E aí, né, nos 4 dias de festa que são ofertados, a gente dá a possibilidade de cada pessoa escolher 2 dias. Né? Aí tem um link de acesso. A gente também disponibiliza tanto na Casa 60 como também lá na sede da secretaria esse acesso. E
2: é
3: sempre a
2: todo,
3: gente.
2: Esse acesso é para todo o município, não só Casa 60, né? Uhum. Toda, se estende a todo o município.
1: Muito bom.
3: E é sempre uma estratégia que é pensada para ampliar o acesso, né, e permitir que todo mundo possa vivenciar a programação. E aí a gente vai para São João, onde a gente também tem um espaço da acessibilidade, esse espaço de acolhimento. A gente fala também acolhimento porque é um espaço que é feito com muito carinho. Esse ano, inclusive, a gente chamou ele não de espaço de acessibilidade, mas a gente quis chamar de Casa da Assistência Social. Porque é, os nossos usuários falam que se sentem em casa quando estão com a gente. Né? Então, a Casa da Assistência Social hoje, esse ano, foram 16 dias de festa. E aí a gente teve, inclusive, um espaço especial lá dentro que tinha café, tinha banheiro exclusivo, tinha sofá, né? Tinha um lanchinho. Todo dia a gente podia ofertar uma coisa diferente. E aí um espaço acolhedor.
2: Também era para foto.
3: Com o espaço Instagramável, como a Cláudia falou, para foto. E assim, a gente sempre pensa no acolher melhor, né? E aí, não só esse ano também, a gente já entrando aqui no, na programação de fim de ano, a gente inicia setembro com o desfile do 11 de setembro. O ano passado a gente colocou todos os serviços, né, na avenida para desfilar, mas esse ano foi especial. Esse ano, inclusive, a gente conseguiu destacar melhor, principalmente a pessoa idosa, porque a gente esse ano conseguiu dividir por alas e com um tema. Né? E aí, esse ano, a gente conseguiu, em uma das alas, homenagear os mestres do samba de coco. Por quê? E trazendo um ponto especial, que é a questão da intergeração, essa troca de saberes. Aí a gente escolheu homenagear, aproximando também as diferentes gerações, como a gente tem também nos serviços de convivência de criança e adolescente, os grupos de samba de coco mirim. Então, nada melhor do que a gente pautar e mostrar como esse compartilhamento de saberes vem fortalecendo os vínculos, né? Entre passado, presente e principalmente o futuro, que a gente pensa no futuro dessas crianças. E aí é isso, a gente tem ações que não ficam só restritas a festividades, né, Cláudia? Cláudia pode falar aí que a gente tem muitas atividades no serviço de convivência e a gente vai dando continuidade a esse calendário com muita coisa legal. E aí Cláudia vai falar de um evento que vai ter próxima semana, que vai dando continuidade a esse calendário.
2: Uhum. Tiago, como o Lu falou aí, a gente nem só de festa a gente vive, né? Isso. A festa é a parte boa, é a culminância de tudo que está acontecendo. Mas a gente lá na casa, nós temos um teatro que ele fala sobre os direitos da pessoa idosa. Que eu vou até pedir o espaço para me trazer esse teatro aqui. É um teatro de fantoche. Fala de uma forma divertida, onde conscientiza o idoso com seus direitos. Porque a gente sabe que a gente tem um estatuto da pessoa idosa, né? Graças a Deus é uma conquista muito grande. Uhum. Embora, às vezes, as leis são difíceis da gente tirá-las do papel. Mas não é impossível. Como eu digo sempre direto, eu só não faço nada, mas eu tendo vocês para pegar na minha mão, a gente vai longe, porque a gente já conquistou muita coisa. Só em a gente ter um espaço, como a gente tem a casa, é uma casa grande, é um espaço central, porque às vezes e a gente também, fora o espaço da casa, a casa ela também sai de dentro da casa. Uhum. Para ser levada aos outros territórios.
4: É um trabalho móvel também.
2: A gente tem serviço de convivência dentro dos CRAs, CRAs São Cristóvão e CRAs Cidade Jardim. A gente atende idosos lá. Nós estamos atendendo pela prefeitura 160 idosos no total. A gente está no serviço de convivência. Uhum. E vamos ampliar mais, porque em breve vai estar sendo aberto um serviço de convivência na zona rural, nas Caraíbas, né, isso, Lu? Isso. Não só para criança e adolescente, nós vamos ter o público idoso também que vai ser acolhido ali, naquele espaço. E como eu estava dizendo, assim, como você disse assim, que em 2050 a população vai ser 30% idosa. E esse trabalho nosso vai refletir nos idosos do amanhã. Então, assim, o que a gente levanta muita bandeira, sei que já mudou muita coisa, a gente já tem muita conquista. Porque antes, o idoso ele era invisível. Você pode, assim, a gente vem, assim, a gente reflete sobre os pais. Minha mãe, ela hoje tem 90 anos. Beijo, mãe. Ela tem 90 anos. E ela não vivenciou isso. A maioria dos idosos que hoje a gente atende, ele nunca teve direito a uma atividade física. A gente tem lá na casa 2 dias de atividade física. Ele nunca teve direito de sair, de ir em busca do que gosta. Era trabalhar na roça, era cuidar dos filhos, principalmente a mulher idosa, porque como você falou, é mais mulheres do que homens. Isso. E nesses serviços o homem nunca vai. Olha, eu atendo 90 na casa, 60 mais, eu tenho 4 homens, para você ver como é difícil. E assim, lá na casa a gente fala sobre sexualidade, que naquele tempo era um tabu, e elas falam coisas que você fica assim, a gente aprende tanto, a gente vê como o marco de ser mulher é difícil, que eu estou falando da maioria, e assim, cada dia mais, assim, elas, a gente empodera elas. Eu tenho uma idosa lá, eu não vou citar nome, ela, tão feliz, ela disse, eu nunca tinha usado um batom. A primeira vez que ela usou um batom foi na casa 60. Uma oficina de maquiagem que a gente fez. Para enaltecer a beleza da pessoa idosa. Porque a gente tem que se olhar, como eu digo sempre a ela, eu boto um espelho e digo, se olhe, ah, mas eu sou feia. Ah, mas eu estou esgilhada. Eu digo, não. Cada um tem sua beleza. Porque assim, como eu digo, desde o início eu digo, é difícil, mas quando você tem a consciência e tem um envelhecer saudável, onde você procura se alimentar bem, sim, a gente tem uma nutricionista lá na casa 60, o lanche é todo balanceado, é feito com proteína, é feito exclusivamente para elas na questão de alimentação, porque a gente sabe, tem pessoas que não tem. Porque a maioria vive de quê? Do PPC. PPC é um benefício de prestação continuada, que é um salário mínimo.
1: E é temporário, né?
2: É. Toma medicação. Às vezes não tem. Aí você chega lá na casa, você tem uma batata doce, uma macaxeira, um cuscuz com galinha. Sempre uma proteína. A gente tem tapioca com queijo. E quem faz os cardápios são elas. Salada de fruta, todo dia a gente sempre tem uma fruta, porque a gente sabe que fruta é caro. Nem todo dia eu posso comer uma fruta, mas a gente tem lá na casa. É assim, é todo aquele carinho, todo aquele cuidado com os serviços de convivência que a gente tem da pessoa idosa. E como Lu citou aqui, a gente fez vou dizer uma coisa recente, porque às vezes a gente esquece, a gente vai esquecendo as coisas que já passou. A gente fez um desfile espetacular. Elas estavam radiantes. Você botar 25 idosas para desfilar junto com os mestres do corpo, né? Nossa cultura. A gente trabalhar a cultura nossa. Como o Lu falou, de geração para geração. Isso. Os nossos mestres são pessoas idosas também. Nós tivemos a mestra Severina, que está aí com 92, não é isso?
3: 92 anos.
2: Foi sentadinha numa cadeira em cima de um carro. Mas foi. Foi abraçar. Foi mostrar para essa juventude que envelhecer não é tão difícil quando a gente tem os caminhos certos. Quando a gente procura, porque às vezes a gente diz assim, ah, não tem nada. Tem, a gente tem que procurar. A gente tem que eu digo assim, ó, vamos sair de casa, dessa televisão, vamos fazer uma atividade física. Eita, Cláudia, mesmo, foi tão bom. Eu disse, ó, não foi bom hoje?
1: Pois é.
2: Aí a gente tem que sempre estar incentivando, porque o jovem de 2000, o idoso de 2050, sim, vai ser diferente desse que a gente tem agora. Uhum. A gente já vai ter está mais amadurecido diante disso, diante de alimentação, diante de exercício, diante das políticas públicas,
1: vai
2: diante
1: mais
2: da
1: acessos,
2: busca.
1: Né?
2: E a gente está começando a fortalecer isso, porque a gente tem atividades dos serviços de convivência, criança, adolescente e idoso. A gente trabalha isso na criança e no adolescente, de ver o outro lado, essa troca de geração, que é para fortalecer. E assim, e eu digo sempre, a gente tem que correr, gente. Quando a gente quer uma coisa, a gente tem que procurar. Eu sei que é difícil, mas não só em Arco Verde, não. Como eu digo a elas, quando falam, que assim, sempre o pessoal fala muito de saúde. Eu digo, mas a gente em Arco Verde tem. A gente tem um centro do idoso que tem nutrição, ele tem, como eu já tinha dito, o geriatra, que é um médico muito difícil e caro. A gente tem, assim, uma gestão que acolhe, que volta. A gente tem o centro de cidadania. A gente fez, tirou a identidade de todas as idosas. Porque, como vocês sabem, a maioria tem que ter prova de vida. E eles não estão mais aceitando a identidade antiga. Muitos tinham a identidade antiga. A gente fez uma parceria com o nosso centro da cidadania. Júlio levou a equipe lá na casa. Eles nem se deslocaram para ir para o centro.
1: Uhum.
2: A gente tirou carteira do idoso, fez uma campanha maravilhosa. E a gente sempre continua. Quando acontece, a gente diz, Júlio, tô aí, tem uma idosa minha, é da nossa rede, ajeita aí. E assim, a gente sempre se acolhe, toda a rede, um dando a mão ao outro para o trabalho acontecer, né? Porque só ninguém consegue nada, não.
1: Muito,
2: né, Lu?
1: Bom.
3: É isso. E falando em 2050 ainda, Tiago, licença, para não perder o fio.
1: Sim.
3: Né, que é muito importante. A gente pensa em 2050.
2: Tá longe.
3: Tá longe e tá perto, porque tá aqui, ó.
1: Uhum.
3: E lá na Casa 60, tanto as meninas como educadores sociais e outros projetos também que são inseridos lá também, a gente se preocupa também com a inclusão digital. Né, porque a gente não só pensando em tecnologia, mas o mundo é tecnológico. E em 2050 é que vai estar mais ainda. E aí a gente tem que ver o que é que a gente precisa construir. Que tipo de sociedade a gente vai querer? Então, não somente com os idosos, mas com as crianças também. Mas a tecnologia, ela vai estar cada vez mais presente na sociedade, né? Na saúde, na educação, nos serviços públicos, no trabalho, na comunicação e nas relações sociais. Hoje mesmo a gente... Até um exame para marcar, para autorizar, a gente tem que fazer digitalmente.
1: É.
3: Então, assim, qual é a pergunta que fica? Né? Quem é que vai conseguir acessar tudo isso? E aí, a inclusão digital, ela não só é a gente entregar um celular ou simplesmente clicar aí, usa esse botão. A gente precisa garantir autonomia, precisa ter cidadania e precisa ter acesso aos direitos. E aí, quando a gente pensa nessa população idosa, isso se torna ainda mais importante. Então, a gente sempre tem cursos de inclusão digital, tem atividades voltadas a isso, sempre para estar inserindo e atualizando cada vez mais os nossos idosos. E, inclusive, refletir nas crianças e adolescentes que eles precisam passar isso em casa também. Tá ali ajudando o pai, ajudando a mãe, e entender que isso é o nosso futuro, né?
1: Perfeito. Eu vou precisar fazer um intervalo, gente, rapidinho, mas daqui a pouco a gente volta com esse papo maravilhoso, com essas informações belíssimas com as meninas aqui no nosso Mesa Redonda. Até já.
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0: Muito bem, são 10 horas e 35 minutos, 10 e 35, de volta com Mesa Redonda na sua Agnus DFM, recebendo aqui Cláudia Baltazar e também Luciana Leal, da Assistência Social do município. Essa pauta muito importante, falando a respeito do Dia Nacional e também do Dia Internacional do Idoso, que será celebrado nesta semana, próximo dia 1º de outubro. E é muito importante também você compartilhar, viu? Mande aí para os seus amigos e familiares a nossa transmissão também no YouTube. Deixa eu ler aqui um comentário. Quem mandou foi o Matheus Gomes. Parabéns a essas duas mulheres extremamente atenciosas e competentes com a assistência social do nosso município. Parabéns pelo trabalho realizado em todos os programas sociais. Cláudia, parabéns. Luciana, parabéns. Arrasando sempre em tudo que se dedicam e fazem. Muito bem, olha aí, tá vendo? Matheus, obrigado, Matheus, pelo comentário. Também o Jackson Fagner, várias palmas. Aldirene Monteiro também, várias palmas. Obrigado a vocês pelos comentários aqui, tá bom? Aproveita para se inscrever também no canal. Aí eu queria saber de vocês também com relação ao lado pessoal. Eu sempre pergunto isso, né, para quem eu tô entrevistando, deixando um pouquinho de lado a gestão e o CNPJ, mas enquanto CPF, né? Porque vocês também têm o sentimento de trabalhar com esse público, né? Então, como é para vocês também trabalhar com os idosos? E visto que a gente vive numa sociedade que muitas vezes acontecem várias situações, né? De desrespeito, de violência. Infelizmente, isso acontece e a gente tem que denunciar e tem que combater. Mas vocês trabalham diretamente com o público, que é um público excepcional, e promovendo esse público, né? Ajudando esse público a se enxergar melhor, a se valorizar, a receber o carinho que merecem e o cuidado que merecem. Então, para vocês, como é que é isso enquanto fazedoras dessa ação?
1: Tiago, para mim é tão gratificante. Eu me sinto, como é que eu quero dizer? Feliz quando eu tô ali. Às vezes a gente sai diante da correria, como eu falei aqui, a gente tá correndo, tá cansado, corre, a gente tem que agradecer. E eu agradeço todos os dias, porque como eu tenho uma sobrinha que ela sempre diz assim, Tatinha. Eita, elas me chamam de Cacá. Aí ela diz, tia Cacá, é tão bom que tia Cacá trabalha com o que ama. Porque às vezes a gente trabalha por necessidade, e claro que todo mundo necessita trabalhar. Sim. Mas às vezes a gente não ama tanto aquilo que faz. Vai, eu preciso, eu tenho que estar ali, é o que eu arrumei, né? A gente às vezes tem esse pensamento. Mas quando você ama o que faz, é diferente. Que eu sempre digo assim, eu prestei serviços num abrigo São Vicente, eu cheguei a trabalhar lá. Nunca tinha trabalhado em instituição, né? É totalmente diferente do grupo ativo, do grupo que vai lá e procura. Sim. Porque o nosso serviço de convivência é isso. O grupo vai lá e procura. E lá não, lá eles estão ali. Muitos não estão porque quer. Uns dizem que querem, a família leva, outros não tem quem cuide. E eles ficam ali. Aí eu nunca esqueço de... Eu ia passando, aí tinha um idoso sentado na cadeirinha. Aí ele parou, aí fez... Olhou pra mim, aí fez... Tá, eu já vi uma pessoa gostar de velho como você. Como você gosta de velho? Ele falou até assim. Aí eu fiquei pensando. E assim, todo canto que eu vou, se eu ver... É da pessoa, graças a Deus, que é muito bom. E é muito bom a gente ajudar o próximo, que acima de tudo você faz daquele mais feliz. É você receber uma mensagem, dizer que me ama. Faltou um dia, tu nunca mais veio aqui, pronto. Quando eu passo uma semana que eu tiro umas férias ou que eu adoeço, nunca mais tu veio, Cláudia. Todo dia de manhã aquela gravação. Bom dia, hoje as atividades, aquele. Que no dia que a gente não grava, que a gente não faz, aí daqui a pouco dá 11 horas. E vai ter nada, não, é? Porque ela não botou o aviso, ela não falou. Aí eu digo, já estão tão habituados até aquela filmagem de você falar. que eles pensam que não vai ter nada. Eu digo, gente, todo dia a gente tem atividade. E assim, hoje eu estou como presidente do conselho, como eu disse. E a gente lá no conselho, a gente faz essa parte de... Como era? Eita, faltou a palavra aqui. Me ajuda aí, Luciana. De incentivar, assim, voou a palavra.
2: Esqueceu.
0: Você vai lembrar daqui a pouco a palavra. Mas é incentivar, ajudar, promover.
1: Promover, isso aí, promover a melhoria, a qualidade de vida da pessoa
0: proporcionar,
1: idosa.
0: Né?
1: A gente lá no conselho, a gente recebe denúncias e tem toda uma parceria.
0: Chega a denúncia também.
1: Chega,
0: né?
1: Chega que você sabe, como você falou. Uhum. É muito difícil a gente que trabalha ver o idoso ser maltratado. E a gente sabe que tem. Tem muito abandono. Aí a gente tá ali para investigar, para averiguar, para visitar os projetos, que a gente tem muito projeto que passa pelo conselho, que é aprovado. Porque o pessoal pensa que a gente tá ali no conselho, que é tipo uma delegacia. Eu vou chegar lá e elas vão comigo, não. O conselho, ele tá para deliberar os órgãos competentes que vão te ajudar. A gente não tem
0: poder de polícia.
1: Esse poder de polícia, não. Que, assim, que muita gente pensa isso. Mas assim, a gente tem muito projeto que foi aprovado e a gente tá. Olha, a gente tem projetos do NEASA, que é um grupo de pessoa idosa que tem em São Cristóvão. A gente tem um projeto do Grupo Viver Mais, que muita gente conhece, que tem a primeira banda de idosos, foi fundada pelo Grupo Viver Mais. A gente tem a própria instituição da Fundação Terra, com abrigo, que são parceiros, que os projetos passam por lá, que é uma das captadoras de recursos, que ajuda todo mundo, como Viver Mais, como abrigo. E assim, a gente reforça que o pessoal ajude o município, que destine o seu imposto de renda para a pessoa idosa, para a gente ter uma captação maior, que aí a gente pode ajudar mais as instituições. Que a gente sabe que o idoso, o custo é alto para a gente manter o idoso numa ILPI. É o quê? 6 mil. Aí a gente às vezes diz assim, mas fica lá o aposentadoria dele. Mas aquele idoso precisa de fisioterapia, aquele idoso precisa de fralda, precisa de medicação. E a gente queria muito essa sensibilidade da população. Aí eu assim... Você diz assim, no pessoal, mas a gente sempre acaba puxando. Né? E assim, e parabenizar assim, a questão, que assim, uma conquista muito grande para o idoso. Ele hoje tem o EJA. Ele hoje, aquele idoso que nunca escreveu, está fazendo seu nome. Isso é muito importante a gente incentivar. Porque assim, era difícil eu que tenho 60 anos, 70... E estudar com uma pessoa de 30, com 22, com 17. Hoje eu tenho as pessoas no nível da mesma idade, naquela mesma turma, que tem as mesmas dificuldades, que não teve oportunidade, e hoje tem. Aí a gente também fortalece muito esse idoso, que tem um sonho de aprender a fazer seu nome, que às vezes para a gente é algo tão simples, mas para ele é muito importante.
0: Perfeito. E para você, Luciana?
2: Olha, no pessoal, quando a gente fala em trabalho, é até um pouco sensível e emocionante quando a gente faz o que gosta, né? E falar sobre o trabalho na secretaria, a minha parte, né, como comunicação que abarca tudo, é muito feliz, é muito feliz. A gente não sai de casa para trabalhar, a gente sai de casa para ir para outra família, para outra casa. A gente tem uma equipe muito massa, a gente tem uma família muito, muito linda que a gente construiu ali. Neila deu essa oportunidade a gente. E Neila tem construído e conduzido a assistência com muita responsabilidade e sensibilidade. E eu acho que isso é o que faz a diferença. E é muito gratificante e muito feliz a gente poder olhar para as nossas ações, os nossos trabalhos, com essas perspectivas que se conectam, né? Com sensibilidade e poder, na minha parte, né, comunicar, mostrar aquilo que a gente está realizando, nossas ações, nosso trabalho, de uma forma mais bonita, de uma forma com carinho, com o nosso olhar, com a nossa sensibilidade, respeito, com o que a gente, né, faz, né? E aí, Neila tem esse olhar muito atento. Eu acho que isso é o que faz a diferença também, quando a gente consegue entender que a política pública não é só um planejamento, mas é aquela escuta, aquele carinho, aquele fazer, né? A gente poder mostrar realmente a diferença e a forma como a gente faz, tem feito essa diferença quando chega à população. E aí, a gente está vivendo um momento em que eu acho que a assistência social está cada vez mais presente e mais visível, e isso é um resultado de uma liderança que acredita no seu trabalho, né? E acredita na equipe, confia na equipe. Então, eu acho que é gratidão, um sentimento de gratidão todos os dias pela oportunidade de poder fazer aquilo com que a gente ama com muito carinho.
0: Mas você especificamente escolheu gerontologia por quê?
2: Ah, sim.
0: Que é o que tá. Você está trabalhando numa área que você justamente também se capacitou para isso.
2: Exatamente. Eu sou formada em Direito, né? Mas também me formei em Psicologia. E na Psicologia, quando eu fui entender o ser, quando a gente começa a escolher o caminho que você quer percorrer, eu me conectei mais com a gerontologia. E nos estágios que eu estava fazendo, eu atendia mais o público idoso. Casou de ser. Então, assim, eu tinha que escolher uma área para me especializar. E eu disse, não, então eu vou fazer aquilo que eu estou gostando. E aí passei nesse mestrado na Federal. E aí foi uma oportunidade de abrir o olhar mais para a área da gerontologia. E trazer para Arco Verde também uma especialização que é um pouco reconhecida.
0: Exato.
2: Né? Que não tem. Tem poucas pessoas que são especialistas nessa área.
0: E chegou onde eu queria. Por quê, né? Porque assim, a gente vê, e você acabou de falar, são poucas pessoas que têm o cuidado de se capacitar e trabalhar com esse público, sim, né? De desenvolver ações para esse público, né? A gente vê, lógico, que o poder público, ele desenvolve ações, desenvolve projetos, mas o que eu quero falar com vocês é isso: as pessoas, a sensibilidade de cada um enquanto CPF,
2: sim,
0: para se comprometer, para se disponibilizar, para trabalhar em prol dos idosos. Isso aí é que
2: são
0: é importante,
2: poucos,
0: né?
2: São poucos.
0: Isso é muito bonito, isso é louvável também em vocês. Porque a gente vê, por exemplo, por que que eu tô falando isso? Chega num momento da vida que os filhos crescem, vão trabalhar, os idosos ficam sozinhos. E aí qual é a demanda dos filhos? A maioria não cuida, não trata da maneira que é para cuidar. Então vai procurar quem? Um ILP para deixar, alguém para ficar cuidando. E não tem. E aí o que acontece? Quando encontra, acontece os casos de violência, de cuidadores que não são capacitados. Sim. Não é isso?
2: Isso.
0: Então esse é o detalhe. É um público que também não tem uma oferta de mão de obra qualificada para lhe atender.
2: E falando nisso, graças a Deus, a nossa parceria com o Estado que a gente sempre tem cursos de cuidador para fortalecer o cuidar
0: é
2: de quem
0: bom.
2: Cuida. Então, a gente está sempre fortalecendo tanto as pessoas da nossa equipe, como também os nossos parceiros, né? O pessoal da ILPI, né? Do abrigo. E isso é muito importante, Tiago. O cuidar de quem cuida, eu acho que é tão mais importante quanto só o cuidar.
0: Uhum.
2: Porque a pessoa tem que estar capacitada, tem que fazer aquilo por amor.
0: Exato.
2: E por querer. Porque só por fazer, qualquer um faz.
0: Exatamente. Quando você falou tudo agora. É o amor, exatamente. Tem
2: é
0: que ter
2: amor.
0: Porque não é só a motivação financeira, nem pelo trabalho. Você tem que ter o amor e o cuidado e o dom para trabalhar com esse público, né? Porque é diferenciado, realmente.
2: É
0: e
2: diferenciado.
0: Você, Cláudia, o que é que levou você a trabalhar também com idosos?
1: Eu comecei há 15 anos atrás. Eu comecei trabalhando num serviço de convivência, como arte educadora, criança e adolescente. Aí chegou um dia que disseram assim: tu vai trabalhar também com idoso. Aí eu fui. Eu não quis mais saber de criança e adolescente. Eu me apaixonei. Eu sou apaixonada. Que o povo diz assim, eu sou do tipo que eu faço assim. Eu pego minhas coisas de casa, eu levo, eu enfeito. Eu quero algo diferente. Eu não quero tudo igual.
2: Essa daí é.
1: Eu saio, aí o povo fica. Maria das sacolas. Diz, pra onde ela vai ter uma bolsa? Aí meu marido às vezes diz assim, daqui uns dias tem que botar um reboco pra levar o que ela. Daqui uns dias ela leva a casa toda. E assim, a minha motivação é o amor mesmo por a pessoa idosa. Eu amo o que eu faço. Como eu já disse desde o início, que quando a gente leva o amor na frente, tudo acontece. Às vezes não acontece da forma tão grandiosa como tu querias, mas acontece. É. O importante é o acontecer, é você fazer o diferencial na vida do outro. É você ver que um pouquinho, se cada um fizesse aquele pouquinho que tu faz, o mundo seria muito diferente.
2: Sim.
1: E principalmente a pessoa idosa. Porque como eu falei aqui, no intervalo, Lu falando sobre tecnologia. E eu disse assim, foi jogada assim. Pá. Eu digo, eu sempre foi jogada. Tem idoso que não sabe mexer no celular. Foi jogado que tu tem que ter um aplicativo, senão tu não recebe, tua conta tem que estar no celular. E quando eu não tenho ninguém para me dar esse suporte em casa? Como acontece muitos empréstimos, muitas lesões. Assim, é muita coisa mal que acontece.
0: É um público ruim. Muito vulnerável, né?
1: É. Que é muito, sim, como eu disse assim, é muito fake, é muita coisa, que eu digo assim, é tão fácil enganar. Porque o idoso, ele não tem maldade. A maioria não tem. Assim, claro que cada um tem sua criação e tudo, mas é muito fácil de chegar a, eles são tão carentes, a maioria, que um abraço, chegou. Esse pessoal de empréstimo engana demais. É empréstimo em cima de empréstimo. Quando a gente chega que vê, que vai olhar, que diz que às vezes chega um pé de socorro. Olha aqui minha conta, vê aqui. Aí eu digo, não pode entregar a todo mundo, não pode confiar em todo mundo. Aí a gente olha, às vezes o dinheiro está tão comprometido. Que aí passa a necessidade. Assim, é gratificante. Eu amo, mas às vezes eu me sinto impotente diante de tanta coisa que a gente vê. Mas a gente tenta abraçar e também não absorver tanto aquilo. Porque como a gente falou do cuidar, sim, aqui, a gente também tem que ver esse outro lado. Eu não posso tudo.
0: Mas
1: um pouquinho...
0: Já faz diferença.
1: Já faz total diferença. Basta, como sim, o que eu falei, essa questão de batom.
0: Mas
1: um pouquinho...
0: Já faz diferença.
1: Já faz total diferença. Basta, como sim, o que eu falei...

0: outro. E geralmente não era isso. Eu vou, boto dinheiro aqui, tu tem que cuidar do menino, tu isso.
1: Uhum.
0: Aí hoje o quê? Ela quer pintar uma unha, ela quer usar um batom. Ele achou muito estranho. Pra onde essa mulher tá indo todo dia? O que é que estão ensinando a ela aí onde ela tá indo? Que ela tá mudada.
1: Isso também tem ajudado, né? Consciência,
0: você
1: né? A mudança de mentalidade, né?
0: Justamente, sua autoestima.
1: É, muito bom, né? Muito bom mesmo.
0: E assim, a gente tem que o que a gente veio falar sobre comemoração, sobre dia do internacional
1: da pessoa
0: tá
1: chegando
0: idosa,
1: no final,
0: né?
1: Infelizmente, e aí eu quero que vocês já deixem aí a programação, o que é que vai acontecer.
0: Uhum. A nossa programação, a gente tem toda uma programação na casa, todo dia a gente tem algo voltado para as comemorações da pessoa idosa. Mas assim, o grande marco mesmo da assistência será a nossa comemoração do dia 1 de outubro. A gente vai ter um baile para elas, uma tarde dançante, que isso é o começo de um projeto que a gente quer resgatar as tardes dançantes, que elas falam muito sobre isso,
1: muito bem,
0: que fugia de casa, uma disse que subia a saia para ficar mais curta quando saía de casa, e aquelas histórias engraçadas, né? Que não tem a liberdade que o jovem tem hoje, é totalmente diferente. Aí nós vamos ter lá no CGA, que é o centro gastronômico, onde nós já tivemos um evento de Natal lá, e foi maravilhoso. E nós vamos ter uma surpresa, que ainda não foi dito, nem praticamente a elas, que a nossa secretária fechou, bateu o martelo. Quinta-feira, não foi, Lu? Foi na quinta. Nós vamos ter pela primeira vez o cover de Roberto Carlos,
1: olha,
0: do Rei.
1: Tá vendo só?
2: São muitas emoções.
0: O Rei vai estar com elas. E assim, vai ser uma tarde especial.
1: Programação especial.
0: Vai,
1: né?
0: Muito especial. E deixo aqui o convite para você ir, você conhecer a casa, você ir a esse baile, você ver como elas sabem viver. Né? Apesar das dificuldades, como eu digo a elas, nós estamos vivas. Enquanto há sonhos, a gente está vivo. Enquanto a gente deixa de sonhar, todo dia eu digo, ó, a gente tem que acordar, a gente tem que pensar, hoje eu quero isso, hoje eu vou conseguir. E ter um pensamento positivo. Porque se a gente... Que aí é de, ah, mas é doido todo canto, eu digo, mas a gente levanta, começa a andar,
1: esquece,
0: a dor passa.
1: Então vai ser dia primeiro, vai.
0: Dia primeiro, às 16 horas.
1: 16 horas no CGA.
0: No CGA.
1: Aberto ao público?
0: Não. Esse ainda não.
1: Esse é só pro pessoal do...
0: Esse é pra quem faz parte da rede do serviço de convivência.
1: Ah, e quem não faz, dá tempo de fazer?
0: É capaz, isso, Tiago, da gente receber uma...
2: Não é?
1: Ah, pois é. Porque pode ser que tenha o aumento da demanda, né?
0: É, mas a gente, assim, tá se projetando. Esse é o primeiro. Como a gente... como eu faço parte do conselho, todo o segmento de idosos, nós temos 8 grupos de idosos em Arco Verde. E a gente já pediu a programação de cada um, para a gente acompanhar essa programação. Aí todo esse segmento, ele está de programação. Aí eu creio, deixo aberto aqui para qualquer desses grupos quiserem passar. Eu sei de alguns grupos que já tá com alguma programação.
1: E qualquer novidade você vai passar pra
0: gente.
1: E a
0: gente vai mandando para você.
1: Show de bola. Vai ter com certeza mais anúncios aí com relação
0: com
1: à programação,
0: certeza,
1: né?
0: Mas em breve, quem sabe? Como a gente tem um baile, a gente não tem um baile aberto ao público de carnaval. Isso é só o começo, vem muita coisa boa. Assim, a gente tem uma secretária que ela pensa grande. Isso. A gente começa pequenininho e depois a coisa vai crescendo e com certeza a gente vai mudar, assim. Isso é o primeiro, isso é um teste, né, Lu?
2: Exatamente.
0: Pra ver como assim a cidade já tem esse segmento de cada grupo fazer as suas comemorações, aí a gente ainda não abriu ao público, mas em breve, com certeza.
1: Vai acontecer.
2: E pra fechar também, né, a gente tem que lembrar que nesse segundo semestre, como a gente tá falando sobre pessoa idosa, não podemos deixar de lembrar que a gente não só tem essa data importante, a gente tem outras datas importantes que a gente celebra e comemora e lembra e conscientiza, né, sobre a política da pessoa idosa. No dia 15 de junho é comemorado o Dia Mundial da Conscientização da Violência contra a Pessoa Idosa. No dia 24 de junho a gente tem o Dia Mundial da Prevenção de Quedas e a gente tem ações todos esses dias também, fortalecendo, né, e incentivando. No dia 26 de julho é o dia

0: dos avós. No dia 21 de setembro, a gente tem o dia de conscientização sobre a doença de Alzheimer. E a gente fecha aí essa programação, né, de datas comemorativas importantes e essenciais com o Dia Nacional e Internacional da Pessoa Idosa. Né? E aí esse trabalho nosso de conscientização é diário, não aparece só em evento, está nas visitas, nos atendimentos, nas escutas, nos encaminhamentos e toda a política social de Arco Verde que faz história.
1: Muito bem, bom demais. Parabéns, viu, meninas? Obrigado. Foi muito bom, realmente. E mais novidades que tiverem, mande que a gente divulga. Tá bom?
2: Quarta-feira, estamos aqui com teatro, viu?
0: É.
2: Com teatro de fantoche, para falar um pouquinho sobre o Estatuto da Pessoa Idosa. E mostrar um pouquinho do nosso trabalho.
0: Show. Exatamente.
1: Parabéns. Mando meu abraço aí a todas, viu? Estamos à disposição. Obrigado, Cláudia.
2: Obrigada,
1: Luciana.
2: Obrigada, Tiago. Obrigada.
1: Obrigada a você que nos acompanhou mais um Mesa Redonda. Agradecer a todos que comentaram aqui, que mandaram alô. Deixa eu ver aqui os últimos que chegaram. Ângela Maria, também Moisés. Deus abençoe aí. Abraço a todos comentando e mandando alô aqui no YouTube, tá bom? Muito obrigado. Esse foi o Mesa Redonda e a gente segue com a programação da Rádio Agnus. E daqui a pouco tem um Caridade na Verdade. Continue ligado na 106.7. Até já.
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14: Quando estiveres muito cansado, pare um pouco. 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

0: bom dia Tiago, bom dia povo de Deus. Hoje já com horário um pouco avançado, né Tiago? A gente não tem nem muito o que conversar, mas sim ler as cartas, né? Assim Tiago, bom dia.
1: Vamos otimizar o tempo, né? Bom dia, Ana Bela, tudo bem?
0: Isso, isso, vamos sim. Nós queremos já iniciar passando a chave do nosso Pix, né? E em seguida já começar com a leitura de nossas cartas.
1: Pois é, você pode contribuir, pode ajudar através do Pix 87 99 91 42 43 77. Eita, falou rápido, Tiago. Não deu pra anotar aqui. Tava fazendo outras coisas, né? Então vamos lá. 87 87 99 91 42 43 77. É o telefone, é o WhatsApp, é o Pix, enfim, você pode ajudar, pode mandar a sua contribuição, abençoar um irmão, uma irmã que através dessas cartas depositaram a sua confiança, a sua esperança no Caridade na Verdade.
0: Isso mesmo, e a canção dizia: chuva de graças derrama, Senhor. E vamos dizer: chuva de cestas derrama sobre esse programa hoje.
1: Amém.
0: Senhor,
1: vamos bombar.
0: Vamos bombar, vamos. Amém. Bombar. Já começando, Tiago, com a cartinha da Natália Guilhermina Silva, que diz: bom dia, Padre Adilson, e aos ouvintes deste programa. Padre, recebo o Bolsa Família, mas o que recebo só dá mesmo para pagar as contas e às vezes consigo comprar alguma coisa para comer. Por esta razão que venho através desta carta pedir ajuda de vocês. Serei eternamente grata aos que puderem me ajudar. Natália Guilhermina Silva, ela mora na rua Ebert de Souza, sem número, no Jardim da Serra.
1: Próxima carta vem da Maria de Lourdes da Silva Fragoso, que escreve o seguinte: bom dia a todos que realizam o programa Caridade na Verdade. Padre, eu recebo bolsa e Bolsa Família, mas confio que minha carta vai ser lida e eu consiga ajudar, consiga essa ajuda. Desde já agradeço as pessoas de bom coração que me ajudarem com a cesta básica. É a Maria de Lourdes da Silva Fragoso, lá da rua Dom Helder Câmara, número 10, no bairro Jardim da Serra. Próxima carta vem da Edivoneide, a Edivoneide Lourenço da Silva, escreve o seguinte: bom dia, Padre, sua bênção. Bom dia aos ouvintes que de bom coração acompanham. Padre, eu tenho 5 filhos, estou grávida e não tenho nada para comer em casa. O pai dos meus 5 filhos faleceu tem 5 anos. Por esta razão eu venho pedir ajuda, pois recebo Bolsa Família, mas como a família é grande, fica mais difícil manter tudo com essa renda. Por esta razão eu venho aqui pedir a sua ajuda de uma cesta básica e, se possível, alguma ajuda para o enxoval do meu filho. Ficarei eternamente agradecida aos que me ajudarem e que Deus abençoe a todos. A Edivoneide Lourenço da Silva mora na rua Nathalie de Souza, sem número, no bairro Jardim da Serra.
0: Temos também a carta da Socorro Raquel. A Socorro diz: bom dia, Padre, e a esta equipe abençoada que realiza este programa que faz tanto bem para a gente. Padre, nestas poucas linhas escrevo para pedir ajuda de todos. Cuido de minhas netas e está sendo muito difícil, porque não tenho nada para colocar no fogo para dar de comer a elas. Confio em Deus que vou conseguir esta ajuda. Agradeço ao Senhor, Padre, que é esse anjo bom que Deus colocou na vida da gente. Socorro Raquel, ela mora na rua Ebert de Souza, sem número, bairro Jardim da Serra.
1: Mais uma carta, Maria Solange, também colocou aqui entre parênteses que é conhecida como Tatá. E ela pergunta aqui e manda o alô dela através dessa cartinha, escrevendo o seguinte: olá a todos que realizam este programa. Olá, ouvintes, e ao Padre Adilson. Eu peço sua bênção, Padre. Sou catadora de material reciclável e o que consigo catando esse material é pouco e não é suficiente para comprar comida para casa. Por isso que estou aqui, para pedir a todos vocês que me ajudem com a cesta básica. Ficarei muito feliz se conseguir ganhar essa grande ajuda. Maria Solange mora na rua Nathalie de Souza, número 2, no bairro Jardim da Serra.
0: A Raísla Santos de Melo escreve dizendo: querido padre Adilson e ouvintes deste programa, é a primeira vez que escrevo para este programa para pedir ajuda a vocês. Tenho um filho doente. Minha renda não é suficiente para todas as despesas. Por isso que me vejo na necessidade de pedir ajuda de vocês, de uma cesta básica. Já agradeço a Deus por todos que vão me ajudar. A nossa irmã, ela mora no Jardim da Serra, Raísla. Só que a Raísla só colocou Jardim da Serra, Tiago, não disse a rua.
1: Uhum.
0: Então a gente, através de vizinhos e amigos, a gente vai tentar localizar a Raísla.
1: Mais uma carta, Lenilda Nóbrega. Lenilda Nóbrega escreve o seguinte: padre Adilson e aos ouvintes desse programa abençoado, meu bom dia e a esperança de ser atendida. Vivo catando material reciclável e o que consigo é pouco para comprar alguma coisa de comer. Por esta razão, venho aqui pedir ajuda de vocês com uma cesta básica. Serei eternamente grata se conseguir essa ajuda. A Lenilda Nóbrega mora na rua Eunildo Gomes, sem número, também no bairro Jardim da Serra.
0: A carta da Leonice Guilhermina Silva, que diz: bom dia, caríssimo padre Adilson. Padre, eu cuido de 6 netos e que nossa renda não consigo comprar as coisas mais necessárias para casa, principalmente o alimento. Por isso venho aqui pedir às pessoas de bom coração que nos ajudem. Confio em Deus que vou conseguir esta ajuda, que fará muito bem para a gente. A Leonice Guilhermina Silva mora na rua Olímpio, que deve ser Olímpio Pacheco, número 34, bairro Jardim da Serra.
1: Próxima carta, Tamires Melo da Silva. Padre, sua bênção. Bom dia, queridos ouvintes e locutores. Sou Tamires e estou aqui para pedir a ajuda de vocês. Estou precisando muito de uma cesta básica. Estamos sem nada em casa para comer. Se puderem nos fazer essa caridade, ficarei muito agradecida. Que Deus retribua a todos com muitas bênçãos. Tamires Melo da Silva mora na rua Gilberto Freire, número 11, também no bairro Jardim da Sé.
0: Temos ainda a carta da Maria Giovana Bezerra da Silva, que diz: olá, amigos de coração generoso. Sou Giovana e estou aqui para pedir ajuda a todos vocês. Nossa situação está muito difícil. Com a renda que tenho, não é possível pagar as contas e comprar alimentos para casa. Por esta razão, preciso muito de sua ajuda. Ficarei pedindo a Deus que toque no coração de pessoas generosas e eu consiga ganhar esta ajuda. Já agradeço a Deus por todos que fazem caridade, por todos nós que necessitamos de sua ajuda. Maria Giovana Bezerra da Silva, ela mora na rua Dom Helder Câmara, número 24, bairro Jardim da Serra.
1: Essa foi a 10ª carta, Anabel. Nós vamos precisar fazer um rápido intervalo, mas lembrando que é o tempo de você fazer a sua contribuição através da chave Pix 87991424377. Repetindo, 87991424377.
0: Aproveite esses minutos, faça seu gesto de missionário, ligando para outras pessoas, para que possamos hoje a chuva de cestas acontecer nesse programa e aí a gente vai bombar, né, Tiago?
1: Amém.
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0: Pois é, voltamos. E você, tá atento aí que está em casa? Já ligou? Já conseguiu quantas pessoas para hoje ajudar? Eu espero que, com certeza, você tenha conseguido muitas pessoas, né, Tiago?
1: É nossa esperança, né? Nossa expectativa é que você aí do outro lado, sintonizado, ouvindo a nossa emissora, também se sensibilize e ajude. A gente tá vendo, como sempre, né, Anabel? Vários relatos de pessoas que trabalham, que catam recicláveis. Elas buscam sustento, elas se movimentam, elas não estão paradas, mas, como todos nós sabemos, não é suficiente para sustentar
0: mesmo
1: uma família, né?
0: Não mesmo.
1: Não tem como.
0: É por isso, Tiago, que muitas vezes eu bato na tecla que uma cesta básica, e olha, a maioria das cestas, elas vêm com dois produtos dentro. Algumas cestas só com um produto. O que que uma cesta com 1 quilo de feijão, 1 quilo de arroz, pacote de macarrão, pacote de açúcar, entre outros, vai dar para uma família de 8 pessoas na casa?
1: E assim a gente
0: se
1: também,
0: as consciências, né? Eu já ouvi pessoas muito próximas dizer assim: a gente dá o que a gente pode, a gente dá o que a gente consegue, mas se a gente se esforçar um pouquinho a mais e olhar pro bem do próximo, pela necessidade do próximo, a gente faz um esforçozinho, vai tirando daqui, vai tirando dali e faz o nosso melhor acontecer.
1: Ainda mais uma mãe sozinha com 5, 6 crianças, né? Como a gente já viu aqui.
0: É, e a voz que ela sempre diz assim: cuido de tantos netos. Uhum. Mas a gente não sabe por trás de toda a história por que que essa mãe, essa avó está cuidando desses netos. É. Qual é a realidade? É o filho que saiu para trabalhar? É um casal que está em atritos e acaba a avó dando assistência a esses netos? São tantas realidades, né, que a gente pode imaginar e não julgar, mas imaginar. Então, assim, eu fico triste quando tem pessoas próximas nossas que dizem assim: a gente dá o que a gente tem, a gente dá o que a gente consegue, a gente dá o que a gente... Gente, a gente dá o melhor, porque é o melhor que Jesus dá pra gente, Tiago. É o melhor que ele dá para cada um de nós. E por que que para o próximo, que é o nosso próximo, a gente quer dar qualquer coisa? Só queria que Jesus abrisse essas mentes, colocasse a mão nessas cabeças e deixasse de enganar a si própria. Porque quando pensa que está enganando a gente que faz a leitura dessas cartas, que conta esses relatos, que vai em loco conhecer as realidades, a gente sente na pele. Quem está por trás disso somos nós. Os que não estão, tanto faz, né? Então isso dói na gente que estamos à frente desse programa, dessa realidade, e quando vê pessoas que estão no desdém, né? E aí a gente continua com a leitura das cartas e diz a carta do Mateus Alexandre Alves, diz: Padre Adilson, bom dia. A razão de estar escrevendo esta cartinha é para pedir sua ajuda e das pessoas que ajudam neste programa. Estou sem trabalho e sem renda, precisando muito de ajuda, principalmente de alimentos. Confio em Deus que vou receber essa ajuda, que vai ser uma bênção para nós. O Matheus Alexandre Alves, ele mora na rua Dom Helder Câmara, número 3, no bairro Jardim da Serra.
1: Já estou respondendo aqui, viu, Anabel, no nosso WhatsApp.
0: Ô, maravilha!
1: Coisa boa chegando, então lembrando o Pix para você: 87991424377.
0: Vamos repetir?
1: 87991424377. E ao fazer o Pix, você pode enviar o comprovante para a nossa rádio aqui, para o nosso WhatsApp, para ajudar também a gente na apuração, né? Na contabilidade do que vai chegar para a gente assistir essas famílias. O WhatsApp da rádio é o 879-9128-5594. 879-9128-5594. Seguindo com a leitura das cartas, a Ravelle Ingrid dos Santos escreve o seguinte: Olá, ouvintes desse programa abençoado. Sua bênção, querido Padre Adilson. O motivo da minha cartinha para esse programa é para pedir ajuda, pois estou sem nada em casa para colocar no fogo. Minha renda é pouca e não consigo comprar alimentos para colocar em casa. Por isso que estou aqui para pedir a sua ajuda com uma cesta básica. Confio na providência divina que vou conseguir. Já agradeço a todos por esta ajuda. Ravele Ingrid dos Santos mora na rua Dom Helder Câmara, número 2, no bairro Jardim da Serra.
0: Prosseguindo com a leitura das cartas, temos também a cartinha da Eliane da Silva Astreguino. A Eliane diz: bom dia, Padre Adilson. Padre, estou passando dias muito difíceis com minha família. Vivo catando reciclagem para poder conseguir alimentos para casa. Minha renda é pouca, não é suficiente para todas as despesas. Por isso cato reciclagem, na esperança de conseguir aumentar um pouco. Tá vendo, Tiago? Mais uma irmã cato reciclagem para tentar aumentar um pouco e conseguir comprar o pão para a gente. Fico na esperança de contar com esta ajuda de vocês com a cesta básica. Confio que vou conseguir. Eliane da Silva, ela mora ao lado do supermercado de Barão, no Jardim da Serra. Mais uma de água aqui que não especifica o seu endereço, dá esse ponto de referência, e através desse ponto de referência a gente tenta chegar até esta pessoa. Isso. Mas a gente apela mais uma vez às pessoas, coloquem seus endereços. Fica muito difícil para a gente ler a sua carta sem dar uma referência, né? De onde você mora, né, Tiago? E só com um ponto de referência, muitas vezes alguém vai dizer: não conheço, não conheço. O que vai acontecer? Você ficar sem receber a sua cesta. Se a gente não localiza você, a gente vai voltar com a sua cesta.
1: Exatamente. Próxima carta vem da Daiane Moreira Feitosa da Silva. Ela escreve: olá, padre e ouvintes do programa Caridade na Verdade. Esse programa é um socorro para tanta gente que precisa de ajuda. Sou tão agradecida a Deus por este programa, padre, porque faz muito bem a muitas pessoas. Venho aqui pedir ajuda, pois estamos precisando muito da ajuda com uma cesta básica. Deus retribua a todos com muitas bênçãos. Daiane Moreira Feitosa da Silva mora na rua Alímpio Pacheco, sem número, também no bairro Jardim da Serra.
0: A cartinha também da Zélia Melo Dantas. A Zélia diz: bom dia, Padre Adilson, sou Zélia e venho aqui pedir sua ajuda. Estou precisando muito de uma cesta básica. Aqui em casa está sem nada para comer. Minha renda é pouca para todas as despesas e me vejo na necessidade de sair pedindo ajuda por esta razão que eu peço ao Senhor e às pessoas de bom coração que me ajudem doando esta cesta, que vai fazer uma grande ajuda para a gente. A Zélia Melo Dantas, ela mora na rua Gilberto Freire, número 49, bairro Jardim da Serra.
1: Próxima carta, Maria Cícera escreve: padre, bom dia, sua bênção. Queridos ouvintes deste programa, venho aqui pedir a ajuda. Estou muito necessitada de uma ajuda. Peço encarecidamente uma cesta básica para aliviar nosso sofrimento. Nossa vida não está fácil. Por esta razão, peço essa ajuda a todos vocês. Fico na esperança de ser atendida. Maria Cícera mora na rua Juviliano de Souza, sem número, também no Jardim da Serra.
0: A cartinha da Camila Corrêa dos Santos, que diz: padre, me abençoe. Bom dia a todos que escutam este programa e aos locutores que são bênção para nós. Eu amo este programa. Aqui em casa somos em 6 pessoas. Minha renda do Bolsa Família não atende a todas as despesas de casa. Por isso, peço sua ajuda com uma cesta básica. Cato reciclagem, mas é pouco que consigo. Só dá mesmo para comprar pão para dar para as crianças. Confio em Deus que minha carta vai ser lida e eu vou conseguir ganhar essa cesta. O endereço da Camila Correia é rua Alímpio Pacheco Luna, número 4, bairro Jardim da Serra.
1: Mais uma carta. Keline Ferreira da Silva. Padre Adilson, bom dia. Padre, eu tenho 2 filhos, um de 8 anos e outra de 12 anos. Não tenho marido. Venho aqui para pedir a ajuda de uma cesta básica e o que mais puderem nos ajudar. Serei muito grata. Recebo o Bolsa Família e sou grata por ter esta renda, mas sinceramente confesso que é pouco para todas as despesas. Esta é a razão que estou aqui, para pedir esta ajuda. Deus retribua a todos que nos ajudarem. A Kaline Ferreira da Silva mora na rua Euvildo Gomes de Albuquerque, sem número, também no Jardim da Serra.
0: Temos também a carta da Mirelle. E a Mirelle, atenção Mirelle, ou pessoas conhecidas da Mirelle, que possa pedir para que ela escute o programa, porque ela botou na carta simplesmente Mirelle. E vendo todo o relato, a necessidade, nós contemplamos a sua carta, Mirelle. Mas a gente já pediu tantas vezes para que não coloque apenas o nome. Precisa ter pelo menos um sobrenome para que a gente possa assim lhe identificar. Como a sua carta tem endereço, a gente pode ir até você e quando você for preencher a fichinha comprovando o recebimento da cesta, colocar o nome completo. Mas a gente chama mais uma vez, Tiago, a atenção de todos que enviam suas cartinhas aqui para a rádio, para que tenha esse cuidado de colocar o seu nome completo, o endereço completo. A carta da Mirelle diz: Padre, sua bênção, eu estou muito necessitada de ajuda. É a primeira vez que escrevo para este programa e peço que me ajude com cesta básica. Minha renda é pouca para ter que pagar todas as contas e comprar alimentos. Por esta razão, venho pedir sua ajuda. Confio em Deus que vou conseguir. Ficarei eternamente grata a todos que me ajudarem. A Mirelle mora na rua Nathalie de Souza Freitas, sem número, bairro Jardim da Serra.
1: Mais uma carta. A Joseilma Cavalcante da Silva escreve o seguinte: sua bênção, padre. Bom dia aos locutores e ouvintes deste programa. Padre, eu sou catadora de reciclagem, cato por necessidade, pois com o que recebo não consigo pagar todas as contas e também comprar alimentos. Por esta razão, eu peço que venham em meu socorro, me doando uma cesta básica. Serei eternamente grata a todos. Joseilma Cavalcante Silva mora na rua Euvildo Gomes de Albuquerque, sem número, também no Jardim da Serra.
0: Pois é, Tiago, está aí a leitura das 20 cartas, 20 famílias que colocam aqui suas necessidades, que fazem seu apelo, que pedem pelo amor de Deus, que acreditam em você, que é ouvinte assíduo e fiel do programa Caridade na Verdade. E a gente aqui também quer estender as nossas mãos e dizer: vamos ajudar, ajudem-nos a ajudar estes irmãos, estas irmãs que tanto necessitam. Como bem disse, tanto uns irmãos, outras irmãs pedem porque necessitam. Ninguém vai fazer uma cartinha como hobby para mandar para a rádio, para ganhar simplesmente um algo a mais. Não é um algo a mais. É algo que está faltando na sua casa. É um armário, quando tem, que abre e não tem nada. É uma geladeira que, quando tem, está vazia. Por isso, nós estendemos o nosso apelo a você. E lembrando, né, Tiago, nós estamos com o nosso tempo muito restrito. Nós temos ainda uns 13 minutos, 15 ou 13 minutos, Tiago, de programa. E informamos a você que a gente só tem até esse momento 7 cestas básicas. E essas 7 cestas básicas, para atender às 20, a gente já não está mais nem dizendo, Tiago, as 30, que é o algo a mais. Uhum. A gente já não está mais nem falando nos 30. A gente pede 20 cestas para contemplar.
1: Para atender as cartinhas, né?
0: Para atender as cartinhas. Então, se você pode, se você se no seu coração Jesus bate a porta e diz: ajuda esses meus filhos, ajuda esses meus irmãos que precisam tanto do seu auxílio, que precisam tanto de alimentos. Quantas mães que saem para catar reciclagem, porque em muitas, Tiago, muitas cartas não colocaram, não identificaram qual a sua renda, se é bolsa, se é louco, qual é. E aí por isso que a gente vê que minha renda é pouca, minha renda é pouca. Porque a gente sabe que esses auxílios é um paliativo.
1: Isso.
0: É um paliativo. Não é solução para uma família comprar uma cesta. E Polly, que está aqui conosco, eu dizia anteriormente, Polly, que pessoas tão próximas nossas muitas vezes dizem: a gente dá o que a gente tem, a gente dá o que a gente recebe. Se a gente tem isso, a gente só pode dar isso. E o que é que eu peço a Deus, eu rogo a Deus, que põe a mão na cabeça desses irmãos e irmãs, conscientizem de que uma cesta com 1 quilo de feijão, 1 quilo de arroz, pacote de macarrão, cuscuz, açúcar, como é que vai sustentar uma família com 8 pessoas, Tiago? Como? Para e traz essa realidade para a sua vida. Se você fosse uma pessoa que não tivesse emprego e estivesse pedindo, essa cesta ia contemplar e aliviar, com certeza, e você ia agradecer a Deus. Mas como que você ia passar 1 mês com a cesta? E olha, o Caridade, na verdade, está aqui não para resolver, porque não vamos resolver, temos consciência disso, mas estamos aqui para fazer a nossa parte e fazer bem, porque é em nome de Jesus que fazemos, não é isso, Tiago?
1: Exatamente, você falou tudo, Anabel, não preciso colocar mais nada, só agradecer também aquelas pessoas que já fizeram a sua contribuição. Os comprovantes que eu recebi aqui, enviei para você aí, Anabel, agora.
0: Isso, já estou
1: agradecendo a minha tia Rosinete, que está sempre acompanhando lá no Sítio Cavalinho.
0: Abraço, tia Rosinete.
1: Fez a contribuição dela também, sempre ajudando, Deus abençoe. Também chegou aqui mais uma cesta básica, que é de um anônimo, que eu enviei para você o comprovante. Deus abençoe nosso irmão aí que contribuiu, que também mandou a sua cesta. E nesses minutos que nos restam, é o tempo de você fazer a sua parte, de você contribuir, de você ajudar. A gente lembra, a chave Pix 87
0: A Paula, que está aqui conosco, que somos nós que saímos na semana juntamente com os nossos irmãos do Banco da Mesa Brasil, SESC, para fazer essas entregas, Tiago. E a gente, quando a gente se aproxima, quando vem o carro do SESC, muitas pessoas que nem enviaram as cartas, né, Paula, chegam para tentar receber também uma cesta, para ver se consegue também. E a gente também quer lembrar, Tiago, muitas pessoas questionam, porque agora tem a mesa, tem a cozinha solidária, né? E aí as pessoas dizem, as pessoas já não estão mais tão necessitadas, porque tem as refeições através da cozinha. Eu não sei quais as comunidades que têm as 3 refeições. Eu não sei quais as comunidades que têm apenas a janta. Mas... e o resto? Como é que vai passar o resto do dia, né? Se tem só a janta, vai comer o quê no café da manhã? Vai almoçar o quê, né? Então isso incomoda, porque nós não estamos aqui para ficar acomodados, mas sim incomodados. Incomodados com o olhar indiferente das pessoas, incomodado com os braços cruzados de muitos, Tiago, que podem ajudar, estão de braços cruzados, incomodados com muitos que fazem mau julgamento em dizer que aqueles estão mal acostumados em pedir, que nós acostumamos mal, né, Paulo, essas pessoas. Claro, nós encontramos também pessoas, e Polly está aqui do meu lado, é testemunha, pessoas que são aproveitadoras, temos. Mas, gente, através de uma carta a gente não vai identificar isso, Tiago. Através de uma carta que chega pra gente, eu não sei se aquela pessoa está sendo incoerente com o que está dizendo. E qual é o nosso papel? Ler a carta, E são muitas as cartas, e vê daquelas cartas a realidade mais difícil para atender e encontro dessa pessoa. Se a gente chega lá, nós já tivemos comunidade que nós chegamos e pessoas disseram, mas aqui foi dado cesta para a mesma pessoa, para duas, três pessoas da mesma casa. Mas como que a gente vai saber que naquela casa três, quatro pessoas enviaram, né? Porque muito, não é pelo sobrenome, pelo endereço a gente até pode, né? Mas as pessoas não colocam o mesmo endereço, as mesmas pessoas com os mesmos endereços. Por essa razão a gente não está, as pessoas não colocam o mesmo endereço, as mesmas pessoas com os mesmos endereços. Por essa razão a gente

0: Deus.
1: E aí, né? Tem uma parcial, Anabel.
0: Tiago, a parcial ainda está aquém do que a gente precisa, bem aquém do que a gente precisa, viu? A gente tem, agradece a Deus sempre ao nosso querido irmão Darilson lá nos Estados Unidos, né? Que toda semana nos ajuda com 5 cestas básicas. Temos também uma cesta da nossa irmã Williane. Temos um irmão, que eu não sei se posso citar o nome aqui, que também nos fez um pix. E a Rosângela também, que fez um pix para a gente. Com isso, a gente totaliza aqui, Tiago, 8 cestas básicas.
1: 8. E nós louvamos a Deus pelas 8, né?
0: Louvamos a Deus, louvamos a Deus.
1: E lembramos que quem está nos ouvindo e que deseja fazer depois, a posteriori, continua, né? A gente recebe sim, o Pix você pode fazer a qualquer momento. A gente lembra a chave 87991424377 para você fazer a sua contribuição, ajudar e enviar o Pix para abençoar essas famílias. Nosso irmão está chegando aí na recepção, a gente está vendo aqui pessoas chegando também para contribuir, para ajudar. Deus abençoe você que está chegando aqui na recepção, abençoando também essas vidas que estão aqui trazendo. Ele pediu para não se identificar, não foi? Pelo que eu entendi.
0: Isso. É, ele não vai se ele não quiser se identificar, não se identifica. Apenas eu quero para que ele diga para a gente como é bom, sabe? Olha, é muito bom, Tiago, receber aqui.
1: Ele entrou em contato pelo zap e disse que vinha aqui trazer.
0: Olha que coisa linda. Se não quiser se identificar, fique à vontade, porque o principal é você falar para essas pessoas que agora nos escutam, irmão. Qual a importância para você, qual a importância para tantas pessoas de fazer essa caridade acontecer através de uma doação de cesta básica e tantas outras coisas. Bom dia.
2: Bom dia. Bom dia, povo abençoado da Rádio Agnus Dei. Por favor, doem. Doem que vocês alimentam a alma de vocês. Façam bem. Não tem preço. Assim vocês se edificam.
0: Amém. Pronto. Tá dado o recado.
1: Melhor recado impossível, né?
0: Melhor recado impossível. Quem tiver ouvidos para ouvir,
1: ouça.
0: Ouça, foi dado.
1: Obrigado,
0: faça
1: Deus
0: o bem.
1: Abençoe, viu?
0: Edifica a sua alma. Foram palavras dele.
1: É.
0: Edificam a sua alma. Quer edificar a sua alma? Temos ainda quantos minutinhos, Tiago?
1: Um minuto, Anabel.
0: Apenas um minuto.
1: Um minuto.
0: Mas não tem problema. Você pode vir aqui na rádio. Ainda hoje, se quiser, você pode vir durante a semana para que a gente possa atender essas 20 famílias que nós lemos a cartas, que estão esperando, estão em suas casas. Muitos, talvez, até ouvindo o rádio na casa de um vizinho, de um amigo que não tem um rádio, mas na esperança de receber essa cesta, Tiago.
1: É verdade. Lembrando a chave Pix, 87 9 9 1 9 1 4 2 4 2 4 3 7 7. Que Deus abençoe a sua vida, continue sintonizado na Agnus Dei. E como o padre Adilson sempre fala, né? Aquela cervejinha que você vai tomar nesse final de semana, por que não diminuir? Por que não deixar para uma próxima e ajudar o próximo que está necessitado? Faça a sua parte.
0: Exatamente. Hoje eu não quero cerveja, hoje eu quero fazer a caridade através desse gesto de amor, desse gesto de renúncia para fazer o bem.
1: Deus te abençoe.
0: Amém. E chegou aqui mais doação de 2 cestas.
1: Olha
0: básicas,
1: aí, melhorou,
0: viu?
1: Hein?
0: Então agora estamos em 9 cestas.
1: Coisa boa, bênção do céu. Deus abençoe a todos.
0: Fica faltando apenas 11 cestas básicas. Vai chegar, vai chegar.
1: Em nome de Jesus.
0: Amém.
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4: 11:59.
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0: 12:25.
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0: 12:42.
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0: povo de Deus, começou o melhor podcast católico em linha reta do Brasil. Que prazer estar com vocês nessa tarde, você que está nos ouvindo no carro, na sua casa, fazendo um almoço, aonde quer que você esteja. Hoje nós não estamos transmitindo pelo YouTube, estamos transmitindo só pela rádio e também pelo site, o aplicativo da Rádio Olinda, então você pode aí divulgar para os seus familiares. Tá? Eu me chamo Lucas, sou um dos apresentadores aqui do podcast Catolizando, faço parte do grupo de amigos da Canção Nova. Quero já deixar um grande abraço aqui para os meus irmãos que também são apresentadores junto comigo, o Cal Cavalheira e o Vitor Borba, que estão em missão esse final de semana. Um grande abraço, meus irmãos. Estou com saudade de vocês para a gente fazer esse programa aqui, todos nós juntos. E hoje é um dia super especial. Hoje eu estou com um casal aqui incrível, que eu amo de paixão. Esse casal, ele faz parte da minha vida, eu já os conheço muito. E tenho certeza que eles vão trazer para vocês nesta tarde um testemunho, uma história de testemunho de fé e de providência divina de Deus mesmo. Então vou deixar com que o José e a Camila se apresentem e aí eu já vou pedir desculpa a você que está me ouvindo, porque pelo fato da gente ser tão próximo, ser família mesmo, eu tenho o costume de chamar de Ila e Zé. Então em alguns momentos pode ser que eu chame de Ila e Zé, então não estranhe, mas é a Camila e o José. Boa tarde, meus irmãos, sejam bem-vindos ao podcast Catolizando.
1: Boa tarde, gente, boa tarde para os ouvintes, boa tarde, Lucas, que é família de verdade, inclusive é meu primo.
0: Exatamente.
1: Então, que Deus os abençoe, vamos ter essa conversa aí legal.
2: Boa tarde, gente, prazer estar aqui, escutar a Rádio Olinda desde muito pequeno, então eu tenho... faz parte já de toda a cultura pernambucana também. É muito, muito legal poder estar aqui e dar um pedacinho do testemunho da gente para o pessoal, né?
0: Ai, que bom, que bom. Eu amo muito esse casal e hoje você que está nos ouvindo, fica ligado, porque o testemunho deles é incrível. Inclusive, testemunho assim, de milagre mesmo. A gente pode falar de milagre. Então, durante toda a nossa conversa, você que está nos ouvindo, eles vão falar, né? A gente é porque eu tô tão presente que eu me sinto parte também. E vocês vão entender isso. Mas queria também dar boa tarde ao pessoal do Agreste, a Rádio Agnus Dei, que retransmite esse podcast para todo o setor do Agreste. Um grande abraço ao Padre Adilson, da Terra das Misericórdias, aos meus irmãos lá de Arco Verde, que eu tive o prazer de estar lá e conhecê-los. Um grande abraço a todos vocês. Mas iniciando esse podcast com esses meus irmãos, eu queria saber, eu já os conheço muito bem, mas falem para os nossos ouvintes, quem é José, quem é Camila, né? Quem é José antes de Camila, quem é Camila antes de José? Vocês já nasceram em berço católico, foram católicos desde o início, desde sempre. Como é a história de vocês?
2: Ela olhou para mim aqui, para começar então.
1: Para começar.
2: Como o Lucas falou, meu nome é José Cavalcante, eu sou jornalista de formação. Né? Nasci em berço católico, minha avó era do apostolado da oração, todo domingo na missa. Minha tia, ela trouxe a renovação carismática lá para casa. Ela assistia a Canção Nova, nos primórdios da Canção Nova, ou seja, há quase 40 anos atrás. Então, assim, foi muito. Minha vida foi muito próxima, né? Sempre caminhou muito próximo da vivência do cristianismo, do catolicismo, da igreja. Então, depois de jovem, eu comecei a ministrar nas missas, tocava violão, né? Comecei a aprender. A igreja, a missa foi uma escola para mim, musicalmente falando, né? E assim, meu contexto sempre foi católico. Na juventude, a gente vai tomando caminhos meio, né? Desvirtuosos, tortuosos, né? E nessa fase, assim, onde eu tava realmente colocando à prova a minha fé, né? Foi quando eu conheci Camila. E Camila, ela resgatou em mim, né, esse elo com a Canção Nova, que eu tinha desde pequeno, de assistir, né, aos programas com a minha tia. Na sexta-feira de noite eu ia para casa dela para assistir os programas da Canção Nova. E quando o primeiro encontro que eu tive com Camila, a gente marcou para sair, a primeira coisa que ela falou foi: eu sou da Canção Nova. Então, assim, para mim, nenhuma pessoa que eu tinha conhecido falou, deu essa carteirada logo no cara. Né? Ela foi a primeira que chegou, sou da Canção Nova. Então eu disse, massa, então aquilo ali já
0: foi assim,
2: já
0: ó, tá vá chorando, com calma, viu?
2: Ela já tá chorando.
0: Já foi assim, ó, vá com calma, eu sou da Canção Nova.
2: Foi exatamente isso, ela já colocou o primeiro filtro, né? Então, a partir daí, a nossa história começou, assim, e eu não trocaria nada do que a gente viveu, das partes boas e das partes ruins até hoje.
1: É, eu também nasci no berço católico, né? Nós nascemos no berço católico, eu falo nós por conta de Lucas. É, nossa avó é a nossa grandíssima evangelizadora.
0: Já manda um beijo aí pra ela, que beijo, quando eu disse que vovó. Tu ia estar aqui, ela... Vou acompanhar com certeza.
1: Um beijo, Doninha. Ela é o nosso grande exemplo, é quem sustenta a nossa família ali de joelhos no chão, verdadeiramente.
0: O joelho dela é calejado,
1: calejadíssimo,
0: viu?
1: Pois é. Eu digo, se eu for 20% do que vovó é em oração, eu já acho que talvez eu consiga chegar ali no céu um pouquinho mais rápido.
0: Exatamente.
1: É, mas, como o José falou, né, entra ali a adolescência, a parte da rebeldia, e a gente vai se perdendo, entrando em caminhos tortuosos. E também aconteceu comigo isso, mas essa a família toda trazendo a Canção Nova o tempo inteiro. Tia Lô não desistindo de mim, né?
0: É.
1: Tia Lô, um beijo. Obrigada por não desistir da minha vida. É, me chamando, me resgatando a todo momento, com aquele sorrisinho dela, do eu preciso de você e o abracinho. Verdadeiramente ela precisava, mas eu precisava muito mais dela do que ela de mim. E ela nem sabia disso. Então, aos pouquinhos, eu fui voltando ali à vida católica mesmo, né? A vivência com os acampamentos, participei do Revolução Jesus. E foi o meu resgate, foi a volta. Mas assim, né? Gradual. Porque ainda estava sendo difícil. E aí, nesse momento, foi quando eu conheci José. E ali, eu tinha passado por uma decepção amorosa. E foi o basta pra mim, assim. Eu cheguei na capela, olhei pra Jesus e falei, ó, Jesus, levei uma lista. Eu acho que muita gente faz isso, né? Levei aquela listinha. Eu quero a próxima pessoa que o senhor colocar na minha frente, porque eu sei da minha vocação ao matrimônio, mas eu quero que ele tenha isso, isso, isso. E fui falando exatamente o que eu queria.
0: Olha aí, você que tá ouvindo, que tá esperando o seu José, viu?
1: Isso.
0: Olha a dica de Camila.
1: Pois faça essa listinha, leve pra Jesus, ele atende nossos pedidos. Então eu levei com essa listinha mesmo, falei, ó, esse é o meu ultimato, se não for assim, me deixe sozinha. E foi isso, e aí José, a gente se conheceu, então quando a gente saiu pela primeira vez, como José falou, eu soltei logo, falei, ó, sou da Canção Nova, sou católica e se você quiser ficar comigo, vai ter que ser assim.
0: A carteirada, minha gente, foi tão grande, e pra você ter ideia, eu conheci José, Camila, como ela falou, né, Nindice, ela é minha prima. E aí, eu conheci José na fila da confissão já,
2: é
0: com
2: verdade,
0: Camila.
2: É verdade.
1: Verdade, a gente nem tinha anunciado ainda nada,
0: nem
1: né?
0: Nem tinha anunciado namoro, nem nada, quando eu vi minha prima ali na fila da confissão. Mas já fiquei feliz, porque pelo menos tava no caminho certo, né?
1: foi isso. E aí, a gente começou o nosso namoro. E vamos aí conversando mais um pouquinho sobre tudo.
0: É, mas é muito legal isso e eu gosto muito de trazer essas histórias de como a gente era antes e aquilo, porque tem muita gente que nos escuta e você que tá nos escutando aí, talvez você esteja pensando, poxa, meu filho, minha filha, eu queria que ele já tivesse no caminho, ou até mesmo seu esposo, né? Poxa, eu vou para a igreja, mas meu esposo não quer ir. Então assim, ó, escuta o testemunho deles assim, já começa desde aí. A família, a mãe, né? A avó, a tia, o pai, eles não desistiram hora nenhuma. Então, você que tá em casa nos ouvindo, não desista, não é isso, minha gente? Porque, assim, eu acho que esse é um recado que a gente já pode dar, né?
1: Eu acho que na adolescência acontece isso, né? Esse período de rebeldia normal, de descobertas. Na verdade, não é nem só rebeldia, de descoberta. Né? A criança sai daquela fase em que os pais ditam pode, não pode, assim, não é, para as descobertas. Eu tenho voz, eu posso fazer sem meus pais estarem ao lado. Então, se você dá toda a base na infância, né? Se você dá tudo possível para eles, no fundo, no fundo, eles sabem o que é certo ou não, por mais que entre por alguns caminhos tortuosos, que alguns vão entrar, outros não. Mas, no fundo, Deus já fez a sua obra ali. Então, a gente não se sente completo, a gente volta. né?
2: Exatamente. A nossa geração sempre teve uma figura, seja avó, seja pai, mãe, que trazia todo mundo para perto, né? No caso da dona Edna.
1: Isso.
2: Minha avó, minha mãe e minha tia. Então, assim, é muito importante que nós sejamos para essa próxima geração essas pessoas que carregam, que trazem, né, a família para a centralidade de Cristo. Porque senão vai haver isso. Em algum momento, o adolescente, o jovem, ele não vai ter a maturidade necessária nem a espiritualidade para entender que aquilo ali é errado, que não é. Então, é preciso que alguém traga. E nós somos agora essas pessoas, somos agentes desse tipo de transformação, de resgate para as pessoas da nossa família, nossos filhos, nossos sobrinhos, enfim.
1: Nós seremos os vovós e vovós.
2: José, né? Dona Camila e seu Lucas.
0: Exatamente, exatamente. Então você que está em casa, não desista, porque assim, Jesus, ele não desiste de você, ele não vai desistir da sua família, ele não vai desistir do seu filho, não vai desistir do seu matrimônio. Não desista de lutar para que a sua família um dia possa estar toda ela vivendo e lutando pela santidade em Cristo, né? Porque esse é o nosso chamado. E aí você pode até ouvir falar, poxa, mas que bom, tá, eu e os primos. Não, mas a gente ainda luta muito. Agora a gente tá na fase de ajudar a vovó.
1: É, exatamente.
0: E estamos também nos nossos desafios agora com os nossos filhos, né? A gente vai entrar lá, José e Camila, mas vocês que já me conhecem, né? Que já sabem um pouco. Eu sempre falo aqui de Bento e de Maíra, então é um novo... De Bento, Maíra é minha esposa. Um beijo, amor. Deus te abençoe, te amo. Feliz 8 anos de casado.
1: Isso.
0: Mas o Bento e a Maria Clara é um novo desafio agora para mim fazer isso, né? Trazer eles para a igreja e fazer com que eles cresçam realmente nesse caminho. Mas não desista. Ficou muito forte isso. Não tenha medo e não desista de trazer toda a sua família para o caminho de Deus, porque Deus vai fazer. E aí a gente. Bom, eles falaram aqui um pouco, né? Nascer em berço católico, né? Vovó ali sempre puxando Camila, tia Lô, José com a mãe, e ali José toca muito bem violão, então já ali foi aproveitado no Ministério de Música. E eles falaram, né, que iniciaram e como foi importante um pro outro, né, nesse início. Mas como foi o início de namoro? Como foi esse início de namoro aí dentro do Carisma Canção Nova? José já veio logo, já apaixonou pelo Carisma Canção Nova? Como é que foi?
1: A gente começou a namorar em junho de 2016. E em setembro, a gente tem o retiro do grupo de amigos anual, né? Todo setembro, lá em Cachoeira Paulista. E aí, houve essa movimentação do grupo de amigos para que os jovens fossem. E eu e José fomos, né? Pro retiro. E acho que ali a gente já namorava, né? E ali a gente decidiu viver o retiro separadamente, né? Eu queria viver as minhas experiências, ele queria viver as experiências dele, e que a gente vivesse, porque por mais que a gente tivesse começado um namoro, não foi tão certo assim o nosso namoro, né? Não foi um namoro casto inicialmente, a gente errou bastante, caiu bastante, e por isso decidimos viver esse retiro de forma individual, particular, para que Deus fosse ali falando no nosso coração mesmo, né? O que a gente deveria fazer? Vivemos o retiro inteiro, inclusive fugimos de um padre. E aí Lucas e Maíra era acompanhado pelo padre Arlon, e Lucas passou o retiro inteiro falando: vocês precisam conversar com o padre Arlon, precisam conversar. E a gente morrendo de medo do padre, se hoje eu vou é fugir dele, que ele vai falar umas verdades que eu não tô pronta para ouvir agora. E aí a gente realmente fugiu dele o retiro inteiro, mas aí culminou de Deus e suas providências, né? De que no último dia todos os jovens foram embora e nós ficamos com os casais, eu e José. Ficamos com os casais casados, né? Os mais velhos. E a gente passou um dia inteiro lá em Queluz, que é a casa comunitária, né?
0: Casa formadora.
1: A casa formadora inicial da Canção Nova. A Canção Nova começou nessa casa. E foi uma grande graça a gente poder passar o dia lá. E tivemos um dia de retiro. Padre Arlon estava lá, foi quem nos recebeu, mas estávamos em grupo. Então estava tudo bem, a gente estava ali fugindo particularmente dele. Mas ele nos deixou muito livre. E cada um foi viver a sua experiência.
0: Quase um deserto, né?
1: Deserto. Ali. Eu me coloquei dentro da capela e passei o tempo inteiro na capelinha aqui, assim, que fica dentro da casa, que conquistou meu coração. E aí, quando estava indo embora, o padre olhou pra gente. Nós fomos os últimos a sair da sala. E o padre olhou pra gente, segurou nossa mãozinha e falou: venham aqui, quero rezar por vocês. Vocês já são casados? Ele perguntou, e a gente não, respondeu que não. Tinha 3 meses de namoro só. E ele falou: tá, então vou rezar. por vocês. E aí ele rezou e falou muita verdade. Deus foi revelando assim para ele tudo que a gente precisava ouvir, né? Pra gente ter certeza que não era ninguém conhecido, que ele não conhecia a nossa história. E ele foi falando algumas coisas muito particulares. E no final ele falou, ó, vocês vão casar. A gente tinha 3 meses de namoro. Mas vocês precisam fazer isso. E deu direcionamentos pra gente. E ali foi que o nosso retiro aconteceu, né? Depois de 3, 4 dias, foi ali que realmente a gente recebeu o direcionamento de que a primeira promessa do nosso matrimônio, tão cedo, né? E os direcionamentos do que a gente devia fazer.
2: É. E é interessante que a mulher ficou tão apaixonada pelo carisma, né? Pela Canção Nova, que ela chegou a conversar comigo, eu acho. Eu gosto muito daqui, ela batia nessa tecla. Eu disse, vê só, eu tô entendendo algum recado aí. Você quer ficar? Porque, não foi nem assim, você não quer ficar, né?
1: Não quer ficar, né?
2: Você não quer ficar, não, né? Porque se ficar, eu já tinha entendido que a gente, se ficasse, aí tinha todo um processo de caminhada, ia separar.
1: Namoro.
2: É só, eu tô tão deslumbrado quanto você, mas vamos dar uns passos mais concretos aqui em outro caminho, né? Vai ser junto com a comunidade, mas não dentro da comunidade. Mas assim, foi muito bom. E ali Deus começou a constranger a gente, né? Porque quando você vive a vida segundo a sua vontade, né? Você começa a se vestir, né? Com algumas vestes, né? De prepotência. Você acha que você tá certo, você tá no caminho certo, começa a justificar as suas escolhas. E quando Deus vem, ele vem para quebrar isso, para rasgar essas vestes e para realmente mostrar para você por aqui. Então ele vai constranger você. Padre Arlon constrangeu a gente num nível em que ele falou coisas que assim, não tinha nem como ninguém saber. Então assim, foi muito bonito a forma como Deus começou a trazer a gente mais para perto. E eu acho que a palavra certa é essa, ele constrangeu, mas constrangeu com muito amor, né, com muita caridade.
0: Não, isso. E olha o que o José acabou de falar. Deus, ele rasgou as suas vestes. Então, Deus, ele faz isso mesmo com a gente. Você que nos escuta, é isso que Deus faz. Deus, ele quer rasgar suas vestes e lhe dar vestes novas. Né? Como Camila trouxe, como eles estão trazendo, né? Eles viviam de uma forma e Deus ali foi tirando tudo, né? Desvestindo.
2: Desmontando
0: tudo. Para que pudesse dar algo novo para eles. E aí sim, dar uma veste dignificada, uma veste nova, uma veste bonita, né? Sem lamas, vamos
1: isso,
0: dizer assim.
1: Exatamente.
0: Sem lamas, para que aí sim o caminho fosse feito de uma forma correta, né? Como a igreja nos pede, como Deus nos pede. E eu sei que vocês viveram esse caminho, e isso me lembrou até mesmo a frase de São João Paulo II. E você que nos escuta, fica atento, anota, se você puder até anota essa frase. Que santo não é aquele que nunca pecou. Santo é aquele que pecou, mas que não desistiu de lutar pela santidade. Então, meu irmão, minha irmã, é possível sim a santidade. Deus não desiste da gente. É possível você ser santo. Tá vivendo uma vida de pecado, não sei como é que tá o teu matrimônio, não sei como é que tá você jovem que nos escuta, não sei como é que tá o teu namoro mesmo, ou a tua vida de solteira. Mas não desista de lutar pela santidade, porque é a melhor escolha. Veja o que esse casal que é jovem ainda.
1: Isso, deixa claro.
0: É jovem, mas o que esse casal nos traz, que é quando Deus rasgou as vestes, ali eles se sentiram por completo, né? E aí, o nosso tempo é curto, né? A gente tem muita coisa para falar, mas eu queria só saber, e aí como é que foi esse processo, esse caminho do matrimônio, o início do matrimônio, as graças que Deus foi revelando para vocês, que Deus foi dando, porque... Você, quando eu costumo dizer, viu, Deus, ele se alegra muito com famílias, e quando a gente começa a caminhar no caminho certo e tudo mais, e principalmente você que está nos escutando, que é noiva ou noivo, olhe, marque a data do casamento, faça tudo certinho, que Deus vai abrindo as portas e tudo vai dando certo, tenha certeza disso, viu, tenha essa certeza. Mas como é que foi? Conta aí pra gente esse início de tudo, né, aí de matrimônio, de caminho e tudo mais.
1: Quando a gente voltou desse retiro, vou deixar só isso registrado, porque faz parte muito, assim. A gente teve uma conversa com um casal muito querido, Lucas e Maíra, que nos acompanharam ali no comecinho. E eu lembro que nessa conversa, o Lucas falou assim, ó, ele me fez essa pergunta e isso ficou muito forte. Se acontece alguma coisa, um acidente, enfim, alguma questão de saúde, e vocês não puderem ter mais relação sexual no casamento, no matrimônio, Como é que o matrimônio vai acontecer se vocês não conhecem uma vida antes sem as relações sexuais, né? E aquilo ficou muito forte para mim, muito forte. E eu guardei aquele questionamento e foi o que nos direcionou, né? Para que a gente arrumasse a casa que estava desorganizada.
2: Mal sabíamos o que a gente ia viver, né?
1: Mal sabíamos, exatamente. E aí fomos vivendo, namoramos durante 4 anos. Quando estava ali chegando próximo desses 4 anos, a gente já tinha certeza de que queríamos casar. Deus já foi confirmando em muitas outras situações. E fomos nos organizando. Até que meu pai chegou pra gente e falou: ó, filha, tem um apartamento que tá meio, né, acabadinho ali, precisa de reforma, mas vai visitar. E ele insistiu muito para que a gente fosse visitar esse apartamento. E José foi resistente no começo, porque realmente estava, assim, muito ruim. Isso
0: tava
1: antes da gente
0: acabado.
1: Noivar.
0: Eu posso testemunhar isso também.
1: Nós não éramos noivos, a gente namorava, mas já tinha a certeza de que queríamos formar uma família. Então, meu pai insistiu muito, até que a gente foi visitar. Inicialmente, José falou que não, que estava realmente muito ruim, não era o que ele queria, mas que, enfim, né, a gente iria conversar. Acabou que, depois meu pai revelou que foi Nossa Senhora que falou para ele mesmo, em sonho. Meu pai tem uma relação com Nossa Senhora muito linda, e que aquele ali seria o nosso lar, né? E aí, acabou que realmente a gente conseguiu comprar nosso apartamento antes mesmo de ficarmos noivos.
2: A gente passou um ano comendo miojo e assistindo Netflix durante o final de semana para economizar dinheiro para dar entrada no apartamento.
1: Exatamente,
2: e
1: os sacrifícios.
2: Sério, foi um ano certinho nisso, né? A gente tá abdicando de muita coisa para poder juntar o dinheiro.
1: Exatamente.
2: E a partir daí, a gente começou a dar os passos, né? Para poder casar, toda a parte burocrática, a parte estrutural. É festa de casamento não, o casamento em si, que a gente abdicou da festa por conta da questão financeira para poder comprar um apartamento. Então, assim,
1: nós tínhamos um sonho de casar em Queluz. Ousados. A ousadia do Padre Jonas foi muito bem instaurada no meu ser, entendeu? Então, assim, queríamos muito, mas claro, não tinha condições. E aí a gente conversando com um padre amigo nosso, ele falou: ó, se o barquinho não tá indo com a correnteza, vira esse barquinho, vira a vida de vocês, deixa que esse barco, que é a vida de vocês, entre realmente na correnteza do mar, que é Cristo, né? Quando a gente virou o barquinho, tudo aconteceu. A gente não tinha dinheiro para festa, porque estávamos investindo na nossa casa, não tínhamos paróquia, nada. No dia que a gente conversou, dia 22 de dezembro, a gente conversou e falou: não, tudo bem, vamos aceitar, não dá para ser em Queluz, vai ser aqui, mas vamos deixar Deus ser Deus agora. 2 dias depois, a gente ganhou a igreja, nós ganhamos o bolo, né, para fazer o bolo e champanhe depois, aquela festinha pequena, aquela comemoração. Enfim, Deus providenciou tudo e nos deu de mãos beijadas de verdade. Ele nos deu como presente. E assim foi.
2: A gente casou muito, muito bem pertinho do início da pandemia também, né?
1: Isso.
2: A gente casou ali em fevereiro de 2020, então a pandemia começou
0: em março,
2: né? Então, assim, a gente começou já nesse formato aí, né? Cheio de receio, cheio de medo em relação a isso. Aí vem a questão também do bebê, a gente queria ter um filho, então a gente já tava meio pisando em ovos para saber se a gente ia esperar, se a gente não ia esperar. Então, esse início também foi bem, bem complicado. Mas, o que a gente fez? A gente se abriu, né, à vontade de Deus. E depois de uma palestra que a gente viu de dois irmãos da Canção Nova, um casal, né, a gente tava o quê? A gente casou em fevereiro. E a gente passou uns 2-3 meses ainda pensando: será que é a hora da gente ter o bebê? Vamos segurar por conta da pandemia. E aí, depois dessa pregação, que eles mostraram que a abertura à vida, ela é essencial, principalmente pra gente que tá vivendo esse caminho, né? A gente se abriu. E aí veio o Antônio.
1: Se abriu à vontade de Deus, né? E ele mostrou que ele queria que a gente logo tivesse um filho. Então, 4 meses depois de casarmos, a gente tava grávido, no meio da pandemia, né, com todas as inseguranças, mas confiando na vontade dele.
2: Pegamos Covid.
1: Mas assim, se ele permitiu que a gente, e essa era a nossa oração: se o Senhor permitiu que a gente agora engravidasse, o Senhor vai nos ajudar.
0: E até agora, você que está nos ouvindo, você pode até falar: nossa, Mas que lindo, né? Que linda a história deles, né? Tudo foi acontecendo, Deus foi dando ali, Deus foi dando a graça. Veja que bênção, casaram, tinham um sonho de ser pai e mãe. E já com 2 meses de casado...
1: 4 meses,
0: Quatro meses de casado, já engravidaram, Antônio tá aí, saudável. Então você pode estar pensando, nossa, foi tudo mil maravilhas, que bênção. Então é só seguir o Senhor, que é tudo, tudo fica fácil. É isso mesmo, Zé Camilo, ou não?
1: Não.
0: É não, né?
1: Não.
0: Então
1: não.
0: Você que tá nos ouvindo, fica aí, porque a gente vai para um breve intervalo e a gente vai entender que às vezes a gente no nosso barco, Jesus está no nosso barco, como diz aquela palavra, né? Deus, ele está, Jesus está no nosso barco, a tempestade vem e às vezes a gente até pode se desesperar, porque Jesus pode estar dormindo, mas ele nunca saiu do nosso barco. Então, quando as tempestades vêm, o que é que a gente faz? Então, fica aí que no próximo bloco a gente vai adentrar ainda mais nesse testemunho.

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1: 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Voltamos. Boa tarde para você que está nos ouvindo. Você que chegou agora, a gente está tendo aqui um testemunho. Eu sou o Lucas, do grupo de amigos da Canção Nova. Estou aqui com os meus irmãos José e Camila, também do grupo de amigos da Canção Nova. E eles estão dando esse testemunho lindo e maravilhoso. E nesse testemunho, a gente está vendo, a gente até falou aqui. Poxa, quantas graças, né? Só a gente viver a vontade de Deus que as coisas vão se abrindo, né? As portas vão se abrindo. Não tinha padre, não tinha igreja, já foi padre, igreja, não tinha dinheiro porque tava pro apartamento. Mas Deus providenciou já tudo ali para ter pelo menos a cerimônia. E você que está nos escutando, olhe, não queira fazer do seu jeito não, viu? Faça como Deus quer. Porque às vezes a gente fica esperando para casar porque quer fazer uma festa, isso e aquilo. O mais importante é você receber o sacramento do Senhor. Meu irmão e minha irmã, escutem isso. Receba o sacramento de Deus, porque faz toda a diferença. É um sacramento da igreja. Mas aí Deus abriu todas as portas. Foram só flores esse início de casamento, depois da chegada de Antônio. Foi tudo uma bênção, tudo graça de Deus, vamos dizer. Teve alguma tribulação, alguma tempestade nesse meio do caminho?
2: Teve um negocinho ali. A gente começou, os quatro primeiros meses foram assim, né? Incríveis. A gente se descobrindo, a gente reforçando que aquilo era o que a gente queria de verdade, né? Mas chegou um dia, né? Que a gente foi fazer uma consulta, a Camila tava com umas dores fortes, né, amor?
3: Antônio já tinha um ano já e tinha oito um ano meses, e pouquinho. Né? Isso foi em 2022. Eu voltei a fazer exercício físico, voltamos.
2: Depois de um
3: a
2: jogo
3: jogar.
2: De vôlei, né?
3: Voltamos a jogar vôlei, vôlei de praia. E eu comecei a ter muitas dores, como se fosse nervo ciático. Muitas dores. Toda vez que eu jogava, aquelas dores vinham fortes. E aí, José me levou ao pronto-socorro para a gente ver o que que estava acontecendo, tomar algum remédio intravenoso. E ali o médico pediu para que depois eu fizesse uma ressonância, enfim. Pra gente...
2: Ele suspeitava de uma hérnia, né?
3: Ele suspeitava de hérnia.
1: Eu lembro. Eu vou falar algumas coisas aqui porque eu acompanhei de perto, como eu tinha falado. Mas eu lembro que tu sentia, Camila sentia dores desde quando tava grávida, né?
3: Isso, eu já sentia dor, mas assim, né? Pelo peso da barriga, a gente desconfiava de que era isso, tudo, né? Normal, né? Mas aí, após assim, um ano e oito meses, aí quando eu voltei aos exercícios de alto impacto, né? Por conta da areia, a gente realmente começou a investigar um pouco melhor porque o médico suspeitava de hérnia. E entre uma emergência e outra, porque todo final de semana eu ia parar na emergência por conta do vôlei, né? Ele viu que eu tava com um tumor que tava bem grande, inclusive ali no finalzinho da coluna, no sacro, e que eu precisava urgentemente de uma avaliação de um oncologista, porque o tumor era muito grande.
1: Ele já se tinha noção do tamanho do tumor quando ele viu a primeira vez?
3: Tinha noção da parte pélvica, na parte da frente. Nas costas ainda não se tinha visto naquela primeira imagem.
2: Porque ele meio que abraçou, né, o finalzinho da coluna. Então, tinha a parte da frente e tinha a parte de trás do tumor também.
3: Exatamente. E aí ele pediu para que a gente fosse com muita urgência, porque o tumor estava muito grande. Estava em média ali 10 centímetros, né? E aí a gente foi atrás, foi uma luta para conseguir um oncologista especializado, porque inicialmente era especializado em coluna, enfim, a gente passou por todo aquele...
2: Um universo totalmente novo, né? A gente não tinha conhecimento de qual profissional certo achar. A gente já vivia aquela tensão de, caramba, um tumor. Você já pensa em todas as possibilidades negativas daquilo. Como é que vai ser? Antônio pequenininho. Então, assim, a gente começou a correr atrás. Até que a gente sentou na mesa de um médico, né? E assim, acho que aquele dia ali, ele marcou pra gente o início de todo o processo. Antes da gente entrar, né, me corrija se eu estiver errado em relação à cronologia da coisa, mas antes da gente entrar nessa consulta, a gente ficou numa salinha, esperando o médico chegar, né?
3: Isso, porque na verdade, quem tava acompanhando a gente era uma médica, minha oncologista, e ela pediu para que um médico da equipe dela também avaliasse o caso e conversasse com a gente. Então, quando a gente chegou no consultório, ela nos acolheu na sala dela, E na verdade nem era a sala dela, mas ela nos acolheu numa sala e saiu para conversar com ele rapidinho. E quando ela saiu, a gente viu que na mesa dela tinha uma medalhinha de Nossa Senhora das Graças.
2: Vale contextualizar que o senhor Jonas, ele sempre, né, incentivou as pessoas a usarem a medalhinha Nossa Senhora das Graças para pedir as graças. Então deixa a medalhinha em tal lugar, entrega a tal pessoa.
3: Que fizemos você isso vai... no nosso apartamento,
2: exatamente,
3: tá?
2: Exatamente.
3: Na primeira visita
2: pra,
3: a gente deixou lá a medalhinha.
1: E para quem não sabe, a chácara da Canção Nova lá em Cachoeira Paulista era um terreno muito grande. E o Padre Jonas passou por lá, jogou a medalhinha e entregou a Nossa Senhora das Graças. E hoje a Canção Nova existe lá em Cachoeira, do tamanho que é, isso, graças à intercessão dela.
3: Isso. Então, nosso apartamento também aconteceu isso. E quando a gente chegou para essa consulta, estava lá a medalhinha de Nossa Senhora. Quando ela retornou, ela perguntou se aquela medalha era nossa. E a gente falou que não. Quando a gente chegou, já estava lá. Ela achou meio estranho, mas ok, né? Só que ali a gente já entendeu que Nossa Senhora já tinha passado na frente de todas as coisas. Então, por mais que o que viesse daquela conversa, o que viesse do diagnóstico, porque até ali a gente também não tinha um diagnóstico fechado, a gente já tinha certeza de que a nossa mãe já tinha passado na frente de tudo.
2: Ele foi um grande respiro, né? Da gente relaxar, é. Mas...
3: Na confiança, na, né? Confiança. Na certeza da confiança.
1: É porque eu imagino, assim, que... Falando... como irmão, como amigo, mas também me colocando no lugar. A gente novo, somos, sim, casais novos, né? Com filho, tudo dando certo. A gente nem imagina que pode acontecer algo com a gente nesse sentido,
3: é,
1: né?
3: Sim, pois
1: a gente
3: é.
1: Nem imagina.
3: E aí a gente entrou para essa consulta com esse outro médico para conversar e expor, né? E para entender ali o que seria o diagnóstico, fechar o diagnóstico de repente.
2: Eu acho que foi o maior baque da vida da gente de casal foi esse, nesse dia. A gente sentou, ele muito prático, muito direto, chegou e disse assim: é o seguinte aqui para vocês, você tem chance de ter que usar uma bolsa de colostomia pro resto da vida, você talvez perca o movimento das pernas, talvez afete seu útero e você não possa ter filho, isso vai afetar você para sempre. Mas ele segurou na mão dela e disse: mas a gente tá junto. Então, assim, eu não sabia nem o que falar, nem o que pensar, e a gente disse: meu Deus, vai acontecer o pior a partir de agora. O prognóstico, né, foi, o diagnóstico foi totalmente negativo. Então a gente teve a experiência com medalhinha e logo depois Deus vem: olha, isso aqui que vocês vão viver. Ele já estava mostrando basicamente o que ia acontecer. Mas assim, depois dessa consulta a gente foi pesquisar mais, conseguiu encontrar outros médicos que tinham uma abordagem diferente daquela, que tinham uma visão um pouco mais positiva da situação.
3: E
2: tudo foi melhor.
3: A gente não tinha o diagnóstico fechado. É. Ali eram as especulações dele de acordo com o tamanho do tumor, que verdadeiramente era muito grande, estava num lugar muito delicado, né? É onde compromete todos os nervos da parte pélvica, a partir da parte pélvica embaixo. Então, o controle de tudo ali, a parte de baixo da bacia, não teria, eu não teria mais. E nesse dia foi o dia do falecimento do Monsenhor. Dia 12 de dezembro.
1: Do nosso pai
3: fundador. E eu lembro que a gente tava no carro, voltando pra casa, subindo ali
2: na
3: Via Mangue. E aí, eu lembro que eu rezei assim, falei: Padre Jonas, o senhor nem abraçou Jesus ainda, eu acho.
2: Nem chegou direito.
3: Nem chegou chegando.
2: Nem esquentou a cadeira.
3: Mas eu já vou te dar um trabalhão. Passa na frente. A gente chegou no consultório, tava a medalhinha de Nossa Senhora, como o senhor me ensinou a fazer. E eu fiz, e nós fizemos. O senhor já nos deu esse grande sinal de que tu tá aí intercedendo por nós, então te vira. Falei bem assim: bem, reza aí por nós e que seja feita a vontade de Deus, mas intercede por nós. E aí, a partir daí, a gente começou a investigar. A gente não voltou mais nesse médico. Depois a minha médica ligou para mim, falou: ó, ele se enganou, vamos com calma. Enfim, fizemos todos os exames, milhões de exames que precisava fazer para fechar o diagnóstico. E no final das contas, não era maligno. Era um tumor benigno, muito grande, se comportou, era um schwannoma, né, um tumor de coluna, imensamente grande. Ele cresceu 10 centímetros na pelve e nas costas, ele tinha o tamanho de um limão, então tinha ali mais ou menos uns 7 centímetros também.
1: Então a gente tá falando de um tumor de quase 17 centímetros.
3: Grande.
1: Distribuído pela coluna.
3: Se a gente
1: abraçando a parte da frente e de trás.
3: Exatamente.
2: Levar em consideração que tudo que afeta nervo gera dor. Entendeu? E assim, gera dor
1: absurda, né?
2: Absurda. Então, Camila conviveu com dor nesse período. Dores em que ela teve que tomar realmente medicação tarja preta, e nem a medicação tarja preta dava conta. Então, assim, foi um período em que ela teve que lidar com a dor de um jeito, assim, que eu acho que ela nunca imaginou que teria de lidar, e que a gente não sabia muito bem o que fazer, nem os médicos. Tanto é que eu ligava pro médico: doutor, o que ela toma? Como é que a gente faz?
3: As medicações não estão sustentando.
2: E eu vivi ali também um momento de total impotência, porque enquanto marido, enquanto esposo, a gente está ali numa posição de cuidar, de tentar ajudar, melhorar, aliviar tudo. E eu não podia fazer absolutamente nada, não efetivamente, para que ela não sentisse dor. Então, assim, é angustiante demais. E ao mesmo tempo estava Antônio ali demandando da gente, ao mesmo tempo pequeno, tinha trabalho.
3: Tinha 1 ano e 8 meses.
1: Isso que eu ia falar, Antônio era pequeno, né?
3: Antônio era pequeno.
2: E Antônio, ele viveu todo esse processo de uma forma assim muito, muito intensa. E ele surpreendeu muito a gente também, né? Com a postura dele. Mas ele viu a possibilidade, ele entendeu que existia a possibilidade. Ele falava que era uma bolinha. A bolinha tá aí dentro, né, mãe? Tá, a bolinha tá ali. Ele viu e entendeu que aquilo ali poderia fazer Camila não estar mais com a gente. Então a gente teve 2 momentos de cirurgia, né? Uma primeira e a segunda. E nos 2, ele viveu muito tempo separado dela. Então, o hospital, a gente viveu uma experiência com ele, quando foi fazer a segunda cirurgia para tirar a parte de trás do tumor. A gente descendo ali, chegando na Agamenon, né? Você consegue ver o hospital português quando a gente fez a cirurgia. Ele pediu para segurar a mão dele, como ele fazia toda vez que a gente tava chegando para o hospital. Eu botei a mão para trás assim, e ele começou a chorar, mas ele chorou caladinho. Eu tava com Camila do lado, porque ele entendeu que ela ia para outra cirurgia. Então, assim, ele meio que, ela tava no carro, tava com a gente, tava ali ainda, mas ele disse, mamãe, vai sair de novo. Então, assim, isso foi gerando nele essa angústia, tanto é que ele é muito apegado a Camila hoje em dia, por conta disso, né?
3: É. E aí a gente fez o primeiro tempo de cirurgia, né? Deu tudo certo, passei aquele... Era pra gente esperar 3 meses, porque foi uma cirurgia de grande porte. Era pra esperar 3 meses para o segundo tempo de cirurgia, mas as dores eram muito fortes. E então eu não aguentava mais. Eu tomava morfina, enfim, todas as medicações ali, era adesivo, era tudo.
1: Quando tu fez a primeira cirurgia, qualquer coisa que te incomodava muito, tinha muita dor.
3: Sentia muita dor. Muita dor. Porque o tumor ainda. Porque a gente tirou primeiro a parte da pelve, que era a maior porção. Porque se a gente tirasse a de trás, podia ser que tivesse mais complicação. Então, teve que tirar a parte mais pesada para depois tirar da coluna.
1: Uhum.
3: E aí, só que o que comprimia os nervos era o da coluna. Então, eu continuei sentindo dor. E aí, não podia me movimentar, não podia pegar Antônio no colo. Mas Deus vai dando os consolos, né? A gente teve a grande graça de receber sacerdotes da nossa casa, levar comunhão pra gente, celebrar a missa dentro do meu quarto. Então, assim, Deus dá as provações, mas ele vai dizendo que, ó, a todo momento a gente sentia que ele estava ali.
1: É igual como ele fez com os apóstolos, né?
3: Isso.
1: Os apóstolos estavam ali e faziam, meu Deus, ele está dormindo. É. Jesus está dormindo no meu barco.
3: Não, ele não estava.
1: Mas Jesus está ali.
3: Ele estava ali. E era engraçado, porque assim, se hoje eu paro para pensar, eu não consigo ter dimensão das dores desse tempo, verdadeiramente. Ele me privou dessas dores, assim, eu lembro pouquíssimas vezes de Antônio solicitando e eu não poder pegar ele no colo. Ele tinha que ficar na cama junto comigo. A gente tem poucos registros de foto, assim, ele dormindo ao meu lado. Mas passamos por essa primeira cirurgia, passamos pela segunda cirurgia 2 meses depois, porque teve que adiantar, rezando para que eu não tivesse nada, porque assim, a recuperação da cirurgia era muito grande, né? Nenhuma anemia forte, não tive nada. Simplesmente passamos. E na segunda cirurgia, que foi a cirurgia da coluna, eu lembro que o médico, o neurologista, quando recebeu a gente depois, né, no quarto, ele falou, ó, quem veio, na verdade, foi o médico assistente, ele falou, você passou por um grande milagre. Aí a gente ficou sem entender, ele falou, quando o médico abriu, né, quando o seu médico abriu a sua coluna, seu nervo estava morto, estava roxinho, não tinha circulação nenhuma. E ele ia seccionar, né? Ia cortar para tirar o tumor. Mas ele resolveu ir aos pouquinhos, tirando devagarzinho, porção do tumorzinho. E ele falou que aos pouquinhos, aquele nervo que estava morto voltou
1: à vida.
3: E ele disse, eu não sei o que aconteceu, mas o doutor conseguiu resolver. E aqui a gente olhou, eu olhei para José e falei, a gente sabe quem foi que resolveu, na verdade, né? Não foi o doutor, que foi através das mãos dele, mas... E aí, ele falou isso e a gente entendeu muito bem ali o que tinha acontecido, né? Que Deus me preservou as minhas funções nervosas e, enfim, hoje eu não tenho absolutamente nada do que o prognóstico dizia que eu teria, né? ando normal, tenho uma falta de sensibilidade mínima para o que eu deveria ter. E a gente conseguiu se recuperar. Nas consultas pós, né, pós-cirurgia, o nosso neuro fez um questionamento. Né, amor?
2: E a gente chegou lá, sentou para agradecer, todo mundo feliz, empolgado, Antônio lá com a gente. E aí ele chamou a gente assim, disse, só uma dúvida que eu tenho aqui, você já fez alguma cirurgia, Camila, antes? Alguma cirurgia nessa região?
3: Ou você caiu,
2: ou você,
3: levou...
2: Algum acidente, algum qualquer acidente. Coisa que tenha afetado essa região? Eu disse, não, acho que não, tem mole. Disse,
3: não.
2: Não. Ele disse o seguinte, é porque é o seguinte, quando a gente abriu você e a gente foi olhar a região, na região do onde estava o tumor, já existia uma cicatriz em linha reta perfeita, como se ali já tivesse sido feita uma cirurgia. Então, assim, o que eu queria saber é se já tinha existido, porque eu não sei o que é. Pode ser, aí ele começou a tentar explicar. Não, pode ter sido isso, pode ter sido isso. E a gente, assim...
3: Caramba. Incrédulo.
2: A né? cirurgia já tinha sido feita antes de começar. Né? Então, a gente entendeu e ali a gente agradecia muito internamente a intercessão de Padre Jonas, a Deus, a Nossa Senhora das Graças, que intercedeu também pela gente, porque a gente viveu um grande milagre. Eu tinha um cenário possível de perder minha esposa, funcionalmente, de perder minha esposa, até perder a vida dela, né? E tá com o Antônio ali sozinho. A gente, e detalhe importante que a gente falou, né? Lucas mencionou a questão de viver a castidade antes do casamento. A gente passou esse período inteiro sem relação sexual.
3: Mais de um
2: ano. Então, assim, a gente entendeu por que as privações, por que a gente precisava viver isso exatamente nesse momento. Porque se eu tivesse ainda com aquelas minhas antigas vestes, isso era uma brecha para uma saída do casamento, para traição, para questionar, para colocar em xeque. Poxa, eu preciso também suprir minhas necessidades físicas, biológicas, né? Mas não, ali a gente viveu e abraçou tudo junto, porque a dor dela também precisava ser vivida por mim de alguma forma. E foi essa minha pequena parcela de dor e de sofrimento que nem se compara à dor que ela teve.
1: E assim... Vejam, vocês acabaram de escutar realmente um verdadeiro milagre, né? Porque, assim, de um diagnóstico, mesmo que do início, mas, assim, um diagnóstico de que ela não ia ter chance, né? Camila talvez não tivesse chance mais de voltar a andar, ou se voltasse a andar, teria que usar uma bolsa de colonoscopia. Enfim,
3: colostomia.
1: Colostomia.
3: Isso.
1: Ou até mesmo perder a vida. Eu nem sabia que o tumor tinha quase 17 centímetros. Eu achava que tinha só 10. Só não, né?
3: 10
1: Mas
3: era
1: eu achava que era apenas 10 centímetros. Né? Então, assim, dentro de tudo isso, o poder de Deus, né? E os sinais. Padre Jonas, ele falava pra gente, fiquem atentos aos sinais. E desde a medalhinha a um nervo que voltou à vida.
3: Isso.
1: Deus, ele faz isso. Ele mostrou, né? Jesus ressuscitou Lázaro. Né, fez tantas coisas, ele, por que não a gente falar que ele ressuscitou esse nervo, né, que estava morto, né? E enfim, tantas graças e tantas bênçãos. Então, assim, é uma história, é um testemunho que nos faz acreditar, né, de que, assim, Deus, ele não está morto. É o primeiro ponto.
3: Não.
1: Você que está escutando, se alguém falar alguma coisa, ó, Deus não está morto, Deus é o Deus da minha vida, Deus tudo pode, sabe? E se você está passando por uma provação, não tenha dúvida, entregue o teu problema a Deus, porque ele tudo faz.
2: E viva as demoras dele.
3: E viva as demoras dele.
2: Aprender a viver as demoras de Deus.
1: Exatamente. E assim, já a gente vai se encaminhar para o final, mas eu queria ter muita curiosidade de ouvir isso mesmo. Perguntar a José, Zé, como foi ver Camila nesse período? Sabe, mesmo com dor... Mesmo sofrendo muito, mas muitas vezes, isso eu posso dizer porque eu ia lá visitar, a gente ia rezar o texto lá com ela, tudo. E mesmo ela tendo que tomar morfina pra dor, às vezes nem passava, ela tava com um sorriso no rosto, né? Às vezes, tom pequenininho, pegava na perna, ela ia no céu e voltava, mas sorria, a lágrima caía com ela sorrindo, né? Então, assim, e isso me evangelizou muito, porque eu lembrei muito da vida dos santos. Os santos, eles sofreram, mas eles não murmuravam. E eu, particularmente, não via Camila murmurar. Desde quando ela recebeu o diagnóstico, eu lembro que a gente foi comer uma tapioca, ela contou pra mim e pra Maíra, Só estávamos nós três com os meninos e eu não via ela murmurar. Então, como foi ver isso em Camila? E, ao mesmo tempo, eu queria perguntar a Camila, né? Eu sei que o tempo é curto, mas dá. Queria perguntar a Camila como foi ver José, né? Como ele falou, o papel do homem dentro da casa é isso, é o cuidar, é o proteger a família e tudo mais, mas nesse momento ele não podia fazer muito. Mas o pouco que ele fazia, como foi ver, sabe, assim, testemunhar isso?
3: Eu experimentei duas versões de José. A primeira, com muito amor, sempre extremamente amoroso, não deixando que eu soubesse de nada externo. Ele deixou que eu vivesse aquele momento, unicamente aquele momento. Sabe, ele me privou verdadeiramente de todas as outras coisas. Eu não sabia de nada que estava acontecendo na nossa casa, se tinha alguma conta para pagar ou não, não sabia de nada. Então ele me isolou naquele momento ali. E depois eu vi José bem preocupado por conta das medicações. E aí eu experimentei a ira do meu esposo.
2: Era muito difícil. A Camila, ela sabe cuidar muito bem das pessoas, de todo mundo, mas ela não sabe cuidar dela mesma, entendeu? Então, assim, era questão de ficar no pé em relação a remédio, enfim, tudo mais. Mas passou. Ela me evangelizou demais, porque, assim, eu acho que a dor que ela sentiu, ela beirou, assim, o sobre-humano. Ela realmente sentiu dor de chorar, de gritar, de reclamar. E foi um processo de santificação muito grande para ela, porque ela é uma pessoa que gosta de reclamar, de verbalizar que não está satisfeita. Então, passar quase um ano, mais de um ano, vivendo com dor todos os dias. Eu passo um dia com dor, eu já fico chato. Então, assim, ela me evangelizou muito. Eu entendi ali que, caramba, eu não posso reclamar. E eu entendi também que preciso me recolher. Em alguns momentos eu não sou o protagonista daquilo, mas eu preciso transformar todo o ambiente em algo mais saudável possível para que a pessoa possa viver aquilo ali, seja algo positivo ou negativo. E ela viveu a dor dela, ela abraçou a cruz dela com plenitude. Eu abracei a minha no meu campo ali de batalha.
3: É, eu acho que o sorriso no rosto vinha principalmente da certeza da vitória. Em nenhum momento eu titubeei. Na verdade, teve um único momento muito curto antes da segunda cirurgia. Mas aí foi o medo de não ver mais meu filho, não ver mais minha família, que acontece. É, e o padre ali nos direcionou muito bem. Mas a certeza de que aquilo ali ia passar era certa. Certa. Sim, nas minhas orações eu dizia, vai passar. Então, confia. Acho que o sorriso vinha daí. Dessa grande certeza de que ia passar todas as coisas.
1: Ai, é isso. Ó, não importa o que você esteja passando, tenha a certeza que Deus está no barco da sua vida e que Ele já preparou tudo, que tudo passa, né? Tudo passa e Deus não nos abandona. Chegaram algumas mensagens aqui no WhatsApp do Catolizando. Eu queria mandar um grande abraço aqui para Bibi Gomes do Arruda. Boa tarde a todos que fazem o Catolizando, família Rádio Olinda, uma abençoada tarde. Maria Margarida também, boa tarde, Deus é lindo e maravilhoso, não é verdade, meus irmãos? É verdade, minha irmã. Dami Arruda também, boa tarde, que testemunho maravilhoso, Deus os abençoe. Eu e meu marido iremos fazer 50 anos de matrimônio com a graça de Deus.
3: Com a graça de Deus, chegaremos lá, né, amor?
1: Que bênção, eu também quero chegar. Eu fiz 8 anos essa semana
3: com
1: Maíra.
3: Nós temos 6.
1: Tô chegando, já eu chego. Chegou também uma mensagem aqui do nosso irmão Alexandre Costa. Ouvindo aqui o Catolizando e sendo evangelizado por essa família que me fez querer lutar ainda mais para eu e minha casa continuar pertencendo a Deus todos os dias. Eu quero mandar um abraço aí para Alexandre.
3: Cheiro, meu irmão.
2: Cheiro de bonito.
3: Vale a vida. Não vale a pena ser de Deus. Vale a vida. Acho que é isso que a gente tem que internalizar muito bem. Sabe? Confiar em todas as coisas, abandonar como esse barquinho que a gente falou lá no começo, né? A nossa vida nas mãos do Senhor. Porque as tribulações vêm, as tempestades vêm, mas ele tá ali conduzindo, né?
1: Exatamente. Zé, alguma mensagem?
2: É o que eu falei antes, a gente precisa aprender a viver as demoras de Deus. E hoje num mundo tão imediatista a gente não consegue, né? Praticar isso, mas a gente viveu isso na pele, quanto tempo demorou, né? Tanto essa parte da cirurgia como depois para nosso segundo bebê, enfim. Mas isso nos ajudou no processo de santificação, isso nos ajudou enquanto casal, enquanto família, e vale a pena. E isso nos torna fortes hoje, né?
3: Exatamente.
1: Zé falou das demoras de Deus, eu vou deixar aqui aberto já para um próximo podcast, hein? A gente falar sobre a demora de Deus para vir o segundo bebê.
3: Isso.
1: É também uma outra história de milagre, tudo mais, e de assim, de Deus mostrar. Então, você que está nos ouvindo, eu queria agradecer a sua audiência, dizer a você essa mensagem que Camila e Zé acabaram de trazer, né? Vale a vida. Viva a demora de Deus em Deus, entendendo que vale a vida, vale a pena ser de Deus, vale a vida, né? Como Jesus disse nos seus evangelhos, né? Quem quer me seguir, deixe tudo e siga-me. Deixe sua vida para trás e viva sua vida para Jesus. Isso vale a pena, meus irmãos, não tenham dúvidas. Quero agradecer a Camila e a Zé que estiveram aqui comigo. Espero que vocês voltem mais vezes, viu?
3: Certo.
1: Por favor, espero que tenham gostado. E você que está nos ouvindo, próximo sábado, às 13 horas, de novo, novamente, o podcast Catolizando, o melhor podcast católico em linha reta do Brasil. Quero agradecer a vocês e louvado seja o nosso Senhor Jesus Cristo. Deus abençoe, meus irmãos.
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1: Louvado seja o nosso Senhor Jesus Cristo. 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

Alô, minha gente querida, muito boa tarde a você que me escuta agora pela Rádio Agnus Dei FM e pela Rádio Vale do Acaí de Poção. Estamos juntos neste final de semana para mais um especial do Padre Zezinho, Palavras que não Passam.

de aniversário, não do programa, mas de 60 anos de sacerdócio do Padre Zezinho, que ele fez essa semana. Nós vamos dedicar esse programa ao Padre Zezinho com todo o carinho pelos seus 60 anos de sacerdócio. Uma longa trajetória marcada pela catequese, pela música, pela canção, enfim, marcada por tantos momentos de composição, de catequese, de evangelização do nosso povo. Estamos no ar então com o nosso Palavras que não passam.

Abrindo o nosso programa de hoje, vamos trazer uma canção que fala da vocação do Padre Zezinho. E nada mais expressivo entre tantas outras canções que falam de sua vocação como sacerdote do que uma canção que foi gravada em 1994. E essa música, acho que tem muito da vocação de muita gente, e muita gente se identifica com ela também. É uma canção chamada Águia Pequena. Tem uma prece que eu repito suplicante por mim e por meu irmão. Dá-me essa graça de viver a todo instante a minha vocação. Eu quero amar um outro alguém do jeito certo. Não vou trair meus ideais para ser feliz. Não vou descer nem jogar fora o meu projeto. Vou ser quem sou e, sendo assim, serei feliz. Águia Pequena, Padre Zezinho canta para nós agora, abrindo nosso Palavras Que Não Passam deste especial de final de semana. Palavras Que Não Passam.

0: Aí a canção bonita do Padre Zezinho, Águia Pequena, canção vocacional nesse programa especial dedicado aos 60 anos de sacerdócio do Padre Zezinho. E assim, abrindo o programa, nós já vamos falando do Padre como sacerdote.
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0: Padre Zezinho, a caminhada do Padre Zezinho como sacerdote começou lá em Taubaté, onde ele ainda hoje mora, lá no conventinho, assim chamado, conventinho dos padres do Sagrado Coração de Jesus. Por isso que o padre tem aquelas três letrinhas, né? Você sabia disso? Aquelas três letrinhas, logo depois do nome do padre, SCJ, é exatamente Sagrado Coração de Jesus, que o Padre Zezinho pertence a uma congregação do Sagrado Coração de Jesus, conhecida também como os Deonianos. Por que Deonianos? Porque foi o padre Leão Deon que fundou a congregação. Tem vários padres que você conhece do Sagrado Coração. Por exemplo, padre Léo, tem o padre Joãozinho, o padre Fábio de Melo já foi também do Sagrado Coração de Jesus, e outros tantos que existem nesse Brasil. Então o padre Zezinho começou a sua trajetória aos 12 anos de idade, entrando no convento. Naquela época, as crianças entravam cedo no convento, né? As vocações eram despertadas muito cedo, 12, 13, 14 no máximo já entrava no convento. E ali o padre entrou e depois, mais para frente, começou os estudos superiores e foi fazer teologia nos Estados Unidos. Foi lá que o padre Zezinho se formou para sacerdote. E foi lá que também o padre descobriu a sua vocação para cantar, para compor. Interessante que a primeira composição do padre Zezinho não foi em português. A gente já viu isso em outros programas aqui. A primeira composição do padre Zezinho foi em inglês e foi um Pai Nosso que ele compôs, e eu vou até tocar para você aqui o Pai Nosso em inglês, como foi composto, e depois em português para você escutar um pedacinho. Mas essa música foi a primeira que ele nem imaginava que depois viriam mais 3.486 músicas. Ele nem imaginava que o seu nome ia chegar ao Brasil depois estourado com música religiosa. Também naquela época ninguém imaginava que um padre pudesse subir a um palco com um violão ou com uma banda para tocar. Não se imaginava nunca um padre subir a um palco para fazer um show. Até porque não tinha acontecido também o Concílio Vaticano II. E foi o concílio que abriu as portas para muita coisa no campo da comunicação e da música. Então o padre Zezinho compôs esta música aqui em inglês, o Pai Nosso, que você a conhece em português. Vou tocar as duas versões, um pedacinho de cada uma, para você lembrar, e dali o padre seguiu então a sua carreira artística. Vamos ouvir então o Pai Nosso nas duas versões.
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Você ouviu então as duas versões? Essa foi a primeira música que o Padre Zezinho compôs. Foi simplesmente um Pai Nosso para cantar na missa. Nem imaginava que fosse uma coisa que fosse repercutir tanto. E repercutiu muito, de fato. Então, o Padre Zezinho trouxe de lá para cá uma discografia imensa que nós estamos passando nesse programa. E só na década de 70 foram 83 trabalhos feitos. E a gente já passou um bocado deles aqui. Estamos passando no segundo bloco do programa a década de 70. O que, que o Padre Zezinho gravou naquela década de 70 que ajudou o povo a se catequizar e evangelizar? 70 fazia ali 5 anos que tinha acabado o Concílio Vaticano II. Então estava tudo fervendo, a igreja estava se modificando em várias coisas. E aí chega o padre com uma coleção de 83 trabalhos feitos pós-conciliares. E aí mexeu muito com o Brasil. Canções que ficaram na memória do nosso povo até hoje. Estamos chegando agora ao ano 1977. No segundo bloco a gente vai ver o trabalho do padre que ele fez de 77 para cá. Antes disso, o padre fez muita coisa. Lançou um disco sobre missa, lançou O Filho do Carpinteiro, lançou Verdades, lançou O Certo Galileu, que foi o estouro da carreira do padre em 1975, né, no primeiro volume, que ali tinha Um Certo Galileu, tinha A História de Maria, tinha Utopia, tão conhecido, Alô Meu Deus, canções que foram lançadas em 75. E antes disso, o padre já tinha lançado também Histórias que Eu Conto e Canto. Foi quando ele lançou Maria de Nazaré e Amar Como Jesus Amou, as duas canções que levaram esse disco de modo mais intenso. Mais para trás, o disco Convívio, e aí foi lançando várias coisas. Em 73, ele lançou Canção para Meu Deus, que tem Vocação, tem Nova Geração, No Peito Eu Levo uma Cruz, etc. Cidadão do Infinito. Bom, várias canções. Nós estamos para ver hoje, no segundo bloco, as composições do padre a partir de 1977. Mas hoje nós queremos trazer canções vocacionais desse primeiro bloco. Padre Zezinho cantando pra gente música de sua vocação. Vamos ouvir então uma canção chamada Anonimato. Anonimato é uma canção que fala sobre a vocação do profeta Jeremias. Ele relaciona a questão do profeta Jeremias com a vocação de cada pessoa, e em particular a vocação sacerdotal. Quando a gente vê o povo e diz que o ama, é preciso responder que sim. Vamos ouvir então o Padre Zezinho cantando Anonimato.

0: Sobre a vida sacerdotal do padre Zezinho, ele diz que desde criança já queria ser padre. São vocações. Deus pode chamar aos 50, aos 60 ou aos 10 anos. O sentimento religioso fazia parte do cotidiano da família Oliveira, que era a família do padre Zezinho. O padre Zezinho se chama José Fernandes de Oliveira. Quando ele tinha 7 anos de idade, ele era coroinha. Aos 9, um dos seus irmãos entrou para o seminário do Sagrado Coração de Jesus. E aí isso acendeu nele mais o desejo de ser padre. Um desejo reforçado pelo exemplo todos os dias dos padres que davam a vida pelos outros. O irmão, alguns anos depois, voltou para casa. Mas Zezinho, aconselhado pelo irmão que voltava, ficou lá, tranquilo, firme em sua decisão. Essa era a sua vocação, aquela seria a sua vida. A partir daí foram anos de formação intelectual rígida, primeiro no Seminário de Lavras, em Minas Gerais, depois em Corupá, em Santa Catarina. Para qualquer garoto mal entrado na adolescência, seria muito sofrido separar-se da família e lançar-se na aventura de seguir uma vida de estudos em lugares distantes. Mas o jovem Zezinho estava animado pelo vento da fé, pela certeza de estar trilhando o caminho escolhido por Deus. Ele sabia enturmar-se com facilidade. Era um líder, sempre foi. Ele dizia: eu queria ser padre, e nada mais que isso. Mas ser padre, no meu caso, significou fazer não o que eu queria, mas o que a igreja me pediu. Aos poucos, um lado do seminarista Zezinho foi se apresentando de modo mais claro, inconfundível: a facilidade para se comunicar com os jovens. Então os superiores do padre, atentos a essa característica, decidiram enviá-lo aos Estados Unidos. Lá tinha cursos avançados de sociologia da juventude e psicopedagogia, e lá o padre estudou também teologia e psicologia durante 4 anos e se ordenou padre com 25 anos. E aí era hora de voltar para o Brasil. No Brasil, o já padre Zezinho começou suas atividades pastorais na paróquia São Judas Tadeu, no bairro de Jabaquara, em São Paulo. Ali ficaram seus cuidados cerca de 14 mil jovens, com quem ele passou a trabalhar de forma revolucionária. Teatro, música, grupos de reflexão, jornadas. Foi criada a Missa dos Jovens, às 11 horas, que em pouco tempo atraía gente de todos os bairros e todas as idades. Chegava um sucesso e, claro, junto com o sucesso, a incompreensão. Vivia-se o começo da década de 70 ali. Padre Zezinho começou a fazer uso da música popular e da dança em suas missas. O objetivo era um só: aproximar a juventude da igreja por meio de uma linguagem acessível, atual, direta, sobretudo por meio da alegria. Era o suficiente para causar espanto e muitas vezes indignação dos setores mais conservadores da igreja. Mas não era apenas dentro da igreja que o padre Zezinho incomodava. O país passava por uma fase violenta de ditadura militar, e aquele padre jovem e desafiador atraía sobre si a desconfiança do regime. Padre Zezinho defendia claramente a liberdade de expressão, indignava-se com a violência e a tortura, batia-se pela igualdade. Parecia ser perigoso aquele padre. Ao mesmo tempo, ele tinha sobre si o manto protetor dos setores aprogressistas da Igreja Católica e também do carinho do contingente cada vez maior de pessoas que o acompanhavam. Nesse momento ele já havia lançado discos de sucesso nacional. A ira da repressão começou a recair então sobre a sua música, sistematicamente censurada. Mas as canções continuavam a ser cantadas nas missas. Depois a violência encontrou outro alvo: os jovens da paróquia. Esse era o limite. Padre Zezinho só viu uma forma de protegê-los. Exilou-se por 6 meses na Espanha e na Itália. Na volta, já começaram os ventos da abertura. O trabalho foi retomado, padre Zezinho não cedeu 1 milímetro em suas convicções nem em sua forma de agir. É preciso que se diga, aliás, que se trata de um homem teimoso e pouco afeito às classificações. Se os conservadores não o aceitavam, também a esquerda não admitia sua independência e o classificava como modernizante, mas não revolucionário, acusando-o de estar em cima do muro. Padre Zezinho não se incomodou com as patrulhas. Ele dizia: é preciso ter muito equilíbrio para ficar em cima do muro. Também é de lá que se enxerga mais longe. A igreja é a favor da política desde que vivida em favor dos irmãos. Tornei-me um padre para as multidões. Isso pode ser alienante, pode ser transformador ou até revolucionário. Ordenado padre, ele fala sobre a sua congregação religiosa, Sagrado Coração de Jesus. Ainda menino, eu mergulhei na ideia de ser sacerdote e ajudar pessoas. Por isso optei por uma congregação de padres consertadores. Para mim, os deonianos, naquele tempo chamados de padres reparadores, tinham a missão de consertar e ensinar a consertar comunidades. Eram os padres do Sagrado Coração de Jesus. Eram meio teólogos e meio sociólogos. Editavam uma revista chamada Reparação. Eu entendia o Coração de Jesus como aquele que tinha dó dos sofredores e que ajudava as pessoas com dificuldade. Jesus consertava os estragos que os sujeitos maus faziam. Os padres tinham essa missão de convocar os bons para ajudarem quem sofria e combater os maus e os desorientados. Tendo pai paralítico e mãe com saúde precária, que depois evoluiu em diabetes e amputação das pernas, chegávamos ao fim do mês com enorme dificuldade. Mas era uma pobreza repartida, ninguém ficava sem uma sua porção. O dinheiro era colocado em comum e primeiro se cuidava do pai paralítico, depois de quem mais precisasse naquele mês. Comida especial, só se sobrasse alguma coisa. Aí entravam os padres consertadores. As pessoas da comunidade eram motivadas a nos ajudar e o faziam de maneira muito fraterna. Foram eles que me possibilitaram, a mim e vários meninos, a chance de estudar. Acharam que nos ajudasse. Mais tarde, já no seminário, aprendi que o verbo consertar é um tanto quanto atrevido. Quem somos nós para consertar o mundo? Entendi, enfim, a ideia de reparação. Se quem deveria fazer não faz, nós fazemos. Se alguém vai embora, nós ficamos, assumindo que ele abandonou. Se faltam voluntários, nós nos apresentamos. Se quebrou, a gente ajuda a consertar. O Deus que fez, também refaz. O Deus que criou, se preciso, recria. Quem faz o vaso, se este quebrar, junta os cacos e o torna outra vez o vaso que era. Reparar foi ficando um verbo associado aos verbos libertar, promover, elevar, consertar, devolver ao primeiro fim, redirecionar, corrigir a rota de uma vida. Para isso é preciso estudar psicologia, filosofia, história, sociologia, direito, teologia e matérias que nos preparassem para entender melhor nosso tempo, a nossa gente, as políticas, as outras igrejas, a cruz, as dores, os sonhos de cada pessoa que viesse nos procurar. Tínhamos que ter uma visão sociológica do país. Não deveríamos apenas ensinar o povo a rezar. Ele teria que aprender a pensar, a agir e a reagir diante das injustiças. O fundador de nossa congregação de sacerdotes e irmãos dedicou-a ao Coração de Jesus, acentuando a misericórdia do céu e as necessidades urgentes do povo. Sendo ele mesmo sacerdote, advogado, sociólogo, estudioso de teologia e diocese cristã, o padre Leão Deon pediu dos seus padres que fossem homens estudiosos e ligados ao povo. Só se conserta e repara um país a partir do povo. As elites podem ajudar e ajudam, mas é a formação da consciência da maioria, no caso dos pobres, que muda a nação. Todos precisam conhecer seus deveres para com Deus e para com seu país, e todos precisam conhecer os seus direitos. Sou um reparador, não porque reparo no país ou nos outros, mas porque imagino a igreja e a política uma oficina onde se forma gente capaz de reparar o que se quebrou. Errar todo mundo erra, mas um país que teima em não consertar suas leis mal feitas e se nega a redirecionar-se a partir das igrejas, do governo, do congresso e do judiciário, acaba um país sem conserto. O Brasil está nessa situação, diz o padre Zezinho. Precisa urgentemente de conserto e de consertadores. Não existem oficinas de reparos e máquinas? Que se montem por toda parte, então, oficinas de reparo da máquina Brasil. Melhorou, mas está longe de ser um país que deu certo. Talvez um dia dê, mas vai ter que passar pela oficina. Apertou demais onde não devia e afrouxou onde teria que apertar. A gente vai ao intervalo comercial e volta daqui a pouco com o segundo bloco do Padre Zezinho nesse especial dos seus 60 anos de sacerdócio. Temos muito a falar ainda sobre o Padre Zezinho e também, no segundo bloco, a discografia do Padre dos anos 70. Eu volto daqui a pouco, até já.
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0: 2:28.
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Estamos de volta para o segundo bloco do nosso Palavras que Não Passam, especial do Parzezinho, neste final de semana, homenageando então os 60 anos de sacerdócio de Parzezinho. A gente está nesse programa muito especial, passando um pouco da trajetória sacerdotal do Padre Zezinho. Nesse segundo bloco nós vamos fazer dois momentos. Continuamos vendo um pouco da vida sacerdotal do padre e logo depois vamos ver a sua discografia a partir do ano de 1977. Vamos ver então mais um testemunho do Padre Zezinho sobre a sua vida sacerdotal.

60 anos a falar do céu. Sou um pregador da fé, por profissão e por vocação. É meu trabalho e é meu chamado. Eu vivo a propor um novo céu e uma nova terra. Houve um dia na minha vida de jovem, de pouco mais de 20 anos, que achei que poderia passar o resto dos meus dias como aproximador. Eu aproximaria as pessoas de Deus, ligaria umas às outras, ajudaria meu povo a pensar o antes, o durante e o depois de cada vida. Em dois cursos, um de filosofia e outro de teologia, eu estudei 35 matérias, e ainda mais 15 ou 20 cursos sem os quais seria difícil exercer minha missão. Desde então, eu creio ter folheado e lido mais de 3 mil livros que me ajudaram a entender um pouco melhor o mundo e nele o ser humano. Li autores católicos, evangélicos, judeus, muçulmanos, ateus e até agnósticos. Quando o bispo impôs as mãos sobre mim, dizendo que eu estava apto para anunciar Jesus, para orientar os católicos e dialogar com outras religiões e igrejas, eu tinha uma razoável ideia do que disseram os filósofos, os teólogos, os pensadores, os historiadores, os sociólogos, os psicólogos, os pedagogos, os cientistas, os antropólogos e os místicos sobre o universo, o planeta, os povos, a felicidade, as pessoas, as religiões, os acertos e os desvios dos pensadores e religiosos que me precederam. Sou sacerdote, cuido do sagrado. No mundo que desacraliza, tomo cuidado para não sacralizar demais, mas luto para que não se perca a noção do sagrado. Defendo a sacralidade do óvulo, do espermatozoide, do sexo, do homem, da mulher, do feto, da criança, do ancião, do matrimônio, da família, da fé, da política, da pessoa humana, da vida. Outros também fazem isso, mas o fazem dentro da sua profissão e vocação, que às vezes não inclui um criador, de quem viemos e para quem iremos. Eu incluo. Falo com um dedo da mão direita apontando, enquanto os outros se curvam reverentes para o céu, e todos os outros dedos da mão esquerda em gesto de que perpassa todas as coisas. Eu anuncio que Deus se importa com tudo e com todos. Se me acho relevante, acho. Não fabrico carros, nem casas, não lido com dinheiro, não produzo nem mesmo um alfinete, não crio bens materiais. Não sou psicólogo, não sou psiquiatra, não sou médico, não sou sociólogo, político, nem assistente social. Numa reunião onde todos se apresentassem dizendo o que fazem, eu teria que simplesmente dizer que sou sacerdote e aproximo, motivo, esclareço e serenizo pessoas. Se isso não for trabalho relevante, então as outras profissões também não são. Se todos na mesma reunião tivéssemos 5 minutos para dizer do que falamos quando estamos com uma pessoa, eu dispensaria os meus 5 minutos. Eu diria apenas que falo da busca de si mesmo, da busca do outro, da busca de Deus. Falo do grande antes e do grande depois de cada vida. Crio laços, ajudo ao máximo a desfazer nós. Tento descrucificar os crucificados. Reparo pessoas estilhaçadas, oferecendo-lhes os ligamentos da esperança, da fé e da caridade. Tento firmar os que perderam a firmeza. Ensino partilha, solidariedade. E se isso não é algo relevante, então o que eu faço não é relevante. Eu e meus colegas estamos em festa. Reunimos-nos e falamos sobre nossa opção. Ninguém contou vantagem, mas todos achamos que valeu a pena gastar 60 anos falando de um novo céu e de nova terra. Na maioria dos casos, alguém cresceu com nossa presença, nossa fala, nossa bênção e nossa prece. Pelos erros, peço perdão. Pelos acertos, gratidão.

0: Agora é hora da catequese do padre, né? É, ele vai falar pra gente, continua falando sobre família. Vamos ouvir então o padre ensina.
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quem quantifica e metrifica demais a sua relação acaba com o casamento. Se é verdade que ninguém pode perder sempre, nem vencer o tempo todo, também é verdade que se alguém perder por algum período e mais vezes em seguida demonstra que não quantificou sua relação. Em geral, um casamento dá certo quando os dois, ao invés de quantificar, qualificam o que fazem. Se for preciso, aceitam perder algumas vezes em seguida para bem do outro. É melhor do que a falsa medida, um para mim, outro para você. Isso é falso. Minha vez, sua vez. Falso. Quando você quer igualdade absoluta e direito de 50% para cada lado, você não está vivendo. A vida não funciona assim. O pé de couve não produz o mesmo número de folhas para cada lado. Nem tudo na vida é esquerda ou direita. Embora no Brasil achem que é isso. Não é. Às vezes é preciso dar duas direitas e uma à esquerda e vice-versa. Duas à esquerda e duas à direita. Ou três para se chegar ao destino. Quem mede demais não ama. Não é genial.

0: amavas muito mais.
1: E depois da catequese do Padre Zezinho, agora a gente volta a falar sobre a discografia do padre nos anos 70. E paramos onde? Nós paramos no ano 1977, no nosso último programa. E aqui nós vamos então retomar com o disco Verdades que eu rezo e canto, da coleção Teodiceia 2. Nesse disco o padre gravou canções sobre temas doutrinários da igreja, os sete pecados capitais, os cinco mandamentos da igreja, os sacramentos, os mandamentos, o Espírito Santo, o Tedeum, que é o canto antigo da igreja, e a Santíssima Trindade. Desse disco, as duas músicas mais conhecidas são o Tedeum e a Santíssima Trindade. A gente escuta um trechinho do Tedeum e o Padre Zezinho popularizou essa música na canção Tedeum, que a gente escuta um pedacinho agora.

outra faixa, o padre pegou um hino chamado Veni Creator, que é a invocação do Espírito Santo da igreja em latim, e fez a canção Santíssima Trindade, que você escuta inteirinha agora, essa música bonita, lá de 1977, do disco Verdades que eu rezo e canto. Santíssima Trindade.

E ainda em 77, o padre gravou o terceiro disco da coleção Teodiceia, o disco Cantigas de Dor e de Esperança. Nesse disco, ele pega os hinos bíblicos, o canto de vitória de Moisés, o canto de lamentação, o cântico das criaturas, o Benedictus, o canto de Simeão, o canto de Tobias, o canto da vitória de Judite, o Salmo 18, várias canções que foram gravadas nesse disco, Cantigas de Dor e Esperança. A gente destaca aqui a canção do Benedictus. Vamos ouvir um trechinho.

0: agora passamos a 1978 e um disco importantíssimo que o padre gravou chamado Não Deixes Que Eu Me Canse. Nesse disco nós temos 12 faixas, mas aqui eu destaco duas delas. As 12 faixas que nós temos são Paz Inquieta, Somos Todos Estrangeiros, Não Deixes Que Eu Me Canse, Não É Justo, Dizem Que É Saudade, Bem-Aventurados. No lado B nós temos Por Um Pedaço de Pão, Cantiga de Paz Que Não Vem, Maioridade, Eu Canto Amor, Amor Nunca Morre, em Retrospecto. Desse disco eu destaco duas canções que fizeram muito sucesso. Uma, Dizem Que É Saudade. A gente escuta o trechinho dela agora.
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E sem dúvida, a música que mais fez sucesso nesse disco de 1978 foi uma música que não foi feita no Brasil. Ela foi feita fora do Brasil. Não foi feita em português, foi feita na Itália essa música. Depois o padre passou para o português e gravou para nós Por um Pedaço de Pão. E veja como é forte essa letra. Por quê? Lembra que no primeiro bloco do programa a gente falou que o padre teve que sair do país para proteger os seus jovens? O padre passou 6 meses fora, na Itália e na Espanha. E ali ele fez essa música Por um Pedaço de Pão. É por isso que na terceira estrofe diz assim: vi quem dizia ser crente perder de repente os valores morais. Vi que o caminho da paz só se faz com justiça e direitos iguais. Vejo as nações em conflito, este mundo maldito por não partilhar. Vejo metade dos homens morrendo de fome, sem Deus e sem lar. Vamos escutar então? Padre Zezinho canta para nós a canção Por um Pedaço de Pão, música de 1978 do LP Não Deixes Que Eu Me Canse.

E passamos ainda em 78 o disco Reviravolta. Esse é um disco que o padre não cantou nenhuma música. Ele compôs as músicas e entregou aos jovens. Toninho, Reinaldo, Astúlio, Cidinha, eles eram jovens que trabalhavam com o padre Zezinho. E nesse disco, a canção que se destaca é Reviravolta. E a gente escuta um trechinho de Reviravolta agora.

com essa canção Reviravolta, nós vamos encerrando o nosso programa Palavras que Não Passam de hoje, especial do Padre Zezinho. Nós estaremos de volta no próximo final de semana aqui pela Rádio Agnus Dei FM e pela Vale do Acaí FM de Poção. Muito obrigado a você que esteve com a gente nesse horário. Deus te abençoe, um bom final de semana e até o próximo programa. Você.

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1: Implora a minha misericórdia, especialmente pelos pecadores, e ao menos por um breve tempo, reflete

0: perdoai-nos as nossas ofensas, assim como nós perdoamos a quem nos tem ofendido. E não nos deixeis cair em tentação, mas livrai-nos do mal. Amém.
1: Ave Maria, cheia de graça, o Senhor é convosco. Bendita sois vós entre as mulheres. Bendito é o fruto do vosso ventre, Jesus. Santa Maria, Mãe de Deus, rogai por nós, pecadores, agora e na hora de nossa morte. Amém.
2: Professemos a nossa fé.
0: Creio em Deus, Pai Todo-Poderoso, Criador do céu e da terra, e em Jesus Cristo, seu único Filho, nosso Senhor, que foi concebido pelo poder do Espírito Santo, nasceu da Virgem Maria, padeceu sob Pôncio Pilatos, foi crucificado, morto e sepultado, desceu à mansão dos mortos, ressuscitou ao terceiro dia, subiu aos céus, está sentada à direita de Deus Pai Todo-Poderoso, de onde há de vir a julgar os vivos e os mortos. Creio no Espírito Santo, na Santa Igreja Católica, na comunhão dos santos, na remissão dos pecados, na ressurreição da carne, na vida eterna. Amém.
3: Nesta primeira dezena, nós colocamos aos pés de Jesus misericordioso a sua vida, suas intenções, suas necessidades mais profundas do íntimo do seu coração. Nos unimos às almas do purgatório, rezamos pela conversão dos pecadores do mundo inteiro, pela conversão da nossa família. Eterno Pai,
0: eu vos ofereço o corpo e o sangue, a alma e a divindade de vosso diletíssimo Filho, nosso Senhor Jesus Cristo, em expiação dos nossos pecados e os do mundo inteiro.
3: Pela sua dolorosa paixão,
2: tende misericórdia de nós e do mundo inteiro.
3: Pela sua dolorosa paixão,
2: tende misericórdia de nós e do mundo inteiro.
3: Pela sua dolorosa paixão,
2: tende misericórdia de nós e do mundo inteiro.
3: Pela sua dolorosa paixão,
2: tende misericórdia de nós e do mundo inteiro.
3: Pela sua dolorosa paixão,
2: tende misericórdia de nós e do mundo inteiro.
3: Pela sua dolorosa paixão,
2: tende misericórdia de nós e do mundo inteiro.
3: Pela sua dolorosa paixão,
2: tende misericórdia de nós e do mundo inteiro.
3: Pela sua dolorosa paixão,
2: tende misericórdia de nós e do mundo inteiro.
3: Pela sua dolorosa paixão,
2: tende misericórdia de nós e do mundo inteiro.
3: Pela sua dolorosa paixão,
2: tende misericórdia de nós e do mundo inteiro. Nesta segunda dezena, nós rezamos por você que está doente, por você no leito do hospital, por você que traz uma doença incurável, e com você dizemos: Jesus, eu confio em vós. Convidamos você agora a abandonar-se inteiramente na misericórdia de Jesus que o envolve agora. Nós colocamos aos pés de Jesus todos os enfermos, aqueles que nós conhecemos e amamos, e especialmente rezamos por aqueles enfermos esquecidos, pelos quais ninguém mais reza, e por isso rezamos com imensa confiança. Eterno Pai,
0: eu vos ofereço o corpo e o sangue, a alma e a divindade de vosso diletíssimo Filho, nosso Senhor Jesus Cristo, em expiação dos nossos pecados e os do mundo inteiro.
2: Pela sua dolorosa paixão,
3: tende misericórdia de nós e do mundo inteiro.
2: Pela sua dolorosa paixão,
3: tende misericórdia de nós e do mundo inteiro.
2: Pela sua dolorosa paixão,
3: tende misericórdia de nós e do mundo inteiro.
2: Pela sua dolorosa paixão,
3: tende misericórdia de nós e do mundo inteiro.
2: Pela sua dolorosa paixão,
3: tende misericórdia de nós e do mundo inteiro.
2: Pela sua dolorosa paixão,
3: tende misericórdia de nós e do mundo inteiro.
2: Pela sua dolorosa paixão,
3: tende misericórdia de nós e do mundo inteiro.
2: Pela sua dolorosa paixão,
3: tende misericórdia de nós e do mundo inteiro.
2: Pela sua dolorosa paixão,
3: tende

0: do diletíssimo coração de Jesus, envolva agora, na paz que vem do Senhor, toda e qualquer pessoa que se sente em desespero. As famílias, os doentes, os agonizantes deste dia, os endividados, que recebam agora, no nome de Jesus, do coração misericordioso de Jesus, a paz que o mundo não conhece. Rezemos agora com imensa confiança. É Jesus, misericordioso, quem nos visita. Eterno Pai, eu vos ofereço o corpo e o sangue, a alma e a divindade de vosso diletíssimo Filho, nosso Senhor Jesus Cristo, em expiação dos nossos pecados e os do mundo inteiro. Pela sua dolorosa paixão,
1: tende misericórdia de nós e do mundo inteiro.
0: Pela sua dolorosa paixão,
1: tende misericórdia de nós e do mundo inteiro.
0: Pela sua dolorosa paixão,
1: tende misericórdia de nós e do mundo inteiro.
0: Pela sua dolorosa paixão,
1: tende misericórdia de nós e do mundo inteiro.
0: Pela sua dolorosa paixão,
1: tende misericórdia de nós e do mundo inteiro.
0: Pela sua dolorosa paixão,
1: tende misericórdia de nós e do mundo inteiro.
0: Pela sua dolorosa paixão,
1: tende misericórdia de nós e do mundo inteiro.
0: Pela sua dolorosa paixão,
1: tende misericórdia de nós e do mundo inteiro.
0: Pela sua dolorosa paixão,
1: tende misericórdia de nós e do mundo inteiro.
0: Pela sua dolorosa paixão,
1: tende misericórdia de nós e do mundo inteiro. Nesta quarta dezena, nós apresentamos a Jesus as necessidades mais íntimas de cada um de nós. E por isso agora você apresenta a sua necessidade. Fale com Jesus agora, que ouve-nos em oração. Porque Jesus tudo pode, nós queremos também nesta dezena pedir por nossas famílias e em especial por todos aqueles que precisam de um trabalho. Jesus, nós pedimos por todo pai de família, por toda mãe de família, por todo jovem que precisa trabalhar. Nós pedimos, Senhor, que tua divina misericórdia, unida à tua divina providência, abra os caminhos para todos os trabalhadores que precisam hoje de um emprego. Rezemos com imensa confiança. Eterno Pai, eu vos ofereço o corpo e o sangue, a alma e a divindade de vosso diletíssimo Filho, nosso Senhor Jesus Cristo, em expiação dos nossos pecados e os do mundo inteiro. Pela sua dolorosa paixão,
0: tende misericórdia de nós e do mundo inteiro.
1: Pela sua dolorosa paixão,
0: tende misericórdia de nós e do mundo inteiro.
1: Pela sua dolorosa paixão,
0: tende misericórdia de nós e do mundo inteiro.
1: Pela sua dolorosa paixão,
0: tende misericórdia de nós e do mundo inteiro.
1: Pela sua dolorosa paixão,
0: tende misericórdia de nós e do mundo inteiro.
1: Pela sua dolorosa paixão,
0: tende misericórdia de nós e do mundo inteiro.
1: Pela sua dolorosa paixão,
0: tende misericórdia de nós e do mundo inteiro.
1: Pela sua dolorosa paixão,
0: tende misericórdia de nós e do mundo inteiro.
1: Pela sua dolorosa paixão,
0: tende misericórdia de nós e do mundo inteiro.
1: Pela sua dolorosa paixão,
0: tende misericórdia de nós e do mundo inteiro. Nesta quinta dezena, nós apresentamos a Jesus tudo aquilo que para nós não tem solução aos olhos humanos. Nesta dezena, nós rezamos por aquilo que é impossível aos nossos olhos, mas não é para Jesus. Pedimos a Jesus pelas curas físicas, por todas aquelas enfermidades que diante da medicina não há cura, por todos os desenganados, por todos aqueles que passam nesse exato momento por muitas aflições e provações na própria carne. Nós pedimos, Jesus, cura, libertação, restauração, pelo poder da tua infinita misericórdia. Jesus, tu és a nossa solução. Nós pedimos por todas as causas impossíveis. Pedimos a tua presença, pedimos a tua fortaleza. E nós convidamos nesse instante você que reza conosco, que de maneira especial recorra à intercessão de Santa Faustina, aquela que foi e é a secretária da Divina Misericórdia. Jesus disse a Santa Faustina: peçam muito, muito mesmo, porque o meu desejo é dar muito. Faça seu pedido e reze com o coração feliz e repleto de confiança. Eterno Pai, eu vos ofereço o corpo e o sangue, a alma e a divindade de vosso diletíssimo Filho, nosso Senhor Jesus Cristo, em expiação dos nossos pecados e os do mundo inteiro, pela sua dolorosa paixão.
1: Tende misericórdia de nós e do mundo inteiro.
0: Pela sua dolorosa paixão.
1: Tende misericórdia de nós e do mundo inteiro.
0: Pela sua dolorosa paixão.
1: Tende misericórdia de nós e do mundo inteiro.
0: Pela sua dolorosa paixão.
1: Tende misericórdia de nós e do mundo inteiro.
0: Pela sua dolorosa paixão.
1: Tende misericórdia de nós e do mundo inteiro.
0: Pela sua dolorosa paixão.
1: Tende misericórdia de nós e do mundo inteiro.
0: Pela sua dolorosa paixão.
1: Tende misericórdia de nós e do mundo inteiro.
0: Pela sua dolorosa paixão.
1: Tende misericórdia de nós e do mundo inteiro.
0: Pela sua dolorosa paixão.
1: Tende misericórdia de nós e do mundo inteiro.
0: Pela sua dolorosa paixão.
1: Tende misericórdia de nós e do mundo inteiro.
0: Deus Santo, Deus Forte, Deus Imortal, tende piedade de nós e do mundo inteiro. Deus Santo, Deus Forte, Deus Imortal, tende piedade de nós e do mundo inteiro. Deus Santo, Deus Forte, Deus Imortal, tende piedade de nós e do mundo inteiro.
1: Em nome do Pai, do Filho e do Espírito.

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9: Quando estiveres muito cansado, pare um pouco. 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

Louvado seja o nome de nosso Senhor Jesus Cristo. Para sempre seja louvado. Boa tarde, querido povo de Deus. Com muita alegria, estamos iniciando mais uma edição do programa Escola da Palavra, aqui pela rádio Agnus Dei FM 106,7, a Rádio Católica da Misericórdia, em Arco Verde, Pernambuco. É uma alegria entrar na sua casa e acompanhar seu trabalho, acompanhar seu lazer, seu descanso no final de semana. A você que está trabalhando, você que está no hospital, no presídio, você que está sintonizando a nossa rádio através do aplicativo, viajando, seja bem-vindo. Hoje é sábado, 26 de setembro de 2026. Eu sou Horácio Pereira. Estarei com você na apresentação, na direção técnica e no controle da mesa, coordenação do programa, o Eli Vasconcelos, que hoje substitui o Lucas Mateus, está saindo de férias daqui a pouco, né? Exatamente. Queremos então convidar você para o estudo da palavra. Pegue a sua Bíblia, você que ainda não pegou, mas tem a Bíblia aí por perto, pegue a sua Bíblia. Abra no Evangelho segundo São Lucas, capítulo 15. Vamos iniciar hoje o estudo do capítulo 15 do Evangelho segundo São Lucas. Você não tem a Bíblia? Escute por aqui a proclamação da palavra, porque aqui a gente reza e estuda com a palavra de Deus. Hoje nós recordamos São Cosme e São Damião, mártires segundo a tradição, apresentado pelo Vaticano. Eles eram irmãos cristãos que exerceram a medicina e cuidaram de forma gratuita dos enfermos. São Cosme e São Damião são conhecidos porque eles faziam o serviço de saúde gratuitamente. Então, ele é considerado intercessor, padroeiro dos médicos também, dos enfermeiros e dos farmacêuticos. São Cosme e São Damião, rogai por nós. E você pode participar conosco pelo WhatsApp da rádio. Participe, mande seu pedido de oração, fale de onde que você está escutando o nosso programa, dê a resposta às nossas curiosidades bíblicas. Preste atenção no nosso número.

0: 94.
1: 87991285594. Mande o seu recado, mande o seu alô. Mas, como sempre, antes de qualquer coisa no nosso programa, nós queremos iniciar buscando o céu. Vamos à nossa oração inicial.

Em nome do Pai, do Filho e do Espírito Santo. Amém. Divino Espírito Santo, luz que ilumina a igreja, vinde ao nosso encontro nesta tarde, neste momento, em que nos colocamos dispostos a escutar, a estudar e rezar com a palavra de Deus. Afastai a pressa, as distrações, o desejo de ouvir apenas aquilo que confirma a nossa opinião. Abri, Santo Espírito, a nossa inteligência para compreendermos o Evangelho que Jesus anuncia. Dai-nos um coração humilde para reconhecer a misericórdia do Pai nas parábolas que ouviremos. Se hoje nos sentimos longe do Senhor, ensinai-nos a acolher a sua busca e a responder ao seu chamado. Iluminai também a todas as pessoas que não estão escutando o nosso programa, mas que, por meio daqueles que ouvem, poderão perceber as ações do Evangelho em suas vidas. Fica conosco, Senhor. Sem ti nada somos. Abençoa essa rádio, abençoa aqueles que trabalham nela, abençoa e dá a devida providência para que a tua palavra chegue a todos os lugares. Divino Espírito Santo, conduzi-nos ao Filho e por Ele ao Pai, a Santíssima Trindade, Pai, Filho e Espírito Santo, sejam dadas toda honra, toda glória e todo louvor, agora e sempre. Amém. Nossa Senhora, Mãe da Divina Misericórdia, rogai por nós. São Cosme e São Damião, rogai por nós.

vamos dar continuidade a nosso estudo do Evangelho segundo São Lucas. Hoje, no capítulo 15, versículos de 1 a 10, o início do capítulo 15. Nós vamos escutar e perceba, antes da leitura que se aproxima, é Jesus que se aproxima de cada um de nós. Por isso, abra seu coração. Não escute apenas com os ouvidos, mas com o coração.

O Senhor esteja conosco, Ele está no meio de nós. Proclamação do Evangelho de Nosso Senhor Jesus Cristo segundo São Lucas. Glória a vós, Senhor. Naquele tempo, todos os publicanos e pecadores aproximavam-se de Jesus para ouvi-lo. Os fariseus e os escribas, porém, murmuravam, dizendo: "Esse homem acolhe os pecadores e come com eles." Então, ele contou-lhes esta parábola: "Quem de vós, tendo 100 ovelhas e perdendo uma, não deixa as 99 no deserto e vai em busca da que se perdeu até encontrá-la? E quando a encontra, alegre, põe-a aos ombros e, chegando em casa, reúne os amigos e vizinhos e diz: 'Alegrai-vos comigo, encontrei a minha ovelha que estava perdida.' Eu vos digo, assim haverá no céu alegria por um só pecador que se arrependa, mais do que por 99 justos que não precisam de arrependimento. Ou qual a mulher que, tendo 10 moedas de prata e perdendo uma, não acende a lâmpada, varre a casa e busca cuidadosamente até encontrá-la? E quando a encontra, reúne as amigas e vizinhas e diz: 'Alegrai-vos comigo, encontrei a moeda que tinha perdido.' Assim eu vos digo, haverá alegria entre os anjos de Deus por um só pecador que se arrepende." Palavra da salvação. Glória a vós, Senhor.

0: Que evangelho lindo hoje, né? Jesus que nos ensina através das parábolas. Mas antes que a gente dê início ao estudo da palavra, nós queremos, como todo programa, colocar para você a primeira curiosidade bíblica de hoje. Eu vou colocar aqui uma pergunta com três opções e você de casa pode fazer a sua resposta, pode mandar a sua resposta através do nosso WhatsApp 87991 285594. Vou repetir: 87991 285594. A primeira pergunta bíblica de hoje: quem reconheceu a voz de São Pedro quando foi libertado da prisão, mas em vez de abrir a porta para São Pedro, correu para anunciar a notícia aos outros irmãos? Quem foi? São Pedro estava preso, foi solto, e a pessoa que foi recebê-lo na porta, em vez de abrir a porta, saiu gritando de alegria pela libertação de Pedro. Vamos ver. Letra A, Rode. Letra B, Marta. E letra C, Lídia. Vou repetir: letra A, Rode. Letra B, Marta. E letra C, Lídia. Quem foi que recebeu São Pedro depois que saiu da prisão? No final do nosso bloco, nós vamos dar a resposta certa. Esperamos a sua resposta pelo nosso WhatsApp 87991 285594. Mas vamos à abertura do nosso primeiro bloco.
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0: Então, nós acabamos de ouvir a proclamação do trecho da perícope do Evangelho segundo São Lucas, capítulo 15, versículos de 1 a 10. É a chamada parábola da ovelha e da moeda reencontradas. Lucas aqui, ele não apresenta primeiro uma ideia sobre a misericórdia. Ele apresenta uma situação. Que situação é essa? Está lá em Lucas 15, capítulo 15, versículo 1. Os publicanos e pecadores se aproximavam para escutar Jesus. No versículo 2, os fariseus e os escribas murmuravam porque Jesus acolhia, comia e recebia esses publicanos e pecadores. E no versículo 3, Jesus responde contando duas parábolas. Perceba, a aproximação dos pecadores e a murmuração desses religiosos são importantes aqui para a gente compreender esse capítulo. Para quem é que Jesus conta as parábolas? O versículo 3 vai dizer que a resposta de Jesus é para aqueles que murmuravam. Vamos lá, por parte. Quem são os publicanos e pecadores? Os publicanos eram chamados assim, os publicanos, por exemplo, os cobradores de impostos. Mateus, o apóstolo Mateus, São Mateus, também evangelista, né? A gente tem o Evangelho segundo São Mateus. Ele era cobrador de impostos. Ele era publicano e foi acolhido por Jesus. Os chamados pecadores eram todos aqueles que muitas vezes, por falta de condição econômica, social, de organização, não eram capazes de viver a fé e a lei na risca. Eram os pobres, os aleijados, os cegos, as prostitutas, as viúvas. Então, perceba que aqui havia um grupo de pessoas que não era acolhido pela religião oficial dos judeus, porque não viviam a fé judaica de maneira certa. E por isso deviam estar distantes, longe. O que é que Jesus faz? Ele fala para esses. Está lá no início, no iniciozinho. 15:1. Lucas, capítulo 15, versículo 1. Publicanos e pecadores aproximavam-se de Jesus para ouvi-lo. Isso é bem interessante, né? E aí, enquanto aqueles que eram ditos pecadores, mesmo com os pecados que tinham, iam até Jesus para ouvi-lo, aqueles que se diziam santos, porque viviam a fé, viviam a lei, pelo menos aparentemente, né? Eram de dentro do templo. Aqueles que eram chamados de justos, esses murmuravam. Eram os fariseus e os escribas. Os fariseus são aquele grupo de judeus que procura ser fidelíssimo, muito fiel à lei, que é capaz de proclamar a palavra, de catequizar o povo, de organizar o templo e assim por diante. São os fariseus. Os escribas eram aqueles que escreviam. Um escriba é aquele que fazia uma cópia da palavra de Deus para escrever aquela cópia e mandava os pergaminhos para várias cidades, para vários lugares. Então era gente culta, era gente estudada. E o que é que eles fazem? Na frente de Jesus, na presença de Jesus, eles murmuram. Em vez de escutar, murmurar. E aí vem Jesus. E ele conta duas pequenas parábolas. Mostra o que eles deviam enxergar. Como é que uma pessoa perdida pode ser reencontrada? Isso é muito sério. Então aqui a gente tem o início da parábola. Veja só. Jesus começa uma história, a primeira história, como uma pergunta. Um pastor tem 100 ovelhas e perde uma. Vai atrás daquela que se perdeu até encontrá-la. Veja, aqui a força da parábola não está em fazer uma conta econômica. Se nós fizermos apenas uma conta, o pastor tinha 100 ovelhas, perdeu uma, ainda resta 99. Estamos no lucro. O número das que permanecem não faz desaparecer a falta daquela que se perdeu. Aqui o verbo perder, ele reaparece ao longo da passagem. Mas a perda aqui não é o último nome da ovelha. A ovelha perdida, como muita gente fala. Ela continua sendo simplesmente ovelha. O pastor não a transforma em uma coisa descartável por simplesmente ter saído do caminho. A Às vezes nós somos essa ovelha que se perdeu. E olhe, meu irmão, minha irmã, olhe o que Deus está falando nessa tarde para mim e para você. Não é porque muitas vezes nos desviamos do caminho do Senhor, da vontade do Senhor na nossa vida, que nós somos tratados por Ele como perdidos. Deu para entender? Tanto é que o Senhor faz questão de procurar todos. O verbo perder não toma conta da nossa vida porque saímos ou tivemos ao longo da vida, e às vezes até lá no passado, situações em que nos perdemos. Não se culpe, viu? Não se angustie, porque essa não é a atitude de quem quer recomeçar. E qual é a atitude? É de se abrir para o Senhor. Deixar que o Senhor, na sua misericórdia, venha até nós. Porque Ele é o pastor que vai ao nosso encontro. Aqui a ovelha é uma imagem que trata de aspectos de liberdade, da liberdade humana. Não se pode, gente, pensar em ser de Deus sem ser livre. Deus nos permite a liberdade, até mesmo se essa liberdade nos leva para longe dele. A iniciativa de Deus é sempre de ir ao nosso encontro. E aqui não quer dizer que Ele não vá deixar de lado o nosso pecado e fazer de conta que nada aconteceu. Não é essa a ideia. O pastor procura a ovelha perdida, procura nós, o Senhor nos procura. E o próprio Evangelho vai dizer que é preciso conversão. Há mais alegria no céu por um só pecador que se arrepende do que por 99 justos. Então, não é porque eu sou livre. Ah, eu sou livre, vou-me embora. Vou para longe de Deus. E um dia Deus vem me buscar. Antes de eu morrer, Deus vem me buscar. Eu acredito nisso. Que eu não vou morrer sem Deus vir me buscar. Sim, Deus vem, sim. Aliás, Deus nos busca todos os momentos. Nunca nos abandona. Mas para que a gente tenha essa intimidade retomada no colo de Deus, é preciso conversão. É preciso arrependimento da minha parte. Deu para entender? Deus não nos trata como ovelha perdida. Ah, esse daí? Ah, esse daí já se perdeu muito. Esse daí se arrepende, vem, volta e fica junto. E depois vai e ganha o caminho dele de novo e vai para longe. E depois se arrependa e vem de novo. Deus não diz isso. Somos nós que muitas vezes nos julgamos, ou pior, julgamos os outros. Olha como isso é problemático na comunidade. Às vezes a gente trata algumas pessoas da comunidade como pessoas sem jeito. Como aquele pecador público, aquele que, em vez de ser chamado pelo nome às vezes, é chamado pelo pecado que cometeu. Olha lá o bebinho. Olha lá o drogado. E assim por diante. A gente começa a dar para o outro o nome do pecado, do momento em que saiu do caminho, do momento em que se perdeu. E Deus não nos trata assim. Deus nos ama. Deus cuida de nós. ele vai ensinar que a graça, o catecismo da igreja, na verdade, nos ensina que a graça é o auxílio gratuito dado por Deus para que possamos responder ao chamado dele.

ou coloca a ovelha perdida nos ombros. Lucas 15, 5 e 6. E quando a encontra, diz a palavra, alegre, põe-na aos ombros. E chegando em casa, reúne os amigos e vizinhos e diz, alegrai-vos comigo, encontrei a ovelha que estava perdida. A ovelha não precisa provar, naquele instante, que possui forças para realizar sozinha o caminho de volta para Deus. A imagem aqui mostra o pastor assumindo o peso do retorno. Porque o pastor de repente poderia dizer, ah, essa ovelha é muito fujona, muitas vezes ela peca, muitas vezes vai-se embora, que agora arrume o caminho de volta sozinha. Talvez essa atitude fosse a minha, fosse a tua. Talvez muitas vezes a gente já disse isso a um filho, a um amigo, a alguém da comunidade. Mas Deus não. Deus deixa todo o aprisco, deixa todas as outras ovelhas e vai atrás daquela que se perdeu. E aqui é legítimo e é bonito ver o cuidado de Cristo. Ele não descreve uma salvação que é feita de longe, sabe? Jesus não senta num trono e fica olhando de longe a gente dizendo, ei, volte! Ele é aquele que se aproxima da nossa condição. Ele é aquele que se fez gente, que se fez homem e veio sentar ao nosso lado. Busca do Senhor e a alegria do reencontro é o centro dessa parábola. É o Senhor que nos busca e se alegra por nós. Não só isso, voltando conosco, voltando com a ovelha perdida, Ele chama os amigos e vizinhos. A alegria não é guardada em segredo. Aquele que procurou deseja que outros participem dessa felicidade. E olha, a gente retoma ao iniciozinho da parábola. Quando os fariseus e os escribas viram Jesus na mesa com os pecadores e reagiram com reprovação. Ali Jesus se alegrava pela volta daqueles irmãos. Entende? Jesus continua acolhendo a cada um de nós em sua mesa, na Eucaristia, na Santa Missa. E alguns estudiosos, teólogos, dizem assim, que é justamente uma das causas da morte de Jesus, foi a consequência dessas refeições. O modo como Jesus comia e com quem sentava à mesa. Talvez hoje Jesus fosse condenado também porque ele senta à mesa comigo e contigo. Imagina, o que falariam de Jesus por aí se sentassem conosco e soubessem dos nossos pecados? Mas o Senhor não desiste. Ele senta e se alegra.
alegrai-vos.

0: O Senhor é aquele que está próximo. Ele é aquele que nos escuta mesmo quando a gente parece que está distante, que a gente não sabe como rezar, que a gente não sabe como orar. É o Senhor que se chega, é o Senhor que está conosco. Mas conosco também tem mais alguém aí, Eli.
1: Pois é, Horácio, por aqui tem a Iraci Leite, lá de Pesqueira, também está acompanhando o programa. E tem mais por aqui, a nossa ouvinte Marinalva, lá na cidade de Buíque também. Boa tarde, que bela reflexão. Olha só, tá vendo, Horácio? Coisa boa, né? E hoje, Horácio, sabe quem tá de idade nova? A nossa querida Jussara, é Jussara Cileide. Parabéns, Jussara. Deus te abençoe grandemente. Que continue tendo esse coração maravilhoso e tanta bondade, né?
0: Jussara Cileide, minha comadre, Jussara.
1: É comadre?
0: É.
1: Ah, que coisa boa.
0: Parabéns, parabéns. Deus te abençoe. E nós estamos então estudando Lucas, capítulo 15, versículos de 1 a 10. A gente ainda está aqui na parábola da ovelha perdida. E aqui em Lucas 15, versículo 7, Jesus explica que há alegria no céu por um pecador que se converte. Não aparece uma alegria pelo pecado cometido, é pelo pecador que se converte. Porque a alegria nasce da conversão. E isso também não significa que Deus ame menos quem persevera mais, aquele que peca menos. Você se sente às vezes menos amado por Deus porque é mais fiel? Porque está lá no aprisco junto às 99? Não faça isso, meu irmão. A gente acaba fazendo o papel do irmão do filho pródigo, né? Aquele irmão mais velho que se queixa porque o pai perdoou o filho. A expressão que fala 99 justos que não precisam de conversão, aqui precisa ser lida com cuidado. A gente não pode ler essa passagem e concluir que a igreja está dividida entre algumas pessoas que nunca precisam se converter e outras que precisam de conversão toda semana. O texto, ele acaba nos provocando, principalmente a quem se considera suficientemente justo para murmurar, para reclamar da misericórdia de Deus concedida aos irmãos. O Catecismo da Igreja, no número 1428, ele recorda que o chamado de Cristo à conversão continua na vida dos cristãos e acaba constituindo uma tarefa permanente para a igreja. Conversão não é coisa só de um momento, de um instante, de uma vez na semana ou uma vez no ano. Conversão é tarefa diária. Porque quem já está na casa de Deus, quem está no aprisco das 99, precisa também ouvir a voz do pastor. E aí a gente vai para a segunda parábola que Jesus conta. Lucas 15, versículo 8. Qual a mulher que, tendo 10 moedas de prata e perdendo uma, não acende a lâmpada, varre a casa e busca cuidadosamente até encontrá-la? Veja que essa parábola repete o tema. E qual é o tema? Primeiro, lembra a primeira parábola? A ovelha que se perdeu. Agora é a moeda que se perdeu. O tema ainda é aquele que ficou distante. No campo, primeiro, um pastor busca uma ovelha entre 100. Agora, dentro de casa, uma mulher procura uma entre 10 moedas. As duas histórias acabam com o reencontro e a alegria partilhada. Você notou isso? É de propósito que o evangelista Lucas repete, porque a repetição faz com que a gente que está ouvindo, a gente permaneça diante da mesma verdade por mais tempo, do mesmo ensinamento que Jesus quer passar. A mudança de personagens às vezes impede que a misericórdia de Deus fique presa a uma única figura. Jesus usa acontecimentos humanos e diferentes para revelar as alegrias divinas. Veja, aqui a mulher acende uma lâmpada, varre a casa e procura cuidadosamente, diz o versículo 8. Nada no texto diz que a moeda tenha se perdido por culpa própria. Você notou isso? Por isso, nós devemos evitar forçar, às vezes, em pensar ou dizer que a moeda é igual a uma pessoa culpada, a um pecador. A aplicação a um pecador que se converte não é dito agora. É Jesus que no final do texto vai dizer: há mais alegria por um pecador que se converte. Portanto, a parábola, ela nos deixa contemplar o valor que a moeda possui para quem a procura. Outros podiam dizer assim que, mas ainda há 9, né? Tem 9 lá na caixinha da mulher. Por que é que ela foi atrás de uma? Por que é que faz falta? Aqui está o cuidado de Deus pelos pequenos, pelas pequenas coisas. E às vezes a gente fica longe de Deus, e justamente porque a gente se diz assim, pequeno. Ah, eu sou pequeno demais. Ah, não vou na missa. Ah, eu sou pecador. Eu não tenho jeito, não. Eu já disse a Deus, ó Deus, manda daí, porque tu sabe que eu caio toda vez. Eu não tenho jeito. Eu já tentei tantas vezes e não consigo. Meu irmão, minha irmã, tu és amado por Deus. E se você é pequeno, aí é que Deus ama. Aí é que Deus te ama. Há uma alegria maior, porque Ele é capaz de acender a luz, de varrer a casa e de te buscar até o dia que te encontra. Mas você precisa dar uma resposta ao Senhor. Entende? A mulher encontra a moeda e chama as vizinhas. E Jesus conclui que existe alegria diante dos anjos. Alegria diante dos anjos. Às vezes a gente diz assim, é besteira eu ir me confessar. Saia da confissão sabendo que há alegria diante dos anjos. Veja o movimento aqui do texto. A perda, a busca cuidadosa de Deus, o encontro e a alegria. Mais que isso, chamar os outros a participar dessa alegria. Aqui a alegria é comunitária. Isso tem voz para a nossa comunidade, para o grupo que você participa, para a paróquia, para a comunidade, para a pastoral. Receber de volta uma pessoa que deseja recomeçar não deveria ser tratado com como embaraço, como algo que incomoda, mas como uma alegria, com ação de graças. É preciso acolher com verdade, sem fingimento, sabe? Sem fazer de conta que o mal não existiu, mas com alegria, porque voltou. Com esperança. Sem deixar que aquele nome do mal anterior seja agora o nome de quem retorna. Chamar as pessoas pelo nome. Dignidade. Ó, escute. Não é porque você pecou que você perdeu a dignidade. Não é porque alguém está na sarjeta, drogado, embriagado, levado a fazer o mal, a luxúria, a fofoca, a desordem, a violência. Cada um desses são chamados a voltar ao convívio de Deus. E nenhum perdeu a dignidade de filho de Deus. O Senhor procura todos. Podemos então nos reconhecer na ovelha que precisa ser reencontrada, ou naquela moedinha, mas que a gente não se perceba e não se reconheça nos murmúrios dos outros, no murmúrio da comunidade, que às vezes acaba dando nome às pessoas pelo seu pecado. Você não é seu pecado. Você é filho de Deus. Você é filha de Deus. Por isso, retorne ao convívio do Senhor. Ele está à porta. O coração de Deus é aquele coração que procura, e não o coração do que murmura. Abramos o nosso coração e vamos deixar que o Senhor nessa tarde possa curá-lo. Nós vamos ao nosso segundo intervalo, mas antes nós queremos dar resposta daquela pergunta que a gente fez, né? São Pedro foi preso, a nossa curiosidade bíblica. São Pedro foi preso e aí milagrosamente se solta. E aí quem recebe Pedro na porta, em vez de abrir a porta, corre para contar aos irmãos de tanta alegria que teve. E a nossa resposta certa é a letra A. Rode foi a pessoa que recebeu Pedro na porta e, em vez de abrir a porta para Pedro, correu para dentro de casa para dizer que Pedro estava solto. Isso está lá em Atos, capítulo 12, versículos de 12 a 16. Narra a volta de Pedro à comunidade. Vamos então ao nosso segundo intervalo e voltamos daqui a pouco com o nosso programa Escola da Palavra.
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0: Estamos de volta com o nosso programa Escola da Palavra, o programa que reza e estuda com a Palavra de Deus. E nós estamos ainda no mês da Bíblia. Setembro é o mês da Bíblia. Nós queremos pedir a você, né, incentivá-lo a cada vez mais rezar com a Sagrada Escritura, a ler o Evangelho do dia. Cada dia a gente tem um evangelho determinado pela liturgia da igreja, que é proclamado não só na Santa Missa aqui no nosso país, mas em todo o mundo, em toda parte da terra. Então faça a leitura, faça a meditação, estude e reze com a palavra de Deus. E dentro do nosso programa nós vamos à nossa segunda curiosidade bíblica. Veja, presta atenção. A pergunta é a seguinte: em que dia os israelitas deviam recolher uma porção maior de maná no deserto? Em que dia da semana os israelitas deveriam recolher uma porção maior de maná no deserto? Letra A, no primeiro dia. Letra B, no sexto dia. Letra C, no sábado. Qual dia da semana os israelitas, quando estavam no deserto lá com Moisés, eles deviam recolher uma porção maior de maná? Letra A, no primeiro dia. Letra B, no sexto dia. Ou letra C, no sábado? A resposta certa virá no final do nosso bloco. Vamos então ao nosso segundo bloco.
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neste final de semana, nós chegamos à 26ª semana do tempo comum, dentro da nossa liturgia, da liturgia da igreja. 26º domingo do tempo comum. E quais as leituras desse final de semana? Quais as leituras que nós contemplamos da palavra de Deus? A primeira leitura da Santa Missa desse final de semana é retirada da profecia de Ezequiel, no capítulo 18, versículos de 25 a 28. É bem interessante, né? Se a gente pegar um pouquinho mais, pega a sua Bíblia depois, se você tiver tempo, e leia não só Ezequiel 18, de 25 a 28, leia um pouquinho antes, leia um pouquinho depois, para que você entenda melhor o contexto, né? Aqui, Ezequiel vai dirigir uma palavra ao povo que estava atravessando uma experiência de crise, estava exilado, lá distante da terra deles. Veja, às vezes a gente está distante de Deus e distante das nossas, da nossa vida, do nosso afeto, do nosso carinho. Às vezes a gente quer culpar Deus das coisas. E olha aqui o que a leitura diz logo no começo. Assim diz o Senhor: vós andais dizendo, a conduta do Senhor não é correta. Ouvi vós, casa de Israel, é a minha conduta que não é correta? Ou antes é a vossa conduta que não é correta? Percebe? Aqui o povo começa a querer corrigir Deus. Começa a querer dizer que Deus fez escolhas erradas. E às vezes a gente diz isso na nossa vida, né? Ah, Deus, não é assim não. O milagre da minha vida que eu quero é esse. O Senhor vem com outro milagre? A gente quer ensinar Deus a ser Deus. O profeta Ezequiel vem dizer que Deus conhece todas as coisas. Às vezes, diz a palavra, quando um justo se desvia da justiça, pratica o mal e morre. É por causa do mal praticado que ele morre. Vou repetir, quando um justo se desvia da justiça. Às vezes a gente se coloca como justo diante de Deus, né? Ah, meu Deus, peraí, eu já fiz isso, eu já fiz aquilo outro. O Senhor não lembra, não? Quando eu era menino, quando eu era criança, quando eu era jovem, eu participava de tal grupo, eu já fiz muito na igreja, eu já limpei a igreja, arrumei, já participei disso, daquilo outro. Ninguém vê isso que eu já fiz. Às vezes, a gente se acha o justo, e por se achar justo, certinho, sabe? A gente se acha no direito de fazer o que quer. Meu irmão, minha irmã, deixa eu te dizer uma coisa. Ser justo não me dá o direito de agora fazer algo longe do querer e da vontade de Deus. Ser justo não me dá o direito de fazer com que Deus faça a minha vontade. Assim a gente tinha que mudar até o Pai Nosso, né? Seja feita a minha vontade, assim na terra como no céu. Arrepender-se, buscar sempre a vontade de Deus. Essa leitura de amanhã é profunda, Ezequiel 18. Depois a gente tem o Salmo responsorial de amanhã
é o Salmo 24. E o Salmo vai dizer no refrão: recordai, Senhor, meu Deus, vossa ternura e compaixão. Mostrai-me os vossos caminhos, diz o salmista. Depois de ouvir Ezequiel, nós vamos perguntar se preciso mudar de caminho. Como é que vou encontrar o caminho certo? E aí o Salmo vai dar voz a essa nossa necessidade. Mostrai-me os vossos caminhos, Senhor. Fazei-me conhecer a vossa estrada. Vossa verdade me orienta e me conduza, porque sois o Deus da minha salvação. Em vós espero, ó Senhor, todos os dias. É o Senhor que vai mostrar como é que a gente volta para Ele. Como reconduzir ao bom caminho os pecadores. E aí a gente chega à segunda leitura da liturgia de amanhã. A leitura da carta de São Paulo aos Filipenses, capítulo 2, versículos de 1 a 11. Tende entre vós os mesmos sentimentos que existe em Cristo Jesus. Essa carta de São Paulo é linda, linda, linda, linda. Para que a gente mergulhe mais nessa carta, vamos ouvir uma música e vamos compreendê-la. Escuta só.

0: Muitas vezes a gente vai para um lado, vai para outro, longe de Deus. A gente não acredita que a graça de Deus está conosco. São Paulo aos Filipenses, capítulo 2, versículo de 1 a 11, vai dizer na liturgia da Santa Missa amanhã: se existe consolação na vida em Cristo, se existe alento no mútuo amor, se existe comunhão no Espírito, se existe ternura e compaixão, tornai então completa a minha alegria. Aspirai a mesma coisa, unidos no mesmo amor. Vivei em harmonia, procurando a unidade. Esse recado de São Paulo é para a comunidade de Filipenses. Esse recado de São Paulo é para o nosso grupo de jovens, o nosso grupo de casais, o nosso, nossa pastoral, nosso apostolado, nossa ordem terceira. É para a comunidade que vai à capela. É para comunidades que se reúnem na necessidade de alguém. É para sua família. É para cada um de nós. A humildade de Cristo tem tudo a ver com a nossa comunidade. Se nós lermos apenas Filipenses 2, nós podemos admirar o grande anúncio sobre a humilhação e a exaltação de Jesus. Mas a gente precisa ver a introdução, essa introdução, que chama a atenção para a gente ser comunidade. São Paulo deseja que a fé em Cristo apareça na maneira como as pessoas vivem juntas. Olha o que ele diz: se existe consolação, se existe amor mútuo, se existe comunhão, ternura, compaixão. É o mesmo amor, o amor de Jesus. E aqui, rivalidade é diferente de vanglória, diz os versículos 3 e 4. Filipenses, São Paulo, escrevendo as Filipenses, não proíbe cuidar da própria vida. Combate a atividade de cuidar somente do que é seu. É preciso cuidar uns dos outros. E isso importa na comunidade. Exploração, apagar as pessoas, cancelar as pessoas, ser abusivo nas exigências às pessoas, humilhar as pessoas, não é algo de Deus, não é algo comunitário. É preciso viver a fé. Por isso São Paulo vai dizer: tende entre vós os mesmos sentimentos de Cristo. São Paulo aqui não diz simplesmente: ei, sejam mais educados. Ele não diz isso. Ele convida os fiéis a deixar que a atitude de Jesus possa organizar os nossos relacionamentos, as nossas atitudes, os nossos sentimentos. Tende em vós os mesmos sentimentos de Cristo. Aprendendo dele e permanecendo nele, no Senhor. Recebendo a sua graça. Ele que era de condição divina e se desarmou e se fez um de nós. Ele que desceu do céu. Ele que é amor entre nós. E aí a gente vai para Mateus, o Evangelho de amanhã. Evangelho de Mateus, capítulo 21, versículos 28 a 32. É aquela história que Jesus conta para os sacerdotes e anciãos sobre dois filhos. Um homem que tinha dois filhos e que manda o primeiro ir trabalhar na vinha. E o primeiro filho responde: eu não quero, eu não vou. Mas depois ele muda de ideia e vai. E o pai fala para outro filho e diz a mesma coisa: vá trabalhar na vinha. E aquele segundo filho disse: sim, senhor, eu vou. Mas não foi. E aí Jesus pergunta: qual dos dois fez a vontade do pai? E os sumos sacerdotes vão dizer: o primeiro. E Jesus vai dizer: é verdade. Por isso, muitas vezes, os pecadores, os publicanos e as prostitutas vão chegar no reino dos céus primeiro que vocês. Porque João Batista veio anunciar um caminho de justiça e vocês não acreditaram em João Batista, mas os publicanos e as prostitutas acreditaram. A palavra de Deus vem até nós. Ainda hoje, meu irmão. Por isso, Deus continua a abrir a vinha. O que é a vinha? É o lugar onde se fabricava o vinho, se produzia a uva, se colhia o fruto. Deus continua com a vinha aberta. E será que nós estamos indo trabalhar na vinha do Senhor? O que é trabalhar na vinha do Senhor? É viver a palavra de Deus na vida da gente. Então, a missa, a liturgia da Santa Missa desse final de semana, ela tem muito a nos oferecer. Tem muito a nos ensinar. Vá para a Santa Missa com o coração aberto e deseje firmemente, deseje com vontade encontrar o Senhor e fazer a vontade dele na sua vida. Vamos à resposta da nossa questão, segundo bloco, e a resposta: qual a semana que o povo de Deus devia juntar mais o maná no deserto? A resposta certa é a letra B, no sexto dia. Por quê? Porque no sétimo dia era o Shabat, o Shabat, e eles não podiam trabalhar, então eles deviam juntar na sexta-feira maior quantidade de maná para se alimentar no sábado. Isso está em Êxodo capítulo 16, versículos 22 a 30. Mas vamos ao nosso último bloco do programa de hoje.
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0: E nesse terceiro bloco do nosso programa, Palavra de Vida, contemplamos a ação da igreja no mundo a partir do anúncio da palavra. Vejamos aqui um pouco dos acontecimentos da igreja no mundo, no Brasil e na nossa diocese. Na Igreja Universal, o Papa Leão XIV visita a França. Na tarde deste sábado, o Papa Leão XIV presidiu uma missa na Praça da Concórdia, em Paris. Ao falar da sede mais profunda do ser humano, convidou os fiéis a buscarem Cristo, a fonte da vida. O Papa também pediu que não guardassem a fé somente para si, mas levassem esperança a quem vive o desânimo e a aridez espiritual. Acompanhe nas redes sociais, na Canção Nova, na Século XXI, enfim, nas redes católicas, a visita do Papa à França. O Papa está fazendo uma evangelização linda. Nas nossas notícias da Igreja do Brasil, a CNBB informa que o Fundo Nacional de Solidariedade aprovou 60 projetos com recursos superiores a R$2.300.000. Veja, esse dinheiro, ele é quando a gente participa na Semana Santa da campanha da fraternidade e faz a doação para a CNBB. Você lembra que tem um dia na Semana Santa que toda a coleta da missa vai para a CNBB? Então, agora a CNBB, o Fundo Nacional de Solidariedade, vai ajudar aquelas comunidades mais necessitadas do nosso país, com projetos de educação, de alimentação, de ajuda àqueles que mais necessitam. Se você entrar no site da CNBB, você vai saber para onde foi o dinheiro que você doou na Semana Santa. No nosso Regional Nordeste 2, a notícia é que o Papa Leão XIV nomeou Dom Giovanni Cripa como bispo de Palmeira dos Índios, em Alagoas. Ele era bispo na diocese de Ilhéus, na Bahia. A nomeação foi anunciada nesta sexta-feira, dia 25 de setembro. Então, rezemos pelo novo bispo da Igreja de Palmeira dos Índios. Na nossa Diocese de Pesqueira, a Diocese de Pesqueira divulgou o encontro diocesano do Apostolado da Oração, que foi realizado hoje, no sábado, das 9 às 11:30, no Seminário São José. Representantes das paróquias foram chamados a um momento de oração e comunhão, representando o Apostolado da Oração. O lema do encontro foi: permanecei no meu amor. E aqui em Arco Verde, nós estamos celebrando duas festas de padroeiros. Na comunidade da Coab 1, a festa de Santa Terezinha do Menino Jesus. Acontece que começou agora, ontem, né? Dia 25 de setembro, vai até dia 1º de outubro. Festa de Santa Terezinha na comunidade da Coab 1. E no bairro do São Miguel, na reitoria de São Miguel, a festa de São Miguel, que teve início dia 24 e vai até o dia 29 de setembro. Hoje, na programação da festa de São Miguel, nós teremos às 18h30 a quaresma de São Miguel, e às 19h haverá a Santa Missa Solene, presidida pelo Padre Samuel.

E nós teremos amanhã no Santuário da Divina Misericórdia o grande encontro anual dos homens do terço. Nós teremos lá representantes de muitas cidades de Pernambuco. A alegria de poder receber a cada um de vocês no Santuário da Divina Misericórdia. Participe! E nós estamos encerrando nosso programa hoje, chegando ao final, e querendo dizer, meu amigo, minha amiga, Deus continua a procurar a cada um de nós, a você e a mim. Não importa se a gente se perdeu pelo caminho, Ele é o pastor amoroso que vai ao nosso encontro, que coloca-nos no seu ombro. Ele só pede de nós conversão, mudança de vida. Que a gente possa então cada vez mais se aproximar do Senhor, dizer sim, vou, e fazer a sua vontade. Façamos dessa semana uma semana cheia da graça de Deus, de conversão e de volta ao aprisco, que é o coração do Senhor. A você, meu irmão, minha irmã que nos escutou, muita bênção, muita graça, uma santa semana, e nos encontramos no próximo sábado, se Deus quiser.

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Cícero dos Santos, Beatriz Lopes Bezerra, Sebastião Bezerra Zeca, José Maurício Lopes Bezerra, Adão Santana, Sebastião Santana, Júlia Santana e Maria Carlos Barbosa. Hoje a Igreja celebra a 25ª semana do Tempo Comum. A sabedoria do Eclesiastes nos ensina que com o passar do tempo cairão todas as vaidades e só Deus permanecerá. A juventude, portanto, é a idade privilegiada na qual as aspirações do coração estão pulsantes e, por isso, precisam estar enraizadas em Deus. Celebremos com admiração os mistérios do Senhor. Com fé e alegria, iniciemos a Santa Eucaristia, presidida pelo Padre Adriano de Maceió.

0: Santo. Amém. A graça e a paz de Deus nosso Pai, de Jesus Cristo nosso Senhor e Salvador, esteja sempre convosco.
1: Bendito seja Deus que nos reuniu no amor de Cristo.
0: A liturgia da palavra nos convida hoje a olhar o nosso coração, o sentido realmente que nós vivenciamos a intimidade com Deus. Se nós vivenciamos um coração de vaidade, uma vaidade que muitas das vezes nos afasta do projeto de Deus, a vaidade que nos afasta verdadeiramente do sentido do céu. Portanto, por todas as vezes, que muitas das vezes não queremos agir segundo a vontade de Deus em nós.

0: Todo-Poderoso, tenha compaixão de nós, perdoe os nossos pecados e nos conduza à vida eterna.
1: Amém.
0: Oremos. Além das intenções que já colocamos sobre este altar, também coloquemos as intenções do nosso coração. Cada um veio pedir algo ao Senhor nessa celebração, mas também veio agradecer pela vida, pela família, por estar aqui neste momento, diante dessa celebração, a qual o Senhor, na celebração, é o sentido da cura, da libertação da nossa vida. Toda celebração nos leva à cruz, e esta cruz, o penhor da nossa vida, vem lavar pelo sangue precioso desse Deus. Por isso, coloque a sua vida, coloque seus projetos, coloque tudo diante deste altar que será sacrificado, o Senhor, o nosso Deus. Ó Deus, que resumiste toda a sagrada lei no amor a vós e ao próximo, concedei que, observando os vossos mandamentos, mereçamos chegar à vida eterna. Por nosso Senhor Jesus Cristo, vosso Filho, que é Deus e convosco vive e reina na unidade do Espírito Santo, por todos os séculos dos séculos.
1: Amém.
2: Do livro do Eclesiastes. Alegra-te, jovem, na tua adolescência, e que teu coração repouse no bem nos dias de tua juventude. Segue as aspirações do teu coração e os desejos dos teus olhos. Fica sabendo, porém, que de tudo isso Deus te pedirá contas. Tira a tristeza do teu coração e afasta a malícia do teu corpo, pois a adolescência e a juventude são vaidade. Lembra-te do teu Criador nos dias da juventude, antes que venham os dias de desgraça e cheguem os anos dos quais dirás: não sinto prazer neles. Antes que se obscureçam o sol, a luz, a lua e as estrelas, e voltem as nuvens depois da chuva. Quando os guardas da casa começarem a tremer e se curvarem os homens robustos, quando as poucas mulheres cessarem de moer e ficarem turvas as vistas das que olham pelas janelas e se fecharem as portas que dão para a rua, quando enfraquecer o ruído do moinho e os homens se levantarem ao canto dos pássaros e silenciarem as vozes das canções e houver medo das alturas e sobressaltos no caminho, enquanto a amendoeira floresce, o gafanhoto se arrasta e a alcaparra perde o seu gosto, porque o homem se encaminha para a morada eterna, e os choram, e os que choram já rondam pelas ruas, antes que se rompam o cordão de prata e se despedace a taça de ouro, a jarra de prata, a jarra se parta na fonte, a rodona se arrebente no poço, antes que voltem o pó à terra de onde veio, e o sopro da vida volte a Deus que o concedeu. Vaidade das vaidades, diz o Eclesiastes, tudo é vaidade. Palavra do Senhor.
1: Graças a Deus.

vós fazeis voltar ao pó todo mortal, quando disseis, voltai ao pó, filho de Adão. Pois mil anos para vós são como ontem, qual vigília de uma noite que passou.

Eles passam como o sono da manhã. São iguais à erva verde pelos campos. De manhã elas florescem vicejante, mas à tarde é cortada e logo seca.

Ensinai-nos a contar os nossos dias e dai ao nosso coração sabedoria. Senhor, voltai vós, até quando tardareis? Tende piedade e compaixão de vossos servos.

saciai-nos de manhã com o vosso amor, e exultaremos de alegria todo dia. Que a bondade do Senhor é nosso Deus, repouse sobre nós e nos conduza. Tornai fecundo o Senhor nosso trabalho.

0: Segundo Lucas.
1: Glória a vós, Senhor.
0: Naquele tempo, todos estavam admirados com todas as coisas que Jesus fazia. Então Jesus disse aos seus discípulos: prestai bem atenção às palavras que eu vou dizer. O Filho do Homem vai ser entregue nas mãos dos homens. Mas os discípulos não compreendiam o que Jesus dizia, o sentido que lhe ficava escondido, de modo que não podia entender. E eles tinham medo de fazer pergunta sobre o assunto. Palavra da salvação.
1: Glória a vós, Senhor.
0: Meus amados irmãos e irmãs, essa liturgia do sábado, do 25ª semana do tempo comum, a liturgia ela dá um norte à nossa capacidade de entender a razão de Deus. Aqui a liturgia, nessa catequese que nós vamos vivenciando no nosso dia a dia, a palavra vem até nós para nos inspirar, para que nós possamos compreender a pedagogia de Deus. Durante 3 dias, a liturgia nos colocava diante dessa palavra do livro do Eclesiástico. Quinta-feira, a palavra nos chamava a olhar as coisas da nossa vida, como muitas vezes nós não percebemos que tudo aquilo que nós fazemos, nós pensamos ou arquitetamos sem a presença de Deus é vaidade. E muitas das vezes a gente faz tudo na nossa vida sem antes colocar o joelho no chão, perguntar ao dono da vida o sentido do nosso viver, a razão da nossa caminhada de fé. Como é que ele queria que nós assim caminhemos? Como é que ele queria que nós vivenciemos a nossa vida e a nossa fé? Mas muitas das vezes vai compreendendo o sentido da vaidade. E esta vaidade que vai entrando no nosso coração, que vai infundindo a nossa vida, a nossa razão e até mesmo dentro da nossa capacidade de fé que nós recebemos na catequese, é a gente compreender que a vida é um dom, é uma graça, é um viver de Deus para cada um de nós. Nós, diante da criação, diante da realidade de Deus, somos um presente. E este presente que somos de Deus, ele vem nos orientar, ele vem nos conduzir, ele vem nos mostrar o verdadeiro sentido do amor de Deus. É por isso que ontem, a liturgia da primeira leitura nos falava do tempo. O tempo é inimigo do ser humano. E esse tempo que nós vivemos, que muitas das vezes, nós na nossa imaturidade de fé, ou muitas das vezes, muito tempo dentro da igreja, nós se achamos autossuficientes na vaidade para dizer: amanhã eu me confesso, amanhã eu me converto, amanhã eu me caso, amanhã eu faço isso. E a gente não percebe que o amanhã não nos pertence. Amanhã é de Deus. E se Deus daqui a pouco, daqui a uma hora, daqui a 10 minutos nos chamar, a gente não pode revogar. A gente não pode dizer que não vai. Pelo contrário, é por isso que o Senhor nos dá toda manhã a vida para que nós possamos caminhar, vivenciar e buscar verdadeiramente essa direção. Que direção é essa? É a direção da primeira leitura hoje. Quando aqui o livro do Eclesiástico, ele vai exortar, ele vai mostrar o sentido da juventude. Na figura da palavra, a juventude, como é a juventude? A juventude que muitas das vezes é imatura. A juventude que muitas das vezes busca a não escutar o pai, a mãe dentro de casa. A juventude que muitas das vezes nós, quando tínhamos nossos 14 a 16 anos, quando o papai e mamãe falava, e a gente dizia ao papai e mamãe: olhe, quando eu completar meus 16 anos, a vida vai ser minha e eu vou fazer da minha vida o que eu quiser. E quando chega a maturidade, quando chega os cabelos brancos, quando chega as rugas, quando chega a idade, a gente olha para trás e a gente muitas das vezes diz: se eu tivesse pensado, se eu tivesse escutado papai e mamãe, eu não tinha feito o que eu fiz. Eu faria tudo diferente. aqui o livro do Eclesiástico quer nos mostrar que ainda há tempo, e essa juventude é o agora da nossa vida. Essa juventude é nós buscando verdadeiramente esse caminho, e o caminho capaz de entender que a caminhada de fé, a busca em Deus, não é aqui a gente vivenciar uma questão punitiva ou Deus exigir que eu seja católico, que eu seja cristão. Pelo contrário, Deus nunca, ele obrigou eu ser católico, eu ser cristão. Na caminhada de fé, na revelação de Deus, no Antigo Testamento e no Novo Testamento, nessa revelação plena em Jesus, ele sempre nos fez o convite: quer me seguir? Aqui é uma condição. Aqui o Senhor nos convida: quer me seguir? Então, deixe de coração ser vaidoso. Deixe de fazer a sua própria vontade. Porque você fazendo a sua vontade, você nunca vai falar a verdade quando você reza o Pai Nosso. Porque quando rezamos o Pai Nosso, o que é que nós dizemos? Seja feita a vossa vontade. Assim na terra, isto é, nesta vida de vale de lágrimas, nesta vida sofrida, nessa vida de incompreensão, mas também no céu, quando estamos nele, e nele teremos a vida plena, como vai dizer aqui o capítulo 13 do Evangelho de São João: tendo amado os seus que estavam no mundo, amou-os até o fim. Deus não desiste de nós. Deus vem nos buscar, mesmo com o meu coração duro, mesmo com a minha incerteza, mesmo eu não querendo vivenciar a vontade de Deus. Deus nos espera. Deus é tão bondoso para conosco, Deus é tão fiel, que o salmista hoje, no Salmo 89, vem dizer: ele é nosso refúgio, ele é a nossa segurança, ele é o Senhor da nossa vida, ele é a certeza dos passos que nós damos todos os dias, e a certeza do acordar de manhã. E esta vida que o Senhor nos dá, ele vem dizer a cada de nós: quando temos a vaidade, a cobiça do coração, de querer ser maior do que Deus e querer vivenciar uma vida sem Deus, não passamos como o filho de Adão, do pó, do nada, daquilo que não existe, diante da realidade do homem, diante da realidade do mundo. Se a gente não vivencia esta intimidade, esse caminho da nossa juventude, que é o agora, nesta condição do amor que Deus nos dá todos os dias, nessa certeza, o que nos restará? O que nos dirá Deus quando nos encontrar na eternidade? Aquilo que muitas das vezes a gente não compreende, aquilo que nosso Senhor nos fala no capítulo 5 do Evangelho de Mateus: as bem-aventuranças. Bem-aventurados os pobres em espírito, aqueles que fazem a vontade de Deus, aquele que se humilha, aquele que se coloca em prontidão, aquele que não renuncia à sua cruz diária. Mas muitas das vezes a gente quer ser pobre de espírito. Pobre de espírito são pessoas incapazes de compreender que a fé, ela é gratuita. A fé, ela não se paga. A fé é a condição pela qual o Senhor me convida todos os dias a eu abrir a porta do meu coração. Capítulo 3 do livro do Apocalipse: eis que estou à porta e bato. Se você abrir, eu entrarei e cearei convosco. E aí fazemos esta intimidade, esta profundidade. A primeira leitura hoje do livro do Eclesiástico é Deus nos dando um chacoalhão para que nós possamos olhar o nosso coração, a nossa realidade de vida, e possamos mudar de vida. Possamos mudar o comportamento que vivemos, dar o perdão que muitas das vezes nos falta, para que eu possa fazer em mim um grande exorcismo. E muitas das vezes a gente vem até a confissão, a gente pede ao padre muitas das vezes para rezar para nós, e a gente não pergunta a nós mesmos como é que está a nossa situação, como é que está o meu caminho diante de Deus. É a grande questão do Evangelho hoje, que é a continuidade do Evangelho de ontem. Ontem o Senhor, pela sexta vez, durante este ano, o Senhor nos falava e nos perguntava: quem é ele dentro da nossa casa? Quem é Ele dentro do nosso ambiente de trabalho? Quem é Ele no ambiente da nossa amizade? E se aquelas pessoas que nós convivemos dentro da casa, se nós convivemos dentro do trabalho, se nós convivemos no ambiente de amizade, dentro da igreja, não conhece Deus, é porque ainda eu preciso experimentar esse Deus bondoso, caridoso, esse Deus que não é punitivo. E a gente precisa tirar da mente que Deus não é punitivo, mas Deus é misericórdia, Deus é bondade, Deus é compaixão. Rezamos isso domingo passado. Esse Deus que é compaixão, bondade, esse Deus que nos perdoa, mas esse Deus que utiliza também da sua justiça, como nos diz o Evangelho hoje. Jesus fala aos apóstolos, fala aos discípulos, mostra aos discípulos o que? O caminho da cruz. Esse caminho que é para que cada um de nós possamos entender: se o Filho de Deus veio ao mundo, rejeitou a si mesmo para tomar sobre si a dor do nosso pecado, da nossa miséria, da nossa ganância humana. E muitas das vezes a gente é tão vaidoso em não querer perdoar e amar aquelas pessoas que nos machucaram, que a gente se coloca no lugar de Deus, a gente se coloca no pedestal. E aí Jesus vem ensinando os apóstolos, ensina a cada um de nós a nós buscarmos a viver, a compreender a palavra de Deus, a palavra que nos vai assim modelando, a palavra a qual Paulo domingo passado nos dizia na segunda leitura, na carta aos Filipenses: se eu não viver à altura do Evangelho, então não fiz nada. Se eu jovem, se eu adulto, se eu que sou católico, eu que acordo 4 horas da manhã com Frei Gilson e irmã Kelly Patrícia, não estiver à altura do Evangelho para perdoar o meu irmão, fazer a vontade de Deus, então a gente acorda 4 horas da manhã em vão. A gente faz rezando o terço em vão, a gente participa da missa em vão, porque a missa ela tem que fazer o efeito necessário daquilo que nós rezamos. A missa ou a oração particular, ela tem 2 caminhos. O primeiro caminho que Jesus hoje nos coloca aqui se chama oblação. E esta oblação precisa eu escutar a voz de Deus, Deus que nos fala, Deus que é tagarela, Deus que vai assim nos moldando, como aquele barro que vai sendo modelado pela mão de Deus, somos nós. Mas nós precisamos entender esta via da oblação, da busca concreta, da intimidade concreta do amor de Deus. Mas a oração também nos mostra que, sendo trabalhado pela mão de Deus, eu preciso servir a comunidade. E como tem católico que se ausenta da sua paróquia, da sua comunidade, da vida que é chamado a viver na sua pastoral, no seu movimento, por quê? Porque não gosta do padre, ou não gosta de alguém da pastoral ou do movimento. Aí nós não vamos entendendo o sentido da oração. E aí nós vamos entendendo porque muitas das vezes a gente diz: padre, rezei tanto, busquei tanto, fiz tanta penitência, fiz tanta novena para Santa Teresinha, mas até hoje não consegui um milagre. Por quê? Porque não se deixou moldar no coração e nem deixou Deus ser Deus para agir na tua vida. Por quê? Porque em vez de a gente fazer a vontade de Deus, a gente sempre faz a nossa vontade. A gente sempre quer trilhar os nossos passos e os nossos caminhos. Portanto, neste sábado, nesta palavra que o Senhor nos fala, deixamos nos moldar, deixamos-nos os nossos ouvidos e o nosso coração escutar esta voz que nos apela, que nos busca todos os dias: vinde a mim vós todos que estáis cansados, fatigados, sob o peso do vosso fardo, e eu, o Senhor, vos aliviarei. Portanto, se você ainda necessita ser escutado por Deus, deixe-se nessa celebração, no dia de hoje e no dia de amanhã, Deus falar a você. Louvado seja nosso Senhor Jesus Cristo.
1: Para sempre seja louvado.
0: Irmãos e irmãs, elevemos ao Senhor os nossos pedidos, as nossas preces.
1: A cada prece rezemos, Senhor, nosso refúgio, ouvi-nos.
2: Senhor, nosso refúgio, ouvi-nos.
1: Pelos sacerdotes deste santuário, Padre Antônio, Padre Adilson, e também pelo Padre Adriano, que sejam fortalecidos em sua missão de administradores dos bens eternos e dignos pastores do rebanho a eles confiado. Rezemos ao Senhor.
2: Senhor, nosso refúgio, ouvi-nos.
1: Pelos idosos, para que acolham com serenidade o fardo dos anos passados. Sintam alegria pelo caminho percorrido e sejam valorizados pelos jovens. Rezemos ao Senhor.
2: Senhor, nosso refúgio, ouvi-nos.
1: Pelos adolescentes e jovens que desfrutam dos privilégios próprios da idade, para que sejam responsáveis na administração dos bens que a vida lhes oferece. Rezemos ao Senhor.
2: Senhor, nosso refúgio, ouvi-nos.
0: Rezemos por todas as intenções que estão sobre este altar, todas as intenções que trazemos em nossos corações, pelas pessoas que viemos rezar. E nós sabemos quantas pessoas nos atrapalharam na nossa caminhada de fé. Quantas pessoas, muitas das vezes, eu atrapalhei essa caminhada de fé. Deixemos que o Senhor, no seu apelo, venha ao nosso coração neste instante. Que o Senhor assim invada, escancare o nosso coração, tirando toda a vaidade, tudo aquilo que muitas das vezes é pedra de tropeço para mim, para meus irmãos. E que eu possa responder a grande pergunta do Senhor: quem eu sou para você? Quem eu sou na sua vida? Quem eu sou, muitas das vezes, na miséria que nós nos metemos muitas vezes pelo pecado? Deixemos o Senhor nos conduzir, nos falar, para que o nosso coração verdadeiramente esteja em Deus e viva em Deus. Rezemos por esta obra, por tudo aquilo que esta obra já realizou na vida de muitas pessoas, inclusive na minha vida, no momento mais delicado do meu sacerdócio. Deus assim vai nos mostrando, direcionando. Tudo isso vos pedimos, ó Pai, por Jesus Cristo, vosso Filho, na unidade do Espírito Santo.
2: Amém.

0: Pai, irmãos e irmãs, para que as alegrias e fadigas de cada dia nos disponhamos a oferecer um sacrifício que seja aceito por Deus Pai Todo-Poderoso.
1: Receba o Senhor por tuas mãos este sacrifício, para a glória do seu nome, para o nosso bem e de toda a sua santa igreja.
0: Acolhei, benigno Senhor, nós os pedimos, as oferendas do vosso povo, para que alcancemos pelos celestes sacramentos o que professamos fielmente pela fé, por Cristo nosso Senhor.
1: Amém.
0: O Senhor esteja convosco.
1: Ele está no meio de nós.
0: Corações ao alto.
1: Nosso coração está em Deus.
0: Demos graças ao Senhor nosso Deus.
1: É nosso dever e nossa salvação.
0: Na verdade, é digno e justo, é nosso dever e salvação dar-vos graças, sempre e em todo lugar. Senhor Pai Santo, Deus eterno e todo-poderoso, em vossa bondade, criaste o homem e a mulher, com a justiça condenados, em vossa misericórdia os salvastes, por Cristo Senhor nosso, por ele, os anjos e arcanjos, todas as forças celestes, proclama com alegria a vossa glória, concedei também a nós, associar aos seus louvores, cantando a uma só voz.

0: fonte de toda a santidade, santificai, pois, esses dons, derramando sobre eles o vosso Espírito, a fim de que se tornem para nós o corpo e o sangue de nosso Senhor Jesus Cristo.
1: Enviai o vosso Espírito Santo,
0: estando para ser entregue, e abraçando livremente a paixão, Jesus tomou o pão, pronunciou a bênção de ação de graças, partiu e o deu a seus discípulos, dizendo: tomai todos e comei, isto é o meu corpo, que será entregue por vós.

Do mesmo modo, no fim da ceia, ele tomou o cálice em suas mãos, dando graças novamente, o entregou a seus discípulos, dizendo: tomai, todos e bebei. Este é o cálice do meu sangue, o sangue da nova e eterna aliança, que será derramado por vós e por todos para a remissão dos pecados. Fazei isto em memória de mim.

0: mistério da fé.
1: Anunciamos, Senhor, a vossa morte e proclamamos a vossa ressurreição. Vinde, Senhor Jesus.
0: Celebrando, pois, o memorial da morte e ressurreição do vosso Filho, nós o vos oferecemos, ó Pai, o pão da vida e o cálice da salvação, e vos agradecemos, porque nos tornastes dignos de estar aqui na vossa presença e vos servir.
1: Aceitai, ó Senhor, a nossa oferta.
0: Suplicante, vos pedimos que, participando do corpo e o sangue de Cristo, sejamos reunidos pelo Espírito Santo num só corpo.
1: O Espírito nos una num só corpo.
0: Lembrai-vos, ó Pai, da vossa Igreja, que se faz presente pelo mundo inteiro, que ela cresça na caridade, em comunhão com o Papa Leão, com nosso Bispo José Luiz, os bispos do mundo inteiro, os presbíteros, diáconos e todos os ministros do vosso povo.
1: Lembrai-vos, ó Pai, da vossa Igreja.
0: Lembrai-vos também, na vossa misericórdia, dos nossos irmãos e irmãs, todos aqueles que já lembramos no início dessa celebração, todos aqueles que trazemos em nosso coração, que adormeceram na esperança da ressurreição, e de todos que partiram desta vida, acolhei-o junto a vós, na luz da vossa face.
1: Concedei-lhes, ó Senhor, a luz eterna.
0: Enfim, nós os pedimos, tende piedade de todos nós, e dai-nos participar da vida eterna, com a Virgem Maria, Mãe de Deus, São José, seu esposo, os apóstolos, os mártires Cosme e Damião, e todos os santos, que neste mundo viveram a vossa amizade, a fim de vos louvarmos e glorificarmos, por Jesus Cristo, vosso Filho.

0: Salvador e formados por seu divino ensinamento, ousamos dizer: Pai nosso, que estás nos céus, santificado seja o vosso nome, venha a nós o vosso reino, seja feita a vossa vontade, assim na terra como no céu. O pão nosso de cada dia nos dai hoje, perdoai as nossas ofensas, assim como nós perdoamos a quem nos tem ofendido. E não os deixeis cair em tentação, mas livrai-nos do mal. Livrai de todos os males, ó Pai, e dai-nos hoje a vossa paz. Ajudados pela vossa misericórdia, sejamos sempre livres do pecado e protegidos de todos os perigos, enquanto aguardamos a feliz esperança e a vinda do nosso Salvador, Jesus Cristo.
1: Vós é o reino, o poder e a glória para sempre.
0: Senhor Jesus Cristo, dissestes aos vossos apóstolos: eu vos deixo a paz, eu vos dou a minha paz. Não olhei os nossos pecados, mas a fé que anima a vossa igreja. Dá-lhe segundo o vosso desejo a paz e a unidade. Vós que sois Deus com o Pai e o Espírito Santo.
1: Amém.
0: A paz do Senhor esteja sempre convosco.
1: O amor de Cristo nos uniu.

os vossos mandamentos os destes, para ser fielmente observado, que seja bem firme a minha vida, em cumprir vossa vontade.

0: Deus. Sustentai, Senhor de bondade, o vosso constante auxílio e os que reconfortais com os vossos sacramentos, para podermos colher os frutos da redenção na liturgia e na vida, por Cristo nosso Senhor.
1: Amém.
0: Santo anjo do Senhor, meu zeloso guardador, se a ti me confiou a piedade, sempre me rege, me guarde, me governe, me ilumine. Amém. Está aqui José Ferreira Cavalcante Júnior, que aqui é cooperador, Jussara Sinei Gomes, Maria Aparecida Passos, Jussara Sinei está aqui, e também o casal Tiago e Juliane, para a gente cantar os parabéns.

0: para esse dia, esses 12 anos de matrimônio. O Senhor esteja convosco.
1: Ele está no meio de nós.
0: Irmãos caríssimos, peçamos humildemente ao Senhor que derrame benigna bênção sobre estes vossos servos que se deram há 12 anos em casamento, Tiago e Juliane. Conceda sempre esta aliança pela participação no amor do sacramento a qual um ao outro lhe deram diante de Deus e diante do sacerdote naquele dia, há 12 anos atrás, que o Senhor assim já disse: não é mais Tiago, mas Tiago de Juliane. Já não é mais Juliane, mas Juliane e Tiago. Que o Senhor assim conceda a graça e a bênção, em nome do Pai, do Filho e do Espírito Santo.
1: Amém.
0: Uma salva de palmas ao casal, à família. Que Deus abençoe. Os avisos da comunidade. Então, vamos dar a bênção final. O Senhor esteja convosco.
1: Ele está no meio de nós.
0: Abençoe-vos, Deus Todo-Poderoso, Pai, Filho e Espírito Santo.
1: Amém.
0: Idem paz e que o Senhor vos acompanhe.
1: Graças a Deus.

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1: Seis e três.
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1: Pelo sinal da Santa Cruz, livrai-nos Deus, nosso Senhor, dos nossos inimigos. Em nome do Pai, do Filho e do Espírito Santo. Amém. Deus vos salve, Virgem Filha de Deus Pai. Deus vos salve, Virgem Mãe de Deus Filho. Deus vos salve, Virgem Esposa do Espírito Santo. Deus vos salve, Virgem Templo e Sacrário da Santíssima Trindade.

Santa Maria, Rainha dos Céus, Mãe de Nosso Senhor Jesus Cristo, Senhora do Mundo, que a nenhum pecador desamparais nem desprezais, ponde, Senhora, em mim os olhos de vossa piedade e alcançai-me de vosso amado Filho o perdão de todos os meus pecados, para que eu, que agora venero com devoção vossa Santa e Imaculada Conceição, mereça na outra vida alcançar o prêmio da bem-aventurança por merecimento do vosso benditíssimo Filho, Jesus Cristo, nosso Senhor, que com o Pai e o Espírito Santo vive e reina para sempre. Amém.

Santa Maria, Rainha dos Céus, Mãe de Nosso Senhor Jesus Cristo, Senhora do Mundo, que a nenhum pecador desamparais nem desprezais, ponde, Senhora, em mim os olhos de vossa piedade e alcançai-me de vosso amado Filho o perdão de todos os meus pecados, para que eu, que agora venero com devoção vossa Santa e Imaculada Conceição, mereça na outra vida alcançar o prêmio da bem-aventurança por merecimento do vosso benditíssimo Filho, Jesus Cristo, nosso Senhor, que com o Pai e o Espírito

Santa Maria, Rainha dos Céus, Mãe de Nosso Senhor Jesus Cristo, Senhora do Mundo, que a nenhum pecador desamparais nem desprezais, ponde, Senhora, em mim os olhos de vossa piedade e alcançai-me de vosso amado Filho o perdão de todos os meus pecados, para que eu, que agora venero com devoção vossa Santa e Imaculada Conceição, mereça na outra vida alcançar o prêmio da bem-aventurança por merecimento do vosso benditíssimo Filho, Jesus Cristo, nosso Senhor, que com o Pai e o Espírito Santo vive e reina para sempre. Amém.

Santa Maria, Rainha dos Céus, Mãe de Nosso Senhor Jesus Cristo, Senhora do Mundo, que a nenhum pecador desamparais nem desprezais, ponde, Senhora, em mim os olhos de vossa piedade e alcançai-me de vosso amado Filho o perdão de todos os meus pecados, para que eu, que agora venero com devoção vossa Santa e Imaculada Conceição, mereça na outra vida alcançar o prêmio da bem-aventurança por merecimento do vosso benditíssimo Filho, Jesus Cristo, nosso Senhor, que com o Pai e o Espírito

Rainha dos céus, Mãe de nosso Senhor Jesus Cristo, Senhora do mundo, que a nenhum pecador desamparais nem desprezais, ponde, Senhora, em mim os olhos de vossa piedade e alcançai-me de vosso amado Filho o perdão de todos os meus pecados, para que eu, que agora venero com devoção vossa santa e imaculada Conceição, mereça na outra vida alcançar o prêmio da bem-aventurança por merecimento do vosso benditíssimo Filho, Jesus Cristo, nosso Senhor, que com o Pai e o Espírito Santo vive e reina para sempre. Amém.

Santa Maria, Rainha dos Céus, Mãe de Nosso Senhor Jesus Cristo, Senhora do Mundo, que a nenhum pecador desamparais nem desprezais. Ponde, Senhora, em mim os olhos de vossa piedade e alcançai-me de vosso amado Filho o perdão de todos os meus pecados, para que eu, que agora venero com devoção vossa santa e imaculada Conceição, mereça na outra vida alcançar o prêmio da bem-aventurança por merecimento do vosso benditíssimo Filho, Jesus Cristo, nosso Senhor, que com o Pai e o Espírito Santo vive e reina para sempre. Amém.

0: 7 horas.
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0: 84.
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